0: modelo da reforma tributária. Cleide Lopes.
1: Elas poderão optar como irão recolher o imposto sobre bens e serviços e a contribuição sobre bens e serviços.
2: Campanha alerta passageiros sobre consequências de atos de indisciplina em voos e aeroportos.
0: E vamos falar também dos direitos dos viajantes.
2: ANAC Passageiros recebe relatos contra empresas aéreas. Yuri Sherman, gerente da agência, destaca o serviço.
3: É muito importante a gente estimular a utilização da nossa plataforma como uma alternativa mais rápida, mais célere e mais resolutiva até do que o Poder Judiciário.
0: E hoje na apresentação da Voz do Brasil, Luciana Vasconcelos e Luciano Seixas.
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0: O governo reuniu especialistas e gestores para discutir os efeitos das apostas online, nas chamadas bets, na vida dos brasileiros.
2: A ideia é fornecer subsídios para novas medidas na regulamentação do setor.
0: Participaram da primeira reunião entidades ligadas à saúde, indústria, comércio, setor artístico e cultural e crianças e adolescentes.
4: Um dos tópicos foi o impacto das bets na saúde brasileira. A regulamentação da propaganda foi elencada como alternativa a este problema. O ministro da Saúde, Alexandre Padilha, classificou o vício em jogos online como um problema de saúde pública e destacou que o Sistema Único de Saúde oferece atendimento online para ludopatas.
5: Quando a pessoa entra no meu SUS digital, solicita a consulta e começar o plano terapêutico, tem um conjunto de psicólogos e psicólogas que vão atender essa pessoa, pelo menos 10 consultas, depois você pode renovar esse plano para mais 10 consultas, pode continuar a consulta.
4: Leandro Domingos Teixeira, vice-presidente financeiro da Confederação de Bens, Serviços e Turismo, CNC, destacou o impacto das bets sobre o comércio brasileiro e defendeu tributação e limitação do número de plataformas no país.
6: Defendemos uma rigorosa fiscalização sobre os jogos online, ampliando a tributação incidente, já que a atividade que exerce são nocivas à saúde dos apostadores e também à economia popular.
4: Nem as crianças escapam dos riscos envolvendo as apostas online, como destaca Maria Melo, coordenadora do programa Criança e Consumo do Instituto Alana.
7: As plataformas de aposta replicam de forma ainda mais agressiva a mesma lógica de exploração comercial que a gente vê nas redes sociais hoje, que é baseada em desenho viciante, recompensa variável, gamificação e muitas vezes o uso de crianças como vetor de marketing. O uso de influenciadores mirins de até 6 anos de idade.
4: Os participantes da reunião também apresentaram como sugestão a proibição das plataformas de jogos online no país, a criação de programas de saúde mental nas empresas, implantação de estratégias de fiscalização e monitoramento dos sites de aposta, principalmente os ilegais. As propostas serão estudadas pelo governo e servirão de base para as políticas de regulamentação das bets no país. Reportagem Graziele Bezerra.
2: O produto interno bruto brasileiro cresceu 0,5%.
0: O indicador mede o valor de todos os bens e serviços produzidos pelo país.
8: O produto interno bruto, PIB, que mede a soma de todos os bens e serviços produzidos no país, cresceu 0,5% no segundo trimestre de 2026. Os dados são do Instituto Brasileiro de Geografia e Estatística, IBGE. Foram movimentados 3 trilhões e 400 bilhões de reais no segundo trimestre. O principal crescimento foi no setor agropecuário, impulsionado pelo desempenho da pecuária e da produção de alimentos como café e soja. O coordenador de contas nacionais do IBGE, Ricardo Moraes, detalha os setores que tiveram destaque.
9: O produto interno bruto cresceu 0,5% no segundo trimestre em relação ao primeiro trimestre de 2026. Na série com ajuste sazonal, os maiores destaques foram a extrativa mineral, com crescimento de 3,4%, a agropecuária, com 2,8%, e os serviços de informação e comunicação, com crescimento de 2,1%.
8: Entre os demais setores que apresentaram resultados positivos, o setor de serviços cresceu 0,2% e a indústria avançou 0,1% na comparação com o trimestre anterior. A economista Maria de Lourdes Molo explica o que significa esse índice.
10: E é o valor total da produção de bens e serviços finais que são obtidos pelo país em território nacional em determinado período de tempo, geralmente um ano. Em geral, a produção é medida em unidades monetárias. Ele representa tudo que a economia produz, que para essa produção existem empregos, existem salários, existem lucros. As rendas das pessoas são geradas a partir da geração desse produto.
8: Também foi registrado o crescimento do PIB em relação ao ano passado. Na comparação com o segundo trimestre de 2025, o índice teve alta de 2%. Reportagem, Márcia Fernandes.
2: A implantação da reforma tributária está dando mais um passo.
0: A partir de hoje, pequenas empresas devem optar pelo Simples Nacional e a forma de recolhimento do IBS e da CBS em 2027.
2: O prazo vai até 30 de setembro.
1: Micro e pequenas empresas enquadradas no Simples Nacional terão uma nova decisão tributária para tomar ainda em 2026. Entre os dias 1º e 30 de setembro, elas poderão optar como irão recolher o imposto sobre bens e serviços e a contribuição sobre bens e serviços no primeiro semestre de 2027. Pela nova regulamentação, as empresas poderão continuar recolhendo o IBS e o CBS dentro da guia única do Simples Nacional ou optar pelo chamado regime regular, no qual os dois tributos serão calculados e pagos separadamente. A escolha pelo regime regular não significa sair do Simples Nacional. A empresa continuará no regime simplificado para os demais tributos, mas seguirá regras próprias para calcular e pagar o IBS e CBS. A microempresária do ramo de alimentação do Rio Grande do Sul, Carolina Kader, disse que ainda não fez a opção, mas vai decidir com o seu contador a melhor opção.
11: Eu acho que para isso a gente tem que ter, enquanto empresário, orientação contábil, assim, né? Para poder fazer essa escolha e optar pela melhor forma de fazer essa declaração tributária.
1: O contador Reginaldo Moraes da Silva destaca a importância dessa opção.
12: O IBS, o CBS, ele vem com a reforma tributária, tá? Está mudando dois impostos, o PIS e o COFINS. Eles deixarão de existir num processo de transição a partir do ano que vem. E aí, o que acontece? Com essa mudança, o IBS e o CBS, que é o IBS, que é o de serviço, e o CBS, que é o de comércio, basicamente, né? A gente vai conseguir aproveitar crédito dos nossos fornecedores.
1: As empresas que fazem parte do Simples Nacional continuarão enquadradas automaticamente. Reportagem Cleide Lopes.
2: Para o empresário individual, não mudou o prazo. O período de solicitação de opção para se tornar ou permanecer sendo MEI permanece em janeiro.
0: E se você tem dúvidas, acesse ainda o site gov.br/Receita Federal.
2: E uma dica, no YouTube da Receita tem um vídeo que pode ajudar o pequeno empresário na hora da escolha.
0: Empresas brasileiras que tiveram as exportações afetadas pelas novas tarifas dos Estados Unidos podem ter mais tempo para cumprir compromissos tributários.
2: O Ministério do Desenvolvimento, Indústria, Comércio e Serviços regulamentou a prorrogação por mais um ano do chamado drawback suspensão.
0: O regime suspende o pagamento de tributos na compra ou importação de insumos usados na produção de bens destinados à exportação.
2: Na prática, a empresa assume o compromisso de exportar o produto dentro de um prazo determinado. E é justamente esse prazo que poderá ser ampliado.
0: Só no mês de julho, a aviação civil brasileira registrou quase 12 milhões de viajantes em voos nacionais e internacionais.
2: Desse total, cerca de 9 milhões e 100 mil foram em voos domésticos, um crescimento de 1,9% em relação ao mesmo período do ano passado.
0: E é nesse cenário, com tanta gente viajando para dentro e fora do país, que foi lançada a campanha para alertar passageiros sobre consequências de atos de indisciplina em voos e aeroportos.
2: Para se ter uma ideia, o Brasil registrou 881 casos de indisciplina no transporte aéreo entre janeiro e junho deste ano.
0: 154 episódios estão inseridos em categoria 3 de resolução da ANAC, Agência Nacional de Aviação Civil. Isso significa que a ocorrência pode comprometer a segurança operacional.
2: Para conhecer melhor a resolução da ANAC, que cria regras para atos de indisciplina nos aeroportos e a bordo, vá em pareceexagero.com.br.
0: Agora a gente vai falar sobre os direitos dos passageiros. E a ferramenta ANAC Passageiros, que ajuda a orientar usuários e mediar reclamações contra companhias aéreas.
2: Sobre o assunto, conversamos com Yuri Sherman, gerente de regulação das relações de consumo da ANAC. Acompanhe. Olá, nós estamos com Yuri Sherman, gerente de regulação das relações de consumo da ANAC. Boa noite, muito obrigada pela sua presença aqui na Voz do Brasil.
3: Boa noite, Luciana, boa noite, Luciano.
2: Yuri, vamos começar falando qual é o papel da ANAC na proteção dos passageiros.
3: Obrigado pela oportunidade de esclarecer, Luciana. Essa nossa atuação, ela se dá por duas frentes. Tá? Uma frente voltada a garantir um ambiente econômico favorável à vinda de novas empresas, para que a gente tenha mais concorrência no nosso setor. E no fim do dia, mais concorrência é bom para o consumidor, né? Gera mais oferta de serviços, mais oferta de produtos, mais opções de tarifas para os passageiros. E a gente tem uma segunda frente, que é diretamente voltada à garantia de direitos essenciais aos passageiros. Isso se dá não só por meio da nossa norma, mas pela nossa atuação fiscalizatória, né? Onde a gente tem ali uma atuação nos aeroportos, a gente acompanha remotamente também o cumprimento dos deveres das empresas. A gente tem também uma atuação de educação para o consumo, né? Para que os passageiros conheçam seus direitos, conheçam seus deveres. E ainda nessa linha de garantir direitos, a gente cria um ambiente propício à resolução de conflitos de consumo.
0: Como é que a agência tem atuado para prevenir problemas e estimular a solução desses possíveis conflitos?
3: Num primeiro momento, Luciano, por meio da fiscalização. Né? Por meio da fiscalização que a gente vai ali a campo, né? Que as empresas veem que a gente está atuante, né? Que a gente está ali acompanhando o que elas estão fazendo. As empresas veem que cumprir as regras é fundamental, né? É necessário. Agora, o transporte aéreo, ele é muito complexo, né? Tem várias complexidades no transporte aéreo e, por isso, intercorrências podem acontecer. No caso de intercorrências, você só fiscalizar, você só punir, não resolve os problemas individuais, né? E é daí que vem a nossa atuação voltada à resolução de conflitos. E a gente faz isso tanto pelo monitoramento do saque das empresas, né, vendo como que as empresas estão respondendo ali no saque, como que os atendentes das empresas estão preparados para responder às demandas dos passageiros. E a gente faz isso também por meio de uma plataforma de resolução de conflitos, que é o ANAC Passageiro.
2: Bem, Yuri, falando em conflitos, nós ouvimos alguns passageiros que tiveram problemas durante a viagem. Uma delas foi a Amanda Evangelista, que teve problema com a bagagem. Vamos ouvir?
13: Oi, meu nome é Amanda, eu tenho 35 anos, sou residente de Brasília. Recentemente, voltando de Foz do Iguaçu, no Paraná, eu despachei a minha mala pela companhia aérea e, chegando no destino, chegando em Brasília, eu verifiquei que itens da minha mala, como perfume, tinham sido roubados, furtados de dentro da minha mala, enquanto a mala estava sob responsabilidade da companhia aérea e do aeroporto, já que ela não estava comigo. Eu queria saber o que fazer nesses casos.
2: Yuri, o que a gente pode falar para a Amanda?
3: Bom, em primeiro lugar, a gente está diante de um cometimento de um crime, né? Então, é imprescindível que a Amanda registre a ocorrência policial, né, para que tenha a devida apuração policial. E registrada a ocorrência, ela precisa fazer um protesto junto à empresa aérea na primeira oportunidade, né? Então, assim que ela verificou que tinha algum item faltando na sua bagagem, ela faz o protesto junto à empresa aérea e aguarda a resolução. Caso a empresa não resolva o problema, né, considerando que a empresa tem a obrigação de reembolsar por esses itens surrupiados, né, pela violação da bagagem, aí a Amanda pode registrar uma reclamação na plataforma ANAC Passageiro e lá a empresa vai responder e a ANAC também vai monitorar toda essa situação em âmbito coletivo, né?
0: Tá certo. Tem também aqui a reclamação da Ana Cláudia Ferraz sobre atrasos de voos. Vamos ouvir.
14: Oi, meu nome é Ana Cláudia Ferraz, moro em Rio Branco, no Acre. Recentemente tive um problema num voo que a gente teria que embarcar meia-noite, né, no horário Acre, e embarcamos. Só que permanecemos 3 horas dentro da aeronave, porque a aeronave apresentou problemas. Depois de 3 horas, eles cancelaram o voo. E no cancelamento do voo, eles não ofereceram hotel, nem lanche, nem alimentação. E só conseguimos chegar em casa 6 horas da manhã. E nesse caso, como que a gente procede?
3: No caso de atraso de voo, a partir de 1 hora, a empresa é obrigada a fornecer facilidade de comunicação. A partir de 2 horas, é obrigada a fornecer alimentação. E a partir de 4 horas, a empresa é obrigada a fornecer hotel, hospedagem, para quem não for residente naquela localidade do atraso. Né? Então, ainda que nessa situação a passageira estivesse dentro da aeronave, né, e permanecido lá durante 3 horas, depois de 2 horas, a empresa deveria ter fornecido essa assistência material de alimentação e, resolvida ali a questão da reacomodação em outro voo, deveria encaminhar os passageiros ou para o hotel, né, para que aguardasse ali, né, como, pelo que eu entendi, houve pernoite, ou encaminhar os passageiros para sua residência e depois também custear o retorno do passageiro até o aeroporto.
2: E agora ela pode fazer uma reclamação no ANAC Passageiros?
3: É imprescindível que ela faça uma reclamação no ANAC Passageiro, tá, Luciana? A nossa plataforma é uma plataforma que propicia a resolução de conflitos individuais. Então ela vai registrar uma reclamação, a empresa vai ter até 10 dias para responder e depois disso o passageiro vai avaliar como que foi essa resposta da empresa. E a ANAC está ali nos bastidores acompanhando tudo, né? Vendo como que em âmbito coletivo se dá essa atuação das empresas, onde que as empresas estão pecando, como que a gente vai utilizar aquilo para direcionar nossos esforços fiscalizatórios. E a gente tem tido resultados positivos com a plataforma, né? Resultados que a gente precisa compartilhar, né? Coisa de 80% de resolutividade, um tempo médio de resposta pelas empresas na casa de 4 dias. Então é muito importante a gente estimular a utilização da nossa plataforma como uma alternativa, né, mais rápida, mais célere e mais resolutiva até do que o Poder Judiciário.
0: É um aplicativo ou um endereço na internet?
3: A gente tem a versão web, né, do ANAC Passageiro, e a gente tem a opção de acesso também por meio do Super App da ANAC. Os dois são possíveis. Então, entrando ANAC Passageiro, gov.br/ANAC Passageiro, o passageiro entra lá na nossa plataforma, consegue se informar sobre seus direitos e consegue registrar a sua reclamação.
2: E é mais fácil, fica mais rápido resolver os problemas?
3: Muito mais rápido. A gente tem informação clara, com linguagem simples. As empresas, como eu disse, né, têm respondido num tempo muito ágil, né, com um índice de resolutividade que a gente tem considerado satisfatório. Então, agradeço aí pela oportunidade de compartilhar a nossa plataforma.
0: Muito bem, nós conversamos com Yuri Sherman, gerente de regulação das relações de consumo da ANAC, aqui na Voz do Brasil. Muito obrigado por sua presença.
3: Obrigado a vocês pela oportunidade.
2: Amanhã será realizado o Dia C de capacitação destinado a profissionais de segurança pública que atuam na prevenção e enfrentamento da violência contra a mulher.
0: A formação será realizada presencialmente nas 27 capitais do país, com transmissão simultânea para 80 municípios.
2: A medida integra um pacote de medidas anunciadas nessa semana, ainda dentro do Agosto Lilás, que teve como objetivo conscientizar a população sobre a importância da proteção de mulheres e meninas no país.
0: Além da qualificação, foram assinadas 2 portarias. É o que vamos ouvir agora na reportagem de Luciana Colares, de Holanda.
15: A primeira portaria contou com a adesão de todos os estados e do Distrito Federal e estabelece a Secretaria Nacional de Segurança Pública como responsável pela avaliação dos planos estaduais e distrital de combate à violência contra a mulher. A elaboração caberá aos entes federativos. Para Michele Gonçalves dos Santos, diretora de ensino e pesquisa da Senasp, a medida contribui para a execução das políticas públicas na área.
16: Reforça a objetividade e a transparência da avaliação desses planos estaduais e distrital, planos esses que são instrumentos bastante efetivos e fundamentais para o planejamento e para a execução das políticas de enfrentamento da violência contra mulheres e meninas em todo o país. Assegura também uma aplicação utilização mais transparente, mais célere e eficaz dos recursos do Fundo Nacional de Segurança Pública para esse fim.
15: A segunda portaria institui um grupo de trabalho para a elaboração de um protocolo nacional de atendimento às vítimas de violência sexual. A ideia é um atendimento mais qualificado em todas as delegacias do país. Além disso, foi anunciado um dia de capacitação em 2 de setembro, chamado de Dia C, destinado a profissionais de segurança pública nas 27 capitais do país. O ministro da Justiça e Segurança Pública, Wellington Lima, falou sobre a importância dessa articulação institucional.
17: A violência contra as mulheres não pode ser enfrentada por uma instituição isoladamente. Portanto, estabelecemos os parâmetros, produzimos conhecimento, capacitamos os profissionais e integramos as instituições.
15: Também foi lançada uma publicação da Escola Nacional de Segurança Pública sobre o tema, que reúne evidências para o enfrentamento às violências de gênero, ainda em celebração às 2 décadas da Lei Maria da Penha. Reportagem Luciana Colares de Holanda.
18: Dicas do Enem.
19: Meu nome é Caroline Santos e a minha dúvida é: como melhorar o meu repertório para a redação?
20: Quem responde pra gente é Juliana Bessa, professora de Sociologia. Vamos ouvir.
21: Galera, para a prova do Enem, é importante a gente pensar que a gente tem 3 sociólogos importantes, o Durkheim, o Max Weber e o Karl Marx, mas é importante que você consiga aplicar as ideias deles aos outros temas que são importantes, assim, como cidadania, movimentos sociais, desigualdade social e também política, poder e Estado. São mais ou menos esses temas que você vai ver na prova do Enem. E é importante também pensar que esses temas dentro, por exemplo, de movimento social, você vai encontrar também na redação. Na redação, nos últimos anos do Enem, a gente teve temas como a questão de desafios para a população negra, para os povos indígenas, a questão das mulheres também, a invisibilidade do trabalho feminino. Então, essas são grandes áreas, mas a gente pode pensar vários temas aí dentro.
20: A prova de redação do Enem será realizada no dia 8 de novembro. 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
0: A Companhia Nacional de Abastecimento, a Conab, recebe até amanhã propostas para o fornecimento de 5.368 cestas de alimentos.
20: Elas serão destinadas a famílias indígenas do Rio Grande do Sul e Santa Catarina em situação de insegurança alimentar e nutricional.
0: A adesão pode ser feita de forma 100% digital, como explica Everton Santos, diretor de Normas e Sistemas de Logísticas do Ministério da Gestão e da Inovação em Serviços Públicos.
22: Agricultores familiares, cooperativas e associações já podem acessar o site do Contrata Mais Brasil, conferir o edital e participar. Basta fazer o cadastro na plataforma, informar quais alimentos pode fornecer, escolher a oportunidade e enviar a proposta. Tudo em um só lugar.
20: E atenção, os interessados na venda de alimentos devem acessar o site contratamaisbrasil.sistema.gov.br. Vamos repetir? Contratamaisbrasil, tudo junto, .sistema.gov.br.
0: E essas foram as notícias do Governo Federal.
20: Uma realização da Secretaria de Comunicação Social da Presidência da República.
0: Com produção da empresa Brasil de Comunicação.
20: Fique agora com as notícias do Poder Judiciário e do Congresso Nacional. Uma boa noite.
0: Boa noite para você e até amanhã.

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2: Presidente do STF abre seminário internacional que discute desafios do uso da inteligência artificial no judiciário.
3: Relator no STJ mantém prisão preventiva de tenente-coronel da Polícia Militar de São Paulo, acusado de matar esposa.
2: TSE lança plataforma para combater a desinformação durante o processo eleitoral.
3: Boa noite, eu sou Leandro Bezerra.
2: Eu sou Walter Lima.
3: Supremo Tribunal Federal abre segundo seminário Brasil-Itália da Rede Internacional sobre Sistemas de Justiça e Democracia.
2: O encontro discutiu os impactos da inteligência artificial no judiciário. Marta Ferreira.
4: Na abertura do evento, o presidente do Supremo Tribunal Federal e do Conselho Nacional de Justiça, ministro Edson Fachin, citou riscos concretos do uso da inteligência artificial que desafiam a magistratura, como citações jurisprudenciais inexistentes, vieses discriminatórios reproduzidos a partir de base de dados históricos e a opacidade dos modelos. Na avaliação do ministro, porém, a resposta a esses riscos não pode paralisar a inovação.
5: O caminho parece-nos ser o da experimentação supervisionada, ambientes controlados, registro de ferramentas certificadas, formação obrigatória da magistratura, comitês técnicos e éticos permanentes.
4: A agenda internacional continua amanhã e quinta-feira, com a 17ª Jornada Ítalo-Hispano-Brasileira de Direito Público. O encontro reúne no STF pesquisadores e especialistas dos três países para o intercâmbio acadêmico e a análise comparada de questões relacionadas ao direito constitucional e ao direito público.
3: O ministro do STJ, Reinaldo Soares da Fonseca, manteve a prisão preventiva do tenente-coronel da Reserva da Polícia Militar de São Paulo, Geraldo Leite Rosa Neto.
2: O PM é acusado de matar a esposa, também policial militar. Fátima Uchoa.
6: Pela investigação, em 18 de fevereiro deste ano, na capital paulista, Geraldo teria atirado na cabeça da companheira após discutirem. Depois, teria deitado o corpo dela no chão e alterado a cena do crime para simular suicídio, colocando a arma do crime na mão da vítima. Em abril, o ministro Reinaldo Soares da Fonseca definiu a competência do Tribunal do Júri para julgar a ação penal. E agora, ao negar a liminar, que é uma decisão provisória, o relator no STJ destacou que a prisão cautelar é necessária diante do risco de interferência na produção das provas e dos indícios de que o militar teria tentado alterar a cena do crime. O julgamento definitivo do habeas corpus caberá à quinta turma do STJ.
3: TSE lança plataforma para combater a desinformação durante as eleições.
2: A iniciativa reúne orientações para auxiliar no enfrentamento de conteúdos falsos. Guilherme Firmino.
7: O TSE lançou nesta terça-feira a plataforma TSE Facilita, Plataformas Digitais em Ação. A ferramenta facilita o acesso a informações e orientações sobre a atuação da Justiça Eleitoral e das empresas de tecnologia no combate à desinformação. Para o presidente do TSE, ministro Cássio Nunes Marques, o tribunal e as plataformas têm atribuições e capacidades que se complementam no enfraquecimento aos desafios do ambiente digital. A expectativa é que a ampla divulgação dos materiais contribua para dar mais efetividade às decisões da Justiça Eleitoral.
3: Justiça Federal condena homem que compartilhava na internet imagens de abuso sexual infantil.
2: A denúncia foi apresentada pelo Ministério Público Federal, Sabrine Menezes.
8: Segundo as investigações, o homem armazenava no celular e no computador 237 vídeos e imagens com cenas de conteúdo sexual envolvendo crianças e adolescentes. O material foi disponibilizado na nuvem em três ocasiões durante o ano de 2021. O homem foi condenado a 4 anos e 9 meses de prisão em regime semiaberto, além de multa. A sentença da Justiça Federal em São José dos Campos destacou ainda que o acusado tentou esconder a própria identidade com o uso de dados fictícios nos sites e e-mails para não ser incriminado. Ele foi condenado pelos crimes de distribuição e compartilhamento e posse e armazenamento de conteúdo sexual envolvendo crianças e adolescentes, mas poderá recorrer em liberdade.
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3: A você uma boa noite.
2: E até amanhã.
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10: Eu sou Paula Groba.
11: E eu sou Humberto Pinheiro.
10: E estes são os destaques de hoje do Jornal do Senado, que começa agora.
11: Vacina contra herpes zóster poderá ser oferecida gratuitamente pelo SUS.
10: Novo piso salarial de médicos e dentistas avança e segue para o plenário.
11: Senado aprova indicação de Rodrigo Pacheco para vaga de ministro do Tribunal de Contas da União.
10: Boa noite.
11: Boa noite.
10: Avançou no Senado a proposta que define a implementação gradual do novo piso salarial de médicos e cirurgiões dentistas ao longo de 3 anos.
11: A proposta foi aprovada pela Comissão de Assuntos Sociais e agora segue em regime de urgência para votação no plenário do Senado. As informações com o repórter Márcio Maturana.
12: O novo piso salarial de R$ 13.662 para médicos e cirurgiões dentistas com jornada de 20 horas semanais vai ser aplicado gradualmente ao longo de 3 anos. 40% do valor a partir de 1º de janeiro de 2027, 70% em 2028 e 100% em 2029. Esse é o conteúdo de uma emenda da senadora Tereza Leitão, do PT de Pernambuco, aprovada nesta terça-feira pela Comissão de Assuntos Sociais. O relator foi Fernando Dueire, do PSD de Pernambuco.
13: A implementação gradual do piso assegura que esses empregadores se adaptem de forma planejada, sem demissões e sem interrupção de serviços essenciais.
12: O projeto já tinha sido aprovado nas comissões, mas recebeu emendas no plenário do Senado e, por isso, voltou aos colegiados. Na rede privada, o piso vai ser atualizado todo ano com base no IPCA, em vez de seguir o aumento do salário mínimo geral, como é atualmente. Na rede pública, o reajuste vai seguir leis específicas de cada unidade da federação, sendo que estados e municípios não vão precisar arcar com o aumento, porque o custeio será do Fundo Nacional de Saúde. O texto estabelece também que o trabalho noturno e as horas extras vão valer 50% a mais que o piso, em vez dos 20% para trabalho noturno e 25% para horas extras. Além disso, o projeto mantém o direito a 10 minutos de repouso para cada 90 minutos de trabalho e reforça que a chefia de serviços médicos ou odontológicos deve ser feita por profissionais habilitados nessas áreas.
10: E a comissão mista que analisa a chamada MP da taxa das blusinhas adiou para esta quarta-feira a reunião para a votação da proposta. O colegiado volta a se reunir nesta quarta-feira às 10 da manhã.
11: O presidente deputado Reginaldo Lopes e a relatora senadora Leila Barros ainda buscam um acordo sobre o texto. A medida zera o imposto de importação para compras internacionais de até $50. A MP perde a validade no dia 8 de setembro.
10: O Senado aprovou a indicação do senador Rodrigo Pacheco para o cargo de ministro do Tribunal de Contas da União, o TCU. A votação ocorreu em regime de urgência após articulação de lideranças partidárias.
11: Pacheco vai ocupar a vaga deixada por Bruno Dantas. Ele renunciou ao cargo nesta segunda-feira. Os detalhes com o repórter Douglas Castilho.
14: Com o rito especial, a indicação foi direto ao plenário, onde parlamentares exaltaram a atuação de Rodrigo Pacheco como presidente do Congresso em momentos delicados da história recente do país, como na CPI da Covid-19 e nos atos de 8 de janeiro. Após o resultado da votação, que se deu por 63 votos a favor e 4 contra, Rodrigo Pacheco agradeceu ao autor da indicação, presidente Davi Alcolumbre, aos companheiros de parlamento e falou da importância do papel a ser desempenhado.
15: Eu sei o que representa um Tribunal de Contas num país em que os recursos são escassos. Quando se fala de recursos públicos e de gastos públicos, todo cidadão tem o dever de cuidar e de zelar pela aplicação do recurso público e tem o dever de se permitir fiscalizar por um controle externo que é desempenhado pelo Congresso Nacional com auxílio do Tribunal de Contas da União.
14: O projeto de decreto legislativo de indicação do senador agora será encaminhado à Câmara dos Deputados, onde o nome de Pacheco também passará por análise e votação.
10: E nesta quarta-feira, a Comissão de Constituição e Justiça pode votar a proposta que reduz a jornada de trabalho para 40 horas semanais e acaba com a escala 6x1. Um dos favoráveis ao texto é o senador Paulo Paim, do PT do Rio Grande do Sul.
11: O parlamentar citou experiências no Brasil e em outros países que, segundo ele, mostram que a redução da jornada pode melhorar a qualidade de vida dos trabalhadores sem reduzir a produção. Paim fez um apelo para que a proposta seja votada pelos senadores e enfatizou que o fim da escala 6x1 deve ser visto como uma pauta nacional e não partidária. O texto já foi aprovado pela Câmara dos Deputados.
16: Alguns tentam embaralhar esse debate e dizem que o fim da escala 6x1 é uma questão eleitoral. Não é. Eleição passa, a vida da nossa gente fica. Essa é uma causa maior, é uma causa do país, é uma causa humanitária. E por isso, repito, a PEC 221 não tem dono. Não é de partido nenhum, ela é do povo brasileiro.
10: Já o senador Hermes Klan, do PL de Santa Catarina, defendeu responsabilidade e negociação coletiva no debate sobre o fim da escala 6x1. Ele disse que uma regra única pode não atender a todos os setores.
11: Segundo Klan, a redução da jornada com manutenção dos salários pode elevar o custo da hora trabalhada, afetando contratações, investimentos e preços. O senador também alertou para o risco de o trabalhador precisar de uma segunda renda.
17: É preciso também ter coragem para dizer que uma pauta legítima não pode ser transformada em bandeira eleitoral. É muito fácil anunciar, vamos reduzir a jornada, vamos dar mais descanso. Isso rende aplausos. O difícil é responder, quem vai pagar a conta? Quantos empregos serão afetados? Quanto vai aumentar os custos das empresas? Qual será o impacto sobre os preços?
10: Incitar ou induzir a prática de crimes em locais como escolas, universidades e centros de compras poderá render penas mais duras.
11: A Comissão de Segurança Pública aprovou o projeto que amplia a punição para esse tipo de conduta. A proposta agora segue para a Comissão de Constituição e Justiça. Repórter Bruno Lourenço.
18: O Senado aprovou o projeto de lei que tipifica o crime de massacre. A Comissão de Segurança Pública do Senado aprovou a proposta com normas gerais sobre segurança escolar. E agora a CSP votou a iniciativa que pune a incitação ou o induzimento a crimes contra a paz pública. A relatora, a senadora professora Dorinha Seabra, do União do Tocantins, diz que as propostas têm como objetivo reprimir e prevenir atentados, principalmente a instituições de ensino.
19: Os projetos em questão têm como objetivo reprimir e prevenir atentados a instituições de ensino, como os que ocorreram em um passado recente, podendo ser citados aqueles na Escola Estadual Tomásia Montoro, em São Paulo, e na creche Bom Pastor, no município de Blumenau, onde crianças e professores foram covardemente feridos e mortos.
18: O texto, que vai à Comissão de Constituição e Justiça, prevê que se da incitação pública resultar a efetiva prática do crime, a pena será aumentada de 3 a 6 meses e multa para 6 meses a 2 anos e multa. Se o chamamento ao crime for feito por meio da internet, a punição pode aumentar para até o dobro.
10: E a vacina contra o herpes zóster poderá ser oferecida gratuitamente pelo SUS a pessoas com mais de 50 anos.
11: O esquema a ser oferecido é de 2 doses. A proposta segue agora para a Câmara dos Deputados. Repórter Márcio Maturana.
20: A proposta recebeu parecer favorável da senadora Damaris Alves, do Republicanos do Distrito Federal.
21: A vacina Comirnaty já possui registro sanitário no Brasil e a indicação para adultos a partir de 50 anos para indivíduos imunocomprometidos.
20: A vacinação também vai ficar disponível para maiores de 18 anos com imunossupressão ou outra condição clínica que comprometa o sistema imunológico. O herpes zóster provoca lesões na pele, dor nos nervos, ardor, coceira e febre. É causado pelo mesmo vírus da catapora, que pode ficar adormecido durante toda a vida e ser reativado em adultos ou em pessoas com sistema imunológico comprometido, como no caso de doenças crônicas, câncer ou transplante.
0: Portal e-Cidadania. 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
11: Com edição de Paula Groba e trabalhos técnicos de Eliseu Caires, o Jornal do Senado fica por aqui. Acompanhe agora as notícias da Câmara dos Deputados. Boa noite.
10: Boa noite e até amanhã.
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5: Câmara aprova financiamento para motoristas de aplicativo e taxistas.
22: Deputados prorrogam incentivos para doações de combate ao câncer.
5: Parlamentares apoiam discussão sobre o fim da escala de trabalho 6x1.
23: Boa noite. Jandira Fegali, do PCdoB do Rio de Janeiro, enumera as principais pautas em discussão no Congresso. Entre elas, o fim da escala de trabalho 6x1 e a proposta que amplia a participação da União na política de segurança pública. Ela cita ainda projetos sobre terras raras e minerais críticos.
5: Jandira Fegali também defende a isenção de impostos para compras internacionais de até $50. De acordo com a deputada, essas matérias estão entre as prioridades do Congresso no trabalho de esforço concentrado antes das eleições de outubro.
23: Alencar Santana, do PT de São Paulo, defende a redução da jornada de trabalho para 40 horas semanais, sem redução de salário, e o fim da escala 6x1. A proposta deve ser analisada pelo Senado e, segundo o deputado, representa uma medida de proteção aos trabalhadores.
5: Alencar Santana sustenta que a mudança pode melhorar a qualidade de vida dos trabalhadores com mais tempo para descanso, convivência familiar e cuidados com a saúde. O parlamentar também destaca a importância de avançar na votação da proposta no Congresso.
23: De acordo com Maria do Rosário, do PT do Rio Grande do Sul, o fim da escala 6x1 é uma pauta histórica para os trabalhadores brasileiros. Segundo a deputada, a medida garante mais tempo de descanso, estudo e convívio familiar, especialmente para as mulheres.
5: Maria do Rosário também critica o empenho da oposição contra uma medida que, segundo ela, beneficia a classe trabalhadora. Na visão da parlamentar, ao tentar derrotar o fim da jornada 6x1, a oposição não atinge apenas o governo, mas impõe um retrocesso à classe trabalhadora.
23: Tadeu Venere, do PT do Paraná, acredita que a aprovação do fim da escala 6x1 é uma conquista histórica para os trabalhadores. Ao rebater a oposição à proposta, o deputado sustenta que a medida representa apenas o exercício do direito ao descanso, ao estudo e ao convívio familiar.
5: No entendimento de Tadeu Venere, os congressistas que tentam adiar o debate sobre a redução da jornada de trabalho demonstram menosprezo pela qualidade de vida da população mais vulnerável.
23: Márcio Gerri, do PCdoB do Maranhão, classifica o fim da escala 6x1 como um avanço no mundo do trabalho. O congressista ressalta o grande suporte popular ao tema e afirma que posicionamentos em contrário no Congresso não serão capazes de alterar esse apoio.
5: Para Márcio Gerri, a mudança em análise no Senado trará mais qualidade de vida com tempo para o convívio familiar, o lazer e a formação profissional. Ele recomenda acompanhar cada voto dos senadores para conhecer quem defende os direitos dos trabalhadores.
1: Trabalho.
23: A Câmara aprovou um projeto que regulamenta o exercício da profissão de psicopedagogo. O repórter Antônio Vital explica o que ficou definido na medida.
24: O plenário da Câmara aprovou o projeto já aprovado pelo Senado que regulamenta a profissão de psicopedagogo ou psicopedagoga. O texto aprovado recebeu parecer favorável da deputada Franciane Baier, do Republicanos do Rio Grande do Sul. Entre outras medidas, estabelece os requisitos para o exercício da atividade, como a exigência de diploma de graduação em psicopedagogia com estágio prático obrigatório, mas cria regras de transição que permite que profissionais graduados em psicologia, pedagogia, licenciatura ou fonoaudiologia também exerçam a profissão, desde que tenham concluído o curso de especialização na área com duração mínima de 600 horas. A proposta também prevê que quem já exerce ou tenha exercido a atividade poderá continuar a atuar na área. O projeto define a psicopedagogia como uma atividade que envolve avaliação e a intervenção em processos de aprendizagem. Quem exerce a profissão trabalha com crianças, adolescentes e outras pessoas que apresentem dificuldade para aprender. A relatora explicou que a atuação não se limita ao desempenho escolar. Dificuldades de aprendizagem podem decorrer de outros fatores, inclusive cognitivos, emocionais e sociais. O projeto foi aprovado de maneira simbólica, sem votos contrários, e a votação foi acompanhada das galerias do plenário da Câmara por representantes da categoria de todo o país. Para o deputado Rodrigo Hollenberg, do PSB do Distrito Federal, psicopedagogos e psicopedagogas são fundamentais para garantir os direitos de quem tem dificuldade de aprendizagem.
3: Essa Câmara hoje vai fazer justiça a uma categoria extremamente importante, eu diria indispensável, para garantir o aprendizado de nossas crianças, mas não apenas de nossas crianças. Como presidente da Comissão de Defesa dos Direitos das Pessoas com Deficiência, eu entendo que esse projeto é absolutamente indispensável para garantir que pessoas com dificuldade de aprendizado possam garantir um aprendizado adequado a partir desse apoio promovido pelos psicopedagogos ou pelas psicopedagogas.
24: Por ser uma atividade interdisciplinar, o projeto deixa claro que o exercício da psicopedagogia não pode ser confundido com o dos profissionais de saúde e educação. O projeto obriga ainda o sigilo profissional e, ao contrário de outros projetos que tratam do exercício de profissões, dispensa a necessidade de um conselho profissional. O projeto que regulamenta a profissão de psicopedagogo ou psicopedagoga seguiu para a sanção presidencial e pode virar lei. Da Rádio Câmara de Brasília, Antônio Vital.
4: Economia.
5: De acordo com Cobalcini, do MDB de Santa Catarina, as sobretaxas de até 37,5% impostas pelos Estados Unidos prejudicam a economia catarinense. O deputado destaca o impacto direto em cidades como Castelo.

0: Os eletrônicos para fumar e a produção nacional. Para ele, legalizar a cadeia produtiva nacional e ampliar a fiscalização podem atrair novas fábricas para o país, gerar mais empregos e elevar a arrecadação, especialmente para seu estado.
1: Transportes. A Câmara aprovou uma medida provisória que permite o uso de 30 bilhões de reais para financiar carros novos para motoristas de aplicativo e taxistas. O repórter Antônio Vital acompanhou a votação.
2: A Câmara dos Deputados aprovou medida provisória que autoriza o governo federal a destinar até 30 bilhões de reais para financiar veículos novos para motoristas de carros de aplicativo, taxistas, cooperativas de taxistas e empresas de transporte escolar. A medida provisória faz parte do programa Move Brasil. Além de ampliar o crédito e permitir a renovação da frota, o texto final aprovado, apresentado pela relatora, a deputada Amanda Gentil, do PP do Maranhão, permite o uso do Fundo de Investimento em Infraestrutura Social, gerido pela Casa Civil da Presidência da República. O fundo poderá financiar a troca de veículos que contribua para reduzir custos ambientais, sociais ou econômicos do transporte urbano. Pode arcar ainda com recursos para financiar o seguro do veículo, itens de segurança destinados a profissionais mulheres e até mesmo custos de cartório. Um dos objetivos é estimular a substituição de veículos antigos por outros menos poluentes e permitir linhas de crédito para profissionais que não conseguem obter financiamento com juros menores no mercado. Para motoristas de aplicativo e taxistas, o acesso fica limitado a um veículo por beneficiário. Para cooperativas de táxi, o limite é de um veículo por cooperado. Já para o transporte escolar, não existe um limite definido. As profissionais mulheres beneficiadas pelo programa poderão ainda ter direito a condições diferenciadas de taxas, prazos e carência, o que será definido pelo Conselho Monetário Nacional. Os benefícios a motoristas particulares e empresas de transporte escolar foram defendidos pela relatora, deputada Amanda Gentil, do PP do Maranhão.
3: Porque, às vezes, muitos desses motoristas de aplicativo, muitos desses motoristas de táxi, eles usufruem de carros alugados, que muitas vezes o valor do aluguel é duas vezes o valor de uma parcela, e que aquele bem, que se você pagar a parcela, vai ser seu. Então, a importância que é nós trazermos um projeto que vai entregar um bem para o trabalhador brasileiro, para que ele tenha mais segurança e renda dentro da sua casa.
2: A medida provisória, que já está em vigor, foi justificada por deputados da base do governo como necessária para incentivar o transporte urbano e a atividade dos condutores. Foi o que disse o deputado Bongás, do PT do Rio Grande do Sul.
4: Precisavam também esses trabalhadores terem financiamento específico para poderem comprar o seu veículo e, ao mesmo tempo, poder usar este recurso para outros utensílios, cartoriais, por exemplo, de seguro. Tudo isso foi incorporado no debate para beneficiar os motoristas de aplicativos nesse país que estavam reivindicando.
2: O texto final aprovado também altera o Código de Trânsito Brasileiro para autorizar que motoristas habilitados na categoria B conduzam caminhões leves elétricos ou híbridos. Outra mudança inclui a produção de baterias no Programa de Apoio ao Desenvolvimento Tecnológico da Indústria de Semicondutores, conhecido como PADIS. A medida provisória que autoriza o governo federal a destinar até 30 bilhões de reais para financiar veículos novos para motoristas de carros de aplicativo, taxistas, cooperativas de taxistas e empresas de transporte escolar, seguiu para análise do Senado. Da Rádio Câmara de Brasília, Antônio Vital.
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1: Justiça.
0: Júlia Zanatta, do PL de Santa Catarina, cobra explicações do ministro Alexandre de Moraes sobre denúncias divulgadas pela imprensa envolvendo o ministro e o empresário Daniel Vorcaro. A deputada também pediu o afastamento de Moraes e defendeu o impeachment do ministro.

0: Júlia Zanatta acredita que o Supremo Tribunal Federal e o Senado não podem ignorar as denúncias e pede que o ministro se explique em até 48 horas. Para a deputada, os fatos divulgados colocam em dúvida a atuação das instituições e exigem investigação.
1: Hildo Rocha, do MDB do Maranhão, vai apresentar uma proposta para mudar as regras de escolha e permanência de ministros do Supremo Tribunal Federal. Em seu entendimento, pessoas que tenham ocupado cargos comissionados ou mandatos eletivos não poderiam ser indicadas ao STF.
0: Hildo Rocha também defende que os ministros tenham mandato de 5 anos, renovável por mais 5 anos, mediante consulta à população. Ao fim do período, segundo o deputado, eles poderiam atuar como advogados ou professores, mas não poderiam voltar à vida política.
1: Eli Borges, do Republicanos do Tocantins, considera que as eleições para o Senado serão decisivas para o futuro do país. O deputado lembra que caberá aos novos senadores a responsabilidade de sabatinar ministros do STF e de conter o que considera excessos da corte.
0: Eli Borges também pede mais moralização na política e combate à corrupção. Na avaliação do parlamentar, o cidadão deve estar atento aos políticos que defendem o devido processo legal e a soberania popular.
1: Kim Kataguiri, do Missão de São Paulo, classifica como graves as suspeitas de possíveis relações entre ministros da Suprema Corte e envolvidos no escândalo do Banco Master. Ele questiona a inércia das instituições e da sociedade frente às situações divulgadas pela imprensa.
0: Kim Kataguiri critica também decisões da Justiça Eleitoral, alegando supostas diferenças de tratamento entre candidaturas. Ele reclama da suspensão de campanhas por atrasos em declarações eleitorais nacionais, alegando configurar restrição a direitos políticos.
2: Saúde.
1: A Câmara aprovou projeto que prorroga incentivos para doações a instituições de combate ao câncer e assistência a pessoas com deficiência. As informações com a repórter Cibele Comanetti.
3: O plenário da Câmara aprovou o projeto que prorroga até 2031 o prazo para empresas deduzirem do pagamento do imposto de renda doações a instituições sem fins lucrativos, como as Santas Casas, que atuam na prevenção e combate ao câncer ou na reabilitação de pessoas com deficiência. O incentivo acabaria neste ano. A proposta foi apresentada pelo deputado Sérgio Souza, do MDB do Paraná, e recebeu parecer favorável do relator, deputado Antônio Brito, do PSD da Bahia. Os incentivos às doações estão previstos em 2 programas criados em 2012. O Programa Nacional de Apoio à Atenção Oncológica, conhecido como PRONON, e o Programa Nacional de Apoio à Atenção de Saúde da Pessoa com Deficiência, o PRONAS. Os dois permitem o emprego de recursos privados para financiar projetos desenvolvidos por entidades especializadas e sem fins lucrativos. Segundo o relator Antônio Brito, o PRONON amplia a capacidade de atendimento do Sistema Único de Saúde, o SUS, para a prevenção, o diagnóstico precoce, o tratamento, a reabilitação e os cuidados paliativos de pessoas com câncer. Já o PRONAS aumenta a oferta de assistência às pessoas com deficiência, especialmente no que diz respeito a projetos destinados à reabilitação, diagnóstico, tratamento, desenvolvimento de novas tecnologias e capacitação de profissionais. Antônio Brito comemorou a aprovação da proposta.
4: Quero parabenizar a todos que participaram da elaboração da prorrogação até 2031 do prazo do PRONON e do PRONAS, tão importante na articulação da sociedade civil, do terceiro setor, do governo federal e também das iniciativas privadas no atendimento às instituições filantrópicas, seja ela na área da saúde, no tratamento do câncer, como também nas entidades que atuam com a pessoa com deficiência.
3: O projeto que prorroga até 2031 prazo para empresas deduzirem do pagamento do imposto de renda doações a instituições sem fins lucrativos que atuam na prevenção e combate ao câncer ou na reabilitação de pessoas com deficiência seguiu para análise do Senado. Da Rádio Câmara de Brasília, com informações de Antônio Vital, Cibele Colmanetti.
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2: Esporte.
0: Câmara aprovou um projeto que acaba com a obrigatoriedade de férias escolares durante o período da Copa do Mundo Feminina em 2027. O repórter Antônio Vital acompanhou a votação.
2: O plenário da Câmara aprovou o projeto que desobriga as redes de ensino pública e privada de todo o país a concederem férias escolares para todos os alunos durante a realização da Copa do Mundo Feminina de Futebol no ano que vem. Lei de autoria do governo, aprovada no início do ano pelo Congresso, obriga que as férias dos estudantes coincidam com o período do torneio, entre 24 de junho e 25 de julho de 2027. O projeto apresentado pela deputada Anne Ortiz, do PP do Rio Grande do Sul, permite que os sistemas de ensino dos estados e municípios decidam sobre o período de férias escolares, em vez de obedecer ao calendário oficial da competição. Entidades como a Federação Nacional das Escolas Particulares criticaram a obrigatoriedade prevista em lei e alegaram que a alteração do período de férias do meio do ano coloca em risco o calendário escolar exigido pela Lei de Diretrizes e Bases da Educação, que obriga pelo menos 200 dias letivos no ano. A proposta recebeu parecer favorável do relator, deputado Alex Manente, do Cidadania de São Paulo. Para ele, do ponto de vista educacional, não é adequado impor solução uniforme a todos os sistemas de ensino sem considerar as necessidades regionais. O projeto foi aprovado de maneira simbólica pelo plenário, sem votos contrários. O deputado Chico Alencar, do PSOL do Rio de Janeiro, defendeu a medida.
7: O reconhecimento da importância da Copa do Mundo de Futebol está nesse projeto de lei, só que não subordinando os interesses da Copa do Mundo aos sistemas educacionais. Os jogos ocorrem em apenas algumas cidades e, na maior parte das vezes, com um número reduzido de partidas, não se justificando como férias todo o período e em todo o território nacional.
2: Os jogos da Copa do Mundo de Futebol Feminino serão realizados em 8 cidades: Belo Horizonte, Brasília, Fortaleza, Porto Alegre, Recife, Rio de Janeiro, Salvador e São Paulo. O projeto que desobriga as redes de ensino pública e privada de todo o país a concederem férias escolares para todos os alunos durante a realização da Copa do Mundo Feminina seguiu para análise do Senado. Da Rádio Câmara de Brasília, Antônio Vital.
8: Educação.
1: Ranieri Paulino, do Republicanos da Paraíba, propõe diversificar a educação profissional e tecnológica, ampliando a oferta em pequenos municípios, áreas rurais e regiões, conforme as demandas e as vocações específicas.
0: Para tanto, Ranieri Paulino apresentou um projeto que altera o Estatuto da Juventude e o Pronatec, articulando formação, trabalho, emprego e renda às características econômicas, sociais e culturais de cada território nacional e local.
1: Termina agora o Jornal Câmara dos Deputados, produzido pela Rádio Câmara, com trabalhos técnicos de Everson Urani e apresentação de José Carlos Andrade e Márcio Aquilissardi. Uma boa noite para você.
0: Uma ótima noite. A Voz do Brasil volta amanhã.
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16: Esse é o Play Sertanejo, o melhor da música sertaneja. Bora curtir o projeto Panda. Fora do padrão, é o Panda e Ícaro e Gilmar, Guerra Diária.
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0: os Bastiões, Israel e Rodolfo cantando com os irmãos Guilherme e Benuto. Essa é de 2019, hein? Momento TBT nesta segunda-feira, você recordando com a gente, declaração pro bar, hein? Ô, moda ajeitada! Ainda teve Lucas Luco, teve também o Zé Felipe, o PPA, Pedro Paulo e Alex e Country Beach, e abrimos esta sequência de sucessos com o Panda e a dupla Ícaro e Gilmar. Play Sertanejo, o melhor da nossa música sertaneja junto com vocês, hein? O Brasil todinho ligado com a gente. Já já tem a dupla João Bosco e Vinícius chegando aqui no Play.
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3: 10:19.
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0: Fala, meu povo. Alô, povo sertanejo. Que alegria, que honra, que gratidão é poder começar mais uma semana juntinho de vocês, junto com essa rapaziada aqui cantando, né? Levando a nossa música sertaneja. Bora de João Bosco e Vinícius. 25 horas. A participação é do Gustavo Lima, o embaixador. Essa moda é ajeitada, hein? Bora curtir.
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0: Felipe Rodrigo aqui no Play Sertanejo, o melhor da nossa música sertaneja, animando a sua segunda também, a Ana Castela, olha onde eu tô, a nossa boiadeira, hein? A Ana Flávia, que realmente é demais, né? A garotada ama ela, a Ana tem uma energia incrível. Ana Castela, antes teve Gustavinho Mioto e a Mari Fernandes, também teve Léo e Rafael, e a gente abriu esta sequência de sucessos com a dupla João Bosco e Vinícius. 25 horas, a participação especial é do Gustavo Lima. Esse é o Play Sertanejo. A gente começando a semana juntinhos aqui, curtindo a nossa música sertaneja. Já já tem Luan Santana chegando aqui.
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3: 10h34.
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0: Ô, moçada bonita, tamo de volta aqui no Play Sertanejo. O melhor da música sertaneja aqui na sua rádio favorita, hein? Aqui a gente também é romântico. Quem disse que caboclo sertanejo não é romântico? É ou não é? Vamos de Luan Santana, junto de Léo Foguete, dona?
9: 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Luan City Festival, São Paulo. Quero ouvir.

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0: Esse é o projeto solo dele, o projeto rústico. Aô, Mirosmar, hein? Zezé de Camargo, cada minuto. Antes teve o garotão, agora não tão garoto assim, né? Mas é um homem, já um jovem. Hugo Henrique Mala. Também teve Jorge Henrique Rodrigo. E a gente abriu esta sequência com Luan Santana Duna. A participação especial do pernambucano Léo Foguete, que é mais um sucesso que o Brasil, né? Curte, que você pede e a gente toca pra você. Esse é o Play Sertanejo. Hein? Obrigado para você que ligou o rádio agora. Bem-vindos ao nosso Play Sertanejo. É segunda-feira hoje. A gente começa a semana juntinhos, curtindo a nossa festa, a nossa programação sertaneja dedicada a você, amante da boa música sertaneja.
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3: 10h49.
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0: É, moçada, tamo

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0: Paulo e Natan. A participação especial é do Hugo e Guilherme. Novidades, hein? Moda sertaneja, a nova geração do sertanejo, hein? Antes teve Zé Neto e Cristina, Alô Porteiro. Também a nossa eterna rainha da sofrência cantou aqui pra gente, a nossa estrelinha, Marília Mendonça, Hackearam-me. E a gente abriu a sequência com a Nayara Azevedo e Felipe Rodrigo. Bonzinho que trai. Play sertanejo, o melhor da nossa música sertaneja. Começando mais uma semana juntinho de vocês, levando aqui a nossa boa música sertaneja. Pequena pausa, bem rapidão mesmo, pai bola, e a moda sertaneja volta aqui, hein?
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3: 11.3.
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0: É, gente bonita, aqui a gente segue tocando música boa. É moda que você quer, então toma. É hora de Bruno Marrone e Henrique e Diego. Esqueci você.

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1: Elis, Justin, pra fechar a edição desta segunda. Antes teve Max Oliver, também teve Country Beat. E você curtiu ainda o Lucas e o Igor Flash. E abrimos a sequência com a dupla Bruno e Marrone e Henrique e Diego. Esqueci você, hein? E assim a gente fecha muito bem a edição de hoje, segunda, dia 14. E você tem aí uma excelente, abençoada semana com paz, saúde e muita moda sertaneja também. Amanhã a gente volta a se falar neste mesmo horário aqui no Play, tá? Saúde, paz e tudo de bom pra você até lá.
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4: 11:18.

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3: 11/19.
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3: 11/20.
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Muito obrigado, gente! Obrigado pela presença, obrigado pela energia de vocês, obrigado pelo carinho. Obrigado por estar aqui com a gente em mais um dia especial, mais uma noite especial. Que Deus abençoe nossos fã-clubes, nossos amigos, nossos familiares. Muito obrigado por somar com a gente toda essa noite com a nossa energia.

0: Meia-noite 48.
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0: 4h33.
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0: 4h47. 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
1: A gente cantou há muito tempo em barzinho, durante 15 anos. Vamos relembrar essa música que a gente sempre cantava.

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0: 4,58.
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0: 5 e 16.
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2: Café e Viola, 5:36.

É o Café e Viola nesta terça-feira. Agora não dá pra saber se tá nublado ou se é nevoeiro, mas eu acho que é nublado, porque tem previsão de chuva pra hoje. Tem uma previsãozinha de chuva pra hoje. 5h55 agora, 5h55. Bom dia, Sadi Rondão. Bom dia, Chico Schwade, Ivo Aguiar, bom dia. Bom dia, seu Itacir Ferrari, também já tá ouvindo o programa. Estão tudo acordado já. Olha, se chegar tarde, bebe água suja, né? Tem que ir bem cedo, então. Vamos lá? De novo, com a graça de Deus. Fé, pensamento positivo, que as coisas já deram certo. Bom dia, dona Janete. Bom dia, seu Deitos. Que tal, Arizão? Já tá acordado, né? Acorda cedo, bicho velho. Abraço aí, dona Janete. Os vizinhos, né? Os vizinhos.

Ô, Tiagão, bom dia. Tiago Baldessar, bom dia. De Eliandro, Michele, só do Varanda ali, bom dia pra vocês também aí, tá bom? Bom dia, dona Selma, lá de Joinville. O Jair Bonetti já está acordado. O Semar e Adelso também do Varanda. O Hilário Azumira também lá do Jaboticabal. Um abraço aí pra vocês também. Ó, o Jair Costanaro já tá acordado, bicho velho. Também já acordou. Bom dia, Serjão. Bom dia pra piazada do Pires que estão tomando café da manhã aí. Um abraço aí também pra vocês, viu? Já estão acordados aí no Pires. Bolhando o café da manhã. Piazada da bebida, piazada da coca. Os representantes, bom dia pra vocês aí também. Piazada do trecho, os motoras. Piazada da rodagem, bom dia pros leiteiros, pros frangueiros. Bom dia pro Formiga. Formiga. Formiga disse que ouvia nós. Piazada da ração. Bom dia, pessoal do graneleiro. Bitrenzão, do toco. Tô ancorado ali, ó, viu? Tomando

0: Café. Bom dia pra vocês aí, viu?
1: Bom dia,
2: Klaus.
1: Escutando o teu programa aqui, beleza? Como é que é, chamarão? Beleza? Que tá com aquela música aí.
0: Aquela música boa, né, Jocenei? Um abraço pra ti, Lipia. 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Vamos de novo? Não tem o que fazer, né, gente? Terça-feira, hein? Semana tá demorada. E hoje é dia 15 de setembro. Meiamo um mês, né? Né, nego? Meu amigo Adilino. Gaiola, bom dia, Gaiola. Abraço pra ti ali também, bicho velho.
3: Aconteceu no dia 6.
0: Ô, Sabiá, bom dia. Bom dia, Tamir Rodrigues. O Ferruja deu notícias. O Vande Martins, bom dia, Vande. Já secou meio poço. Bom dia.

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Agora, no Café e Viola, a oração da Ave Maria.

0: Creio em Deus Pai Todo-Poderoso, Criador do céu e da terra, e em Jesus Cristo, seu único Filho, nosso Senhor, que foi concebido pelo poder do Espírito Santo, nasceu da Virgem Maria, padeceu sob Pôncio Pilatos, foi crucificado, morto e sepultado, desceu à mansão dos mortos, ressuscitou ao terceiro dia, subiu aos céus, está sentado à direita de Deus Pai Todo-Poderoso, donde há de vir a julgar os vivos e os mortos. Creio no Espírito Santo, na Santa Igreja Católica, na comunhão dos santos, na remissão dos pecados, na ressurreição da carne, na vida eterna. Amém. Ave Maria, cheia de graça, o Senhor é convosco. Bendita sois vós entre as mulheres, e bendito é o fruto do vosso ventre, Jesus. Santa Maria, Mãe de Deus, rogai por nós, pecadores, agora e na hora de nossa morte. Amém.
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11: 6h12 da manhã, já viu o Sinho da Costa.
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11: Vamos de novo. Sem preguiça e com coragem. Né, Ferrugem? Barbaridade, Ferrugem. Não, tu toma mate cedo, Ferrugem. Achei que tu já ia trabalhar cedo ali. Saía já trabalhando, né?
13: Bom dia.
11: Bom trabalho.
13: Deus abençoe. Vamos pra estrada, pra lida, né?
10: Tá bom, Cogos? Nublado de novo, neblina. Pensei que nós não ia ter mais neblina esse ano aí.
11: Tem.
10: Pra fazer o quê? Vamos pra estrada, né? Viu? Toca uma moda boa aí pra nós escutar aí.
11: Pode deixar.
10: Escolha aí.
11: Pode deixar, Mitrute. Ô, Mitrute, mas assim é. Eu não sei, Pia, se é neblina ou é tempo pra chuva. Agora confunde a gente, né? Barbaridade. 6h14 da madrugada já. Olha assim, a Segrival, Agro Negócios, piazada que estão lá trabalhando, piazada que já estão saindo para lida, né? Pessoal da Segrival, aí é cedo, né, Leandro Paluto? É cedo. O Aldo Lux, o Aldo Schmitz, né? O nosso amigo Aldo Schmitz lá também, pessoal da Segrival aí. O Aldo Lux e a Dona Terezinha estão viajando, acho, né? Não vi mais eles, estão viajando. 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Cedo já. 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Vamos, gente, vamos sem preguiça.
13: Bom dia,
11: oh, bom dia. Manhã.
13: Se der tempo, roda aí pra nós, amigo. Ah. Igrejinha da Serra.
11: Igrejinha da Serra.
13: Até umas 7 horas a gente escuta, depois vai pra Peleia.
11: É, e depois das 7 também. Pouca coisa, né, Bastião?
14: Uhum. Bom dia.
11: Opa!
14: Bom dia. Vamos trabalhar, né?
11: Olha só. O que é que fazer?
14: Faltora, menino. Beleza?
11: Quem que acordou já? Deja. Ô, Deja, eu tava preocupado, Deja, olhando aqui no meu mapa de audiência, aqui não tinha mais ninguém pra esses lados aí. Do norte-sul ali, São Carlos ali, que escutava o nosso programa. Já tava preocupado. Mas agora tu deu notícia e me tranquilizou, Deja. Me tirou uma tranquilidade que Deus. Agora eu tô sossegado. E temos um ouvinte ali.

0: 6h26 da manhã já, 6h26 da manhã. Bom dia, Paulo Alves. E tá nublado mesmo, né, gente? Tá nublado, previsão de chuva hoje. Né, Joel Viana, bom dia. Um abraço pra vocês aí. Pessoal lá de Rio da Prata, pessoal de Anunciação, pessoal do Sarandi, pessoal de Santa Isabel do Oeste aí, pessoal de São Pedro, tudo de bom. Ô, Rudimar, bom dia, bicho velho. Vamos de novo aí, meu Taura. Um abraço aí, guri. Bom dia também pro Rovena, Dona Irene. A Dona Irene bota pra quebrar cedo, né? Bota pra quebrar cedo. Bom dia, Jairo. Fraveto, acho que não escuta o programa, o pessoal de Linha Carmélia. Osíris e a Dona Claudete, bom dia. Bom dia, Sandro Borges. Tá mateando já, bicho velho. O Calegari também, o Zé de Frávio aí.
1: Bom dia, seu Claudio. Bom dia. Tudo certo? Não. Claro, certo, pessoal. Moço aí pro Junto, compadre Junto aqui da Vila. Ah. Mano Bastião, o Adir, o Sérgio Alberto, o Tarzinho pra nós. Sou Bastião Barbudo. Pessoal, estão ouvindo a rádio.
0: Então,
1: claro que vocês estão ouvindo, encantado.
0: Estão
1: tudo ouvindo do programa.
0: Ah, sim, eles estão ouvindo. Não fique mentindo, homem. Eles não estão ouvindo nada. 10 que tu falou ali, 11 não escuta o programa. Eu calculo. Olha, 6h27 da manhã agora, 6h27 da manhã. Pessoal de Nova União também aí. Um abraço pra vocês aí, viu? Estão ouvindo o programa lá pras bandas de Santa Isabel do Oeste. Pessoal de Anunciação, uma vez tinha. Não sei se era o Zé. Barbaridade, agora eu fui esquecer, mas eu acho que era o Zé que escutava nós pra esses lados ali na Anunciação. Pessoal de Realeza lá, o pessoal ali do Saltinho. Pessoal de São Luís, Realeza, Cristo Rei. Pessoal de Linha Progresso. Também pessoal do Alto Paraíso, Marmelândia, Bela Vista. Também tem gente lá em Maravilha, Linha Maravilha. Pessoal do Jacutinga, Realeza. Sei que tem gente que escuta nós aí. Ô Godinho, o seu João não escutou mais o programa. Faz uns 15, 20 dias que ele não escuta mais o programa, seu João Cesário. O Vomir Silva também já tá acordado.
2: Bom dia. Tudo certo. Tudo relax, tudo certo. E ó, estamos na escuta do programa, vamos tomando mato. Pra depois papelei. O resto do povo não vai sair da cedo. O povo não se preocupe que não vão levantar. O Nilo de Vila Nova, não sei se levanta hoje, deixa. Viro, do lado.
0: Rapaz.
2: O Jair Bonet também meio sumiu do mapa, né? O pai também tá meio sumido.
0: É que, na verdade, nublado assim, né, Sidney? É bem complicado, né? É bem complicadinho, né? 6h28 da madrugada. 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Pessoal lá de Ampere também, a gente vai até nas divisas de Ampere, né? Pessoal lá de Santo Antônio, pessoal da Barra Seca, do Cristo Rei, deixa eu ver onde que mais... Ah, linha Lazaroto lá, linha União, Bonfim, em Realeza, parece que tinha gente que escutava nós desses lados ali, né? Eu não sei, gente. Pessoal dos quilômetros aí, de Realeza também... Um abraço pra vocês. De Ampere, né? Divisa com Realeza ali. Pessoal de Rio Verde lá. Pessoal do Pinheirinho. O seu Eloy Garcias, bom dia. Seu João dorme com o rádio ligado pra não perder o programa. Mas então, ele dormiu, porque não tá mais ouvindo. Viu, Godinho? Seu João Cesário, né? Só da linha Cesário. Nova Esperança aí, um abraço pra vocês aí, tá bom? Ô Zig, pare, Zig. Meu Deus do céu, homem. Deixa os outros dormir. Pelo amor de Deus.

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1: 6h34 da manhã, já 6h34. Bom dia, dona Arlete. E também bom dia pro seu Eloy, pessoal do Rio da Prata aí. Pessoal ali pra dentro, ali no São Judas Tadeu, uma vez tinha, né, o Tonho Pereira, o Matheus Pereira, que escutava o programa ali. E também tinha o Pajador. Pajador que escutava nós por ali também, não escuta mais. É, um abraço aí pra vocês. Tava dando uma olhada aqui nas previsões, gente. Mas hoje é pouca chuva, né? Tem 3 milímetros. É o que tá previsto, né? A gente não sabe se vai chover mais ou chover menos, né? Amanhã, quarta-feira, sol aparece entre nuvens. Mesma condição aí pra quinta e sexta. Sol entre nuvens. Com previsão de chuva a partir de sexta-feira já. Olha a previsão aí, pra tu ter uma ideia, pra sábado, domingo, segunda e terça da próxima semana, e é bolas de chuva, gente. Começa sábado com 33, 20 no domingo, 48 na segunda e 74 milímetros aí pra próxima segunda-feira. Barbaridade. E se confirmar, é bolas de chuva mesmo, né? Olha. De sexta até na terça-feira aí, credo, gente, é chuva, hein? É chuva. Os municípios estão se preparando, né? Tem uns que estão bem preparados, né? Vamos se preparar, gente, vamos se organizar, né? Que o El Niño está se confirmando, aquilo que a gente estava falando, né? Que setembro aí vai ter fora da média, né? A chuvarada até o final do mês, principalmente ali outubro. Bom dia, Ronsani. Vamos de novo, guri. Dona Nair Rodrigues, o Lauria Negra também, bom dia. Bom dia, pessoal do Enéas Marques aí. Um abraço pra vocês. Pessoal da Linha Progresso aí, pessoal de Nova União. Ô, Guilherme. Guilherme, bom dia. Pessoal ali do Bom Retiro também, Enéas. Alto Pinhal. Lá no Alto Pinhal, meu Deus do céu, esqueci. O pessoal do Ribeirão de Cima lá também, Rio Bocó. Pessoal de Santa Inês, Cristo Rei, Enéas Marques. Um abraço aí pra todos vocês, tá bom? 6h36 da manhã, Dudu e Dedé Máquinas Agrícolas. 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Bom dia, Zé Amâncio. Bom dia, Ica. Como é que tamo ali, Pia?
2: Bom dia,
1: bom dia.
2: Tô vivo ainda. Não morri.
1: Tô vivo.
2: Eu conheço quase. Sei todos os programas que tem na rádio. Sei todos os...
1: É capaz.
2: O radialista, eu conheço, trabalhei junto com o Paulo Mendes.
1: Ô, louco!
2: O Paulo Mendes homenageia meu irmão que se criou com meu filho ali, que eu criei junto lá em Joinville, o Jair Cesário, que mora lá em Joinville. Tem minha filha que mora em Joinville, meu irmão, um monte de conhecido meu lá. Os Biesca aí, eu conheço tudo com a família deles lá.
1: Ô, seu João, obrigado, seu João, por estar ouvindo o programa aí, meu guri. Dona Madalena e o Jair também, o Nédio, o Chacho lá de Linha Gonçalves, né? É, Vanilda Bonetti, o Valdir Adans também, o Edson Pinho, o Alemão Pinho, olha só, apareceu. O Jairinho Lima, Paulo Sérgio de Souza, Dona Inês Ribeiro também, abraço. Pessoal lá de Joinville, o João Mesomo, bom dia. O Salvador Bassanese. Não, já acordaram, né? 6h39, Pires, o piazinho do café não veio mais, porque deu de novo. Credo, não veio mais, gurizinho.

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19: 6h49 já, meu amigo. Tá na hora já, gente? Um abraço, Padilha. Já tá acordado, Padilha? 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Aqui em Salto do Lontra, o escritório conversa com o Kiko. 6h52 agora, 6h52. Ele, Carlos, bom dia, bicho velho. Tá de férias, mas é que tal? Um abraço pra ti, Ele, Carlos.
20: Bem, Cláudio, bom dia.
19: Bom dia. Como é que tá aí? Bora, tamo bom, homem.
20: Produzir hoje, porque apenas terça-feira. Ah, manda um abraço lá pro tal do Alemão Pinha. Aquele lá, cara.
19: Uma máquina.
20: Pensa num cara que ficou feliz com os peixes, os filé de tilápia que ele levou.
19: Olha só.
20: Diz que tava Alemão, muito Pinha. Bom, mano.
19: Mas claro que vai estar bom, é do Ivan, né? Qualidade, piazão. Não tem geleira, né? Não tem gelo. 6h52, um abraço lá pro pessoal do Quebra-Dente, né? Pessoal dos quilômetros aí, Nova Esperança do Sudoeste. Pessoal do Gavião. Pessoal ali da linha Tomás também. Pessoal do Mambuca, uma vez tinha dois que eu via lá, agora não tem mais. O pessoal ali de linha Vidal também. Santa Luzia do Bandeira, pessoal do Vale do Jaracatiá, pessoal de São Domingos, São Valentim, pessoal de Santa Terezinha, Linha Esser, um abraço feio da Carmélia, Bueira, tudo ouvindo o programa aí, Um abraço pra vocês aí, tá bom? Gente, 6 horas e 53 minutos. Grande abraço pra você. Saúde e paz. E a gente se fala aqui na programação. Volta a se encontrar novamente às 5 no Vitrolão. Um abraço, dona Nadir, e também Dom Emi Gonçalves. Tudo de bom. Tchau.

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15: Olá gente, tudo bem? Bom dia. São 7 horas e 37 minutos na hora oficial do Brasil, 7h37. Manhã de terça-feira, 15 de setembro, metade do nono mês do ano. E a gente chega para ficar com você a partir de agora, até às 8 horas, aqui na 94.1. Está no ar mais um Jornal da Manhã.
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15: Jornal da Manhã traz hoje mais informações da nossa campanha Rota Consciente em relação aos cuidados com o trânsito. E nesta terça-feira a gente vai conversar com a Patrícia da GT Sinalização Viária, que também tem muita orientação e informações aqui para os nossos ouvintes. É a campanha Rota Consciente do Grupo Maria de Comunicação, trazendo essa informação sempre importante em relação ao trânsito, os cuidados no nosso trânsito no dia a dia. E hoje a gente vai conversar então com a Patrícia da GT Sinalização Viária.
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15: Muito bem, estamos recebendo então a Patrícia aqui junto com a gente, pessoal todo da GT, aí representado hoje pela Patrícia, também o Thiago, que deve estar nos ouvindo, e pessoal todo na empresa. Seja bem-vinda então, Patrícia, bom dia.
16: Bom dia, Wesley, tudo bem?
15: Tudo bem.
16: Tudo certo.
15: Tudo certo, né? O clima um pouquinho friozinho hoje, né?
16: Hoje tá... Esses últimos dias, né? Tá verdade. Complicadinho aí pra nós.
15: É verdade. O pessoal que tem que trabalhar como vocês, assim, no trânsito, na rodovia, acaba prejudicando um pouquinho o trabalho.
16: É complicado, porque que a gente tá falando, né, sobre a rota consciente, o trânsito, uhum, né? Tem que estar sinalizado. É uma segurança, né? E daí, tipo, vamos pegar ali um trecho que tá sem sinalização com chuva, tem que redobrar a atenção, né?
15: Sim.
16: Ainda mais na nossa região, que tá tendo bastante obra, né? Pessoal que sai aí, vai para Beltrão e tal, é uma região aí que tá com obra, tem que redobrar a atenção.
15: É verdade, muita atenção, porque com a rodovia já bem sinalizada, enfim, nas suas condições ideais, já tem que se ter muita atenção, né, Patrícia? A gente, infelizmente, se depara no dia a dia com muitas notícias aí de acidentes e, em alguns casos, também vítimas fatais. Então, e agora, como a Patrícia citou, nesses casos em que está tendo obra, tendo a operação Sigipare, barreira na rodovia, então, pessoal, essa orientação realmente, né, que fiquem mais atentos ainda, né, Patrícia?
16: É isso aí, o pessoal tem que tomar mais cuidado ainda, né, redobrar a atenção aí, porque... É complicadinho, né?
15: Sem dúvida. Em relação à sinalização, que é o que a empresa trabalha, né? A GT Sinalização, é bom a gente explicar também, porque cada placa tem o seu sentido, um estudo. Ela não, qualquer sinalização de trânsito não está ali por estar, né, Patrícia? Ela tem todo um estudo, então realmente está ali para ajudar e orientar o condutor, não é mesmo?
16: É isso aí. Toda placa, né, que tá ali na via, né, sinalizando, ela tem um motivo para estar ali, né? Então, assim, vamos falar na cidade mesmo, né? Uma placa de pare, para você parar, né? A placa de dê a preferência, por exemplo, já é para você dar mais uma atenção ali. Se precisar parar, você para. Enfim, e nas rodovias também, sempre as placas que estão ali indicando a velocidade, é porque naquele trajeto ali tem que estar dentro daquela velocidade, né? Tá respeitando aquilo ali. Uma via que é para ir a 60, 80, já tem as vias ali de 100. Então, assim, é meio que de acordo com o trajeto, né? Essas placas estão ali para isso.
15: Sim, os engenheiros trabalham nesse estudo, né? Enfim, sim, o pessoal do trânsito, né?
16: Para nós os projetos vêm pronto, né?
15: Uhum.
16: Vem já prontinho e tal. Mas é todo feito um levantamento antes, um estudo de como que tem que ser feito e tal. Aonde pode ter as ultrapassagens, uhum, né? Para você ver se tem a visão correta ali para estar sendo feito e tudo.
15: Então, a palavra que você usou, né? Projeto. Então, vem todo um material, vem todo um estudo, vem todo um projeto e a empresa executa
16: conforme o projeto. Né? Uhum. Até às vezes a gente está fazendo já aconteceu várias vezes, uhum, né? Está fazendo uma sinalização ali, até na BR mesmo ali, uhum, porque a gente também faz a parte da defensa, né? No projeto tá para fechar a entrada de um produtor.
15: Uhum.
16: Aí, assim, também é complicado você fechar, o produtor, sim, não quer. A gente simplesmente não pode não colocar. Então, a gente tem que ir em contato com a empresa que fez para ajeitar isso aí em projeto para daí estar fazendo, né? Para estar ajustando essa parte aí.
15: Então, são muitos detalhes, mas, uhum, que contam muito. E o objetivo final de tudo isso, claro, é a segurança, né, Patrícia?
16: É,
15: a sinalização horizontal, sinalização vertical, a GT atua em, né, em todos esses sentidos também.
16: Sim, a gente faz toda a parte de sinalização horizontal, a pintura das vias, taxa, tachão, uhum, e as placas, né? A horizontal também, toda a parte de placa. Sem feito dúvida. Aí por nós. Na região toda aí, a gente está com bastante obra e tal, o pessoal trabalhando bastante.
15: Que bom, né? E essa questão também, a gente está tendo a campanha Rota Consciente, que é justamente para lembrar as pessoas aí da importância do cuidado no trânsito. E principalmente aqui na nossa região, a gente tem as nossas vias, todas, ou a grande maioria, não tem acostamento, né? Então, isso também é uma questão para as pessoas ficarem ainda mais atentas, né? Porque não tem aquela área de escape, vamos dizer assim, né, Patrícia?
16: É, a gente tem bastante falta disso, né? A pista fica mais curta, né? Uhum. Às vezes vem ali uma ultrapassagem e você não tem para onde ir. Uhum. Então, assim, respeitando as placas que estão, né? A gente consegue se defender um pouco mais, né?
15: É, justamente isso. Onde pode ultrapassa, onde é, curva, uhum, entra, respeitar a sinalização, em todo esse aspecto também. Um pouquinho da GT, Patrícia, conta pra gente como que surgiu, há quantos anos já que nós temos a GT aí no mercado?
16: Hoje a gente já está uns 14 anos trabalhando na GT.
15: Que bom.
16: Começamos pequeno, né? Eu e o Thiago e tal, e fomos crescendo. Hoje a gente está com uma equipe muito boa, né? No escritório, na rua, estamos com na faixa aí de 60 funcionários trabalhando com nós. E assim a gente está indo. Começamos só com a parte de pintura, aí foi vendo a necessidade de ter as outras coisas,
15: sim,
16: né?
15: Sim, foi ampliando o leque.
16: Veio o projeto, já veio as placas. Pô, então vamos fazer as placas também. Uhum. E assim foi indo. Hoje a gente tem toda essa parte que engloba a sinalização. Então são 14 anos trabalhando aí, puxadinho.
15: E muito trabalho, diga-se de passagem, né?
16: Muito. A gente trabalhou bastante.
15: E continua, né? Muito empenho, muita dedicação.
16: Tem. Não dá para parar, né? E acho que se a gente parar, também não vai acostumar a ficar parado, né?
15: É verdade. Tem. Sem dúvida. E o bom disso tudo, gerando emprego, renda, né? Quantas? 60 famílias, né? Então, aí, junto com a GT, né?
16: O pessoal tá, que na bom. Faixa disso.
15: Uma equipe. Uhum. Mas lá no começo, foi primeiro como um caminhãozinho, uma caminhoneta? Como que foi lá bem no início?
16: Lá, quando a gente começou, era uma Iveco amarela.
15: Olha aí.
16: Que foi começado com ela. Uhum. E daí dali foi tendo a necessidade, porque que nem o Thiago falou, quem tem um não tem nenhum, né?
15: Então,
16: aí foi vindo mais um, foi trocado aquela e pegado uma outra melhor. Sim. Hoje a gente já tá com uma frota bem boa, né?
15: Uhum.
16: Mais nova, né? Porque aquele caminhão mais velho sempre tá dando aquele problema, né? Então, agora é com uma frota mais nova para não ter tanto problema e também não deixar os meninos muito tempo parado, porque eles também querem voltar para casa, né? Também querem terminar a obra logo para voltar. Aí fica lá uma semana parado por causa de um caminhão estragado, né? Não dá. Então, a gente tenta também dar esse suporte para eles com equipamento bom, com veículos bons para eles conseguirem também trabalhar bem.
15: Sem dúvida,
16: bem,
15: né? Os servidores, né? Os funcionários ali tendo todo esse suporte, que é o equipamento bom para trabalhar, né? Enfim. E a partir de um tempo, então, começou também as placas. E como que é a produção das placas? Eu acredito que a maioria das pessoas que estão nos ouvindo deve ter essa curiosidade, mas como que são produzidas as placas que estão aí no trânsito no nosso dia a dia? Como que é?
16: Então, as placas, elas vêm para nós aí chapa grande, né? De 3 metros. E a gente faz os cortes lá em Santa Isabel, onde a gente tem os barracão, faz os cortes lá e a pintura delas atrás. Uhum. Aí vem aqui para nós, no barracão aqui, que é onde daí os meninos que trabalham ali com nós fazem a parte da adesivação, né? Então, eles fazem o corte do adesivo, o fundo, as legendas e tal que vai em cima, daí é feito tudo aqui.
15: Sem dúvida. E esse material, claro, tudo certificado,
16: normalizado, né? Dentro das normas e tal.
15: Uhum. E tem a parte que, principalmente por causa da noite, é reflexivo,
16: sim,
15: né?
16: Sim, tem as placas de BR, tem que ser todas refletivo, grau técnico, né? Pra isso, porque quando a luz do carro bate, né? Ela vai refletir. Uma coisa que também, né, a gente foi aprendendo durante a vida aí da GT, desde a placa, na instalação da placa, ela tem um ângulo para ela ficar.
15: Olha
16: ela
15: só.
16: Ela não pode simplesmente ser colocada
15: não
16: lá.
15: Não é chegar e fazer o...
16: Ela tem o ângulo correto para quando bater a luz do carro, ela refletir melhor, né?
15: Então tá aí, a importância disso, né? Por isso que tem toda essa questão da sinalização e nada é por acaso, tudo é com muito estudo, né? Olha, essa informação, confesso que eu não sabia. Então tem até o ângulo que tem que ter a instalação da placa.
16: Tem que ter.
15: E existem algumas placas também bem grandes, né, Patrícia? Rodovias, vamos dizer, maiores, umas placas que eu já tive a oportunidade de ver aí na empresa, são placas bem grandes, né?
16: Sim.
15: Que precisa de aí uma certa técnica também até para instalação, né?
16: Sim, é feito tudo, tem algumas placas que tem que ser feito todo um gabarito em volta, né? Um molde em volta porque pode até ver, tem alguns lugares, né? Não são nossas as placas, enfim, mas dependendo se a placa ela não é firme, bateu o vento do caminhão, porque o caminhão faz, né? Dá aquele vento, ela se desloca e tal. E daí já causa, já fica complicado. Então tem que ter um. Tem que ser bem, bem instalada, né? É, essas placas maiores têm que ter um suporte bem, bem firme para.
15: Bem fixados, né? Até para evitar, talvez, um acidente com a própria também. Placa, né? Exatamente. Bom, o pessoal deve estar acompanhando a gente. Quero registrar também aí sempre a parceria e essa visão empreendedora do Thiago, junto com a Patrícia, a família toda. É a empresa que começou, como a Patrícia disse, em torno aí de 14 anos, pequeno, foi crescendo. E hoje a GT é realmente uma marca muito consolidada e atende, além da nossa região, que começou aqui, mas a nível sudoeste, né, Patrícia? Mas hoje já está até em outros estados, não é mesmo?
16: Sim, a gente tem aqui na região... É Santa Catarina, a gente tem bastante, bastante parceria lá, bastante obra. Agora também estamos com uma equipe hoje trabalhando no Mato Grosso, então tá, não é só aqui no Paraná, a gente está em vários lugares. O pessoal às vezes foi viajar e fala, encontrei teu caminhão lá em tal lugar.
15: Uhum.
16: E reconhece a GT em outros lugares também.
15: É, como a gente falou, uma marca que está se consolidando a cada dia, né? Então, já até no Mato Grosso, outras regiões, outros estados. E que bom dizer, não, é aqui de Salto do Lontra, né, Patrícia? Então, é da nossa cidade, uma cidade aí pequena, mas muito acolhedora. E saiu aqui de Salto do Lontra a GT, nessa visão aí do Thiago, da Patrícia e de todo o pessoal. Inclusive, tem também uma base em Santa Isabel do Oeste também, né? Essa estrutura que foi crescendo.
16: É, a gente tá com o escritório aqui no Salto, né? E a parte de adesivação das placas. Mas o resto é tudo feito em Santa Isabel. Porque tudo que a gente a gente faz de sinalização, a gente produz. Então, a tinta é produzida por nós. A gente tem a fábrica de tinta, a fábrica de tachão e taxas, a fábrica de placa. Manutenção dos caminhões, a gente tem o barracão completo para fazer as manutenção deles, né? Para não precisar. Porque, assim, para fazer a parte da manutenção da máquina, do equipamento, é Curitiba ou Chapecó. Uhum. Então, a gente montou ali em Santa Isabel, no espaço, para estar fazendo essas manutenções, para não ficar nessa correria, né?
15: Para agilizar
16: longe,
15: também.
16: Daí...
15: Que bom.
16: Tá tudo ali.
15: E essa demanda é sempre... porque rodovia existe, né? Quanta rodovia, quantas estradas. Então, é uma demanda muito grande, né? De trabalho nesse sentido, né, Patrícia?
16: É um serviço que sempre tem, né?
15: Uhum.
16: E a gente sempre prioriza para fazer uma coisa bem feita, para ter o nosso nome... se tu for perguntar pro pessoal, já tem sinalização... Graças a Deus, é sempre bem vista, porque o nosso trabalho é bem feito, né?
15: Criou essa credibilidade, né? Uhum. Que bom. Patrícia, o seu recado, então, para quem nos ouve, tanto condutores quanto pedestres, porque o trânsito é feito de pessoas e, infelizmente, muitas delas acabam perdendo a vida justamente no trânsito. Então, como é muito experiente também nessa área, há tanto tempo aí com a GT, que cuida realmente da sinalização de trânsito, o que a gente pode dizer para as pessoas, o seu recado em relação a esse cuidado, para a gente ter realmente um trânsito mais seguro, seja nas vias, nas rodovias ou nas vias urbanas também?
16: Então, eu sempre falo, até mesmo lá no escritório, o pessoal que trabalha com nós, porque o nosso pessoal também está na rua todo dia, né?
15: Uhum.
16: Então, eles estão sempre se deslocando de uma cidade para outra. Eu sempre falo para eles, pensem que vocês têm uma casa, vocês têm para onde voltar, vocês têm uma família em casa. Então, assim, eu estou ali, se eu for, não importa. Importa, porque tem sempre alguém que está ali te esperando. Eu tenho muito isso comigo, por quê? Eu perdi meu pai com 10 anos. Então, assim, não é fácil... você viver sem uma presença de um pai, entende? Então, eu sempre falo para eles, tão porque assim, é um segundo, né?
15: Falar,
16: é um segundo de bobeira e que você não vai... Com você não vai ter mais problema, você não vai mais, né? Você já vai tá indo. Mas e quem fica? Né? É complicado para quem fica. E é isso, eu sempre falo para eles, lembrem que vocês têm uma família em casa, né? Tem um pai, tem uma mãe, tem uma esposa, tem os filhos... E não é fácil viver sem a presença de alguém. Então, o pessoal que vai aí para a rua também, a gente sabe que aqui na nossa cidade também tem bastante gente que trabalha em Beltrão, trabalha em Dois Vizinhos, também tá sempre na estrada. Tem um cuidado, né? Porque às vezes a gente não tem que cuidar só de nós na rua, né? Tem outros, às vezes, uma loucuragem aí, acaba uma vida inteira que fica marcada.
15: A vida, a família é tudo, como você falou, né, Patrícia? Envolve... e quando a pessoa, infelizmente, em alguns casos, acaba entrando em óbito, enfim, como a Patrícia citou. E tem aqueles casos também, né, Patrícia? Às vezes a pessoa fica com trauma, hospital, ou às vezes
16: eu
15: tem
16: acho que isso é pior ainda, né?
15: Anos, talvez, numa cama.
16: É complicado.
15: Então acaba envolvendo ele, a pessoa que é a vítima do trânsito e também toda a família. E é justamente, como você falou, a questão de segundos, né? Segundos. Então é só talvez um pouquinho mais de calma, de paciência. Hoje o mundo está muito acelerado. Muito.
16: Porque celular. Assim, ó, eu vou te falar que eu até, o quê? Uns 3 anos atrás, eu tenho a minha carteira já faz uns bons anos, mas eu não dirigia.
15: Olha aí.
16: Eu tinha muito medo de pegar o carro aqui na cidade, qualquer lugar que eu ia a pé ou alguém me levava.
15: Sim.
16: E agora tem uns 3 anos que eu comecei a dirigir. E agora é esse ano que eu comecei a sair pra BR,
15: pra,
16: né?
15: Rodovia.
16: Então, às vezes, eu vou pra Santa Isabel, porque é necessidade, tem que ir, eu vou. É, mas eu sempre vou na minha cabeça. Eu tô olhando as placas, aqui pode ir a tanto, eu vou a tanto. Eu prefiro chegar atrasada, mas chegar.
15: Ou sair então, bem isso, antes, com calma, né?
16: Ou eu saio antes, ou claro. Se precisar chegar atrasada, chega. Mas eu prefiro chegar, porque eu vou pensando. Eu tenho 2 filhas em casa. Então eu tenho que voltar para elas.
15: Sem dúvida. Então... E é justamente isso, né? Uma análise bem consciente nesse aspecto, né? E os seus, né?
16: Então, sim, né? Como que fica, né?
15: É verdade. E é tão simples, né? Assim, se todo mundo obedecer a sinalização e não tiver a tal da pressa, tiver um pouco mais de calma, paciência, como a Patrícia falou, se tem o tal horário, sai um pouquinho antes, com calma. Às vezes a gente vê até agora nessas obras que estamos tendo aqui nas rodovias da nossa região, e frequentemente temos obras, quando as pessoas estão ali na barreira, né? Parados, porque, lógico...
16: Eu quero falar uma coisa sobre isso.
15: Em depois. Relação a isso, né? Então, quando libera a fila, é gente ultrapassando, é aquela...
16: É isso que eu
15: como
16: penso
15: como você falou,
16: muito.
15: Uma, certo, entre aspas, uma loucura aquele momento no
16: mas
15: trânsito.
16: Mas o que, né? que acontece? A barreira, né? O pessoal que está ouvindo, a barreira é para quê? É para sinalizar que na frente tem obra. Então, se na frente tem obra, você tem que ir mais devagar, porque, assim, tem maquinário na pista, tem os trabalhadores que estão ali. Então, o que acontece? A barreira está sinalizando que na frente é isso. E o pessoal sai um podando o outro. E tipo assim, tá ali para quê? Para você ir mais devagar e tal. E o pessoal não entende.
15: É uma pressa, né?
16: Assim, é uma loucuragem. O pessoal sai, todo mundo podando e tal.
15: Sem a calma, né? E acaba... Já tivemos, né? E tem... Sim. Quantos acidentes que já aconteceram...
16: Com trabalhadores que estão na pista trabalhando.
15: Colocando em risco.
16: Sim.
15: Você coloca em risco, você como condutor, outros condutores, outros veículos e também até os próprios... O pessoal aí, os trabalhadores que estão ali, né? Então, realmente é uma questão só de consciência, né? De calma.
16: Porque assim, gente, quando tem a barreira... Que você parou na barreira porque na frente tem a sinalização. É ali que é para você ir devagar. É ali que é para você respeitar e tal.
15: Então, é um recado importante também, né? O pessoal tomar esse cuidado. Outra questão, a gente pode falar um pouquinho, é o tal do celular, né, Patrícia?
16: O celular.
15: Esse é outro problema, né?
16: Esse é tipo, vem uma mensagem, vou dar uma olhadinha. Essa olhadinha...
15: Porque vocês trabalham segundos. Com isso, a questão de, são segundos, né?
16: Segundos, né? Você parou, você olhou ali, você tirou a tua atenção, né? Essa é outra coisa bem, bem complicada.
15: Sem dúvida. Então tá bom, Patrícia, obrigado pela sua participação, pela parceria aqui com a gente. Ficou espaço também algo mais que queira explicar, falar para a nossa comunidade, para os nossos ouvintes. E a gente quer reiterar mais uma vez aí o desejo de muito sucesso sempre esses 14 que se transformem em muitos outros anos aí da GT, que é uma empresa realmente aí com muita credibilidade. E o nosso reconhecimento também, o Thiago deve estar nos ouvindo, todo o pessoal aí, tá bom?
16: Então tá, eu que agradeço a oportunidade de vir falar um pouquinho sobre isso. E é isso aí, pessoal, tomar consciência disso, né? Tomar cuidado. E a gente tá aí para sinalizar, para dar segurança para vocês.
15: Muito bem. Obrigado então, Patrícia. Gostei muito do que a Patrícia falou, né? Quando você sair na estrada, lembre que você tem os seus filhos, quem não é pai ainda, mas ou mãe, tem também o seu pai, a sua mãe, tem os seus familiares, tem os seus. Então, calma, pensa, antes de tomar uma decisão aí no trânsito, esse cuidado, realmente, essa mensagem que a Patrícia deixou para nós, dentre tantas outras, importantíssimo. São 7h55, a nossa campanha de trânsito aqui na Independência, Grupo Maria de Comunicação, Rota Consciente, a gente quer fazer de tudo aí para que você tenha realmente um trânsito mais seguro, que tenhamos um trânsito aí com mais segurança. 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Outras ações também estarão acontecendo aí nos próximos dias. A gente estará também aí na Avenida numa campanha muito interessante, como já tivemos em outras oportunidades. E a gente agradece a cada um que está conosco aqui na nossa campanha da Rota Consciente. São 7h56, faltando 8:04, a gente fecha assim a edição de hoje. Obrigado a todos pela audiência e um ótimo dia para você.
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17: 8:08, bom dia pra você.
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0: Bom dia, Independência, está no ar com você a partir de agora, manhã de terça-feira, 15 de setembro do ano de 2026. Muito prazer, eu sou Marcelo Henrique, tô chegando feliz da vida com você nessa manhã.
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0: Já quero desejar para você um excelente dia, para você que está começando a sua manhã junto comigo, seja ela a sua manhã de trabalho, um bom trabalho para você que já está há horas na correria da sua manhã, tudo de bom para você, boa terça-feira, para você que me ouve aqui em Salto do Lontra, na cidade, no interior, os amigos das comunidades que ouvem aí a programação da Independência, você que está em outro município, seja Nova Esperança do Sudoeste, né, as Marques, Nova Prata, Dois Vizinhos, Beltrão, Realeza, Santa Isabel, tá mais longe ainda, tá em Ampere, tá ouvindo aí a programação através do rádio convencional em 94.1, ou então tá ouvindo pela internet, tudo de bom pra você. Eu conto com a sua sintonia, conto com o carinho da sua audiência pra nós irmos juntos a partir de agora, compartilhando de muitas alegrias, de muitas emoções aqui nas ondas da 94.1, que é a sua rádio Independência. Já me conta, como é que você tá? Tudo certo? Venceu a preguicinha básica da segundona, terça-feira chegou com ela, ó, muitas oportunidades pra gente fazer acontecer. Bora cuidar da gente, bora ser feliz e com certeza bora matar no peito o que tiver que acontecer no dia de hoje, hein? Não vamos fazer corpo mole. Não, não, não, não, não, não, não, não, não, não. Essa semana não tem feriado, né? É o jeito, é o jeito. É ir atrás, não tem o que fazer, né? Bora que bora. 991-18-1390, nosso WhatsApp tá liberado, tá? Já quero saber de onde você tá curtindo a programação. Já manda sua mensagem por aqui. Se você tá tomando aí seu chimarrão, tá tomando seu café da manhã, já acordou bem cedinho, acordou agora há pouco, enfim, fica à vontade para participar, pois o Bom Dia Independência tá chegando com tudo para você nessa manhã especial de terça-feira. Vem junto comigo!
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0: Vamos lá para nossa mensagem dessa terça-feira. Antes de trazer aqui essa mensagem, deixa eu só te perguntar, tá tudo certo por aí? Como que tá as coisas? Você tem cuidado de você também? Ou você tem tido aquela síndrome de achar que você é super-herói ou super-heroína, que você consegue levar tudo no peito aí sem dar uma descansada? Calma, relaxa, vamos devagar, hein? Tá bom? Ó, cuida de você, tá? O mundo continua girando mesmo quando você para. As pessoas se reorganizam, os lugares vão se ajustar, tudo encontra um jeito de seguir sem você. Então para de se estressar. Para de levar pro coração tudo aquilo que tem que ficar pro lado de fora. Para de levar pro pessoal aquilo que é só profissional. Para de dar bola para aquilo que não importa. Tem algo que não funciona sem você, que é a sua vida, por dentro. O resto, lá de fora, vai continuar, vai dar um jeito. Pode ser que talvez aos trancos e barrancos, mas vai seguir. Nós temos que nos convencer que sim, somos importantes, somos únicos, mas que no processo todo, nós também fazemos parte de apenas um dente na engrenagem. É você que tudo pesa, tudo ecoa, tudo permanece. Não adianta sustentar tudo ao redor e se deixar vazio por dentro. Não adianta dar conta de todas as tarefas ao seu redor, sendo que a sua tarefa mental de se manter no equilíbrio está indo por água abaixo. Porque no fim, é você que convive com os seus pensamentos, suas emoções, seus silêncios também. Não se deixa por último. Não se abandone tentando ser presença na vida de todo mundo, tentando ser presença na sociedade, tentando ser presença no seu trabalho e ausência de você. Porque você também precisa de você. Portanto, pensa nisso. Pro dia de hoje, se essa dica valer, cuide de você. O mundo continua girando, mesmo quando a gente não estiver por aqui. Portanto, cuida mais de você. Olhe com mais carinho para dentro de você. Se hoje o fardo estiver pesado, calma, relaxa, desacelera, deixa o fardo um pouco de lado, tenta outro caminho e assim por diante. Lembre-se, cuide de você. Tudo ao seu redor pode viver sem você. Uma coisa que não vive sem você é você mesmo, dentro de você. Pensa nisso e que essa mensagem faça sentido para você nessa terça-feira, tá bom? E aí, você já deu um bom dia para alguém hoje? Para você, bom dia.

0: Ícaro e Gilmar e Juarez, Dom da Vida, fechando por aqui nossa primeira sequência musical do Bom Dia Independência. Uma super sequência musical pra embalar a gente nesse início de manhã maravilhoso, pra dar aquela força especial pra gente também nessa terça-feira, né? Pra você que já está aí, ó, a todo vapor no seu trabalho, tudo de bom. Bom trabalho pra você nessa manhã. Fica à vontade também você pra participar no 991181390, liberado aqui o nosso WhatsApp, inclusive liberado também para você participar do nosso quadro Aniversariante do Dia, que vai ao ar aqui no Bom Dia Independência, onde você tem a oportunidade de homenagear aquela pessoa que está de aniversário no dia de hoje. Tem alguém que está de nível por aí? Já capricha aí na sua participação, já manda sua homenagem para aquela pessoa que completa idade nova no dia de hoje. Capricha na sua participação. Quando você for mandar aqui a sua homenagem para o aniversariante, não esqueça de mandar o nome completo de quem está de aniversário, tá bom? 991181390 para você participar junto comigo. Daqui a pouquinho eu já trago por aqui também as nossas primeiras previsões astrais. Tudo que os astros revelam para você de Áries, Touro, Gêmeos e Câncer. 8h21.
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0: Vamos lá para o nosso primeiro bloco das previsões astrais do horóscopo para você de Áries, Touro, Gêmeos e Câncer. Arianos e arianas, presta atenção, em finanças pedem avaliação e prudência, especialmente com apostas e decisões arriscadas. Família e amizades merecem atenção e podem proporcionar bons momentos se você valorizar quem realmente importa. No amor, a química aumenta bastante, mas controle exageros e ciúmes para aproveitar melhor a noite. A cor para hoje é cor cinza. Parcerias podem passar por mudanças e negociações, então controle a impulsividade e evite conflitos desnecessários. Nas relações próximas, tensões podem aparecer, mas uma conversa sincera favorece reconciliações. No amor, ciúme e diferenças de prioridades podem testar a relação. Porém, o diálogo e honestidade ajudam a fortalecer o vínculo. A cor para hoje é a cor violeta. O trabalho e as tarefas do cotidiano exigem foco e jogo de cintura, principalmente diante de mal-entendidos. Na saúde, evite exageros e dê atenção especial ao que você tem aí sentido. No amor, gesto simples de carinho pode valer muito mais do que grandes demonstrações, e uma paquera também pode exigir. A cor para hoje é a cor preta. Dinheiro exige cautela com gastos por impulso e negociações arriscadas, mas o cenário melhora durante a noite e boas decisões podem trazer avanços. A sorte também ganha força no final do dia. No amor, desejo e atração estão fortes, porém, será importante controlar o ciúme para manter a harmonia. A cor para hoje é cor bege. Dessa forma, fechamos aqui o nosso primeiro bloco das previsões astrais do Bom Dia Independência. Já já tem mais previsões astrais para você de Leão, Virgem, Libra e também Escorpião.
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3: Vamos lá para mais um bloco das previsões astrais do horóscopo, agora para você de Leão, Virgem, Libra e também Escorpião. Leoninos e leoninas, sua carreira recebe boas energias e pode trazer destaque, desde que confiança não vire excesso. Na família, paciência será fundamental para evitar discussões e à noite favorece reconciliações. No amor, questões do passado podem se misturar ao presente, mas compreensão e carinho ajudam a colocar as coisas no lugar. A cor para hoje é a cor verde. A comunicação exige atenção e as suas palavras podem ter bastante peso hoje, inclusive no trabalho. Preocupações excessivas podem aumentar estresse e ansiedade, então desacelere e preserve alguns momentos para você. No amor, uma conversa sincera pode acabar com desentendimentos e fortalecer aí bastante a relação. A cor para hoje é a cor marrom, Virgem. Determinação e criatividade podem ajudar você a melhorar os ganhos e encontrar novas oportunidades financeiras, especialmente através de parcerias durante o dia. Algumas questões emocionais pedem reflexão. No amor, porém, a sintonia aumenta à noite, favorece o romance e a aproximação. A cor para hoje é a cor azul marinho. Escorpião. Confiança e talento podem render destaque no trabalho, mas evite assumir compromissos maiores do que você consegue cumprir. Em família, assuntos antigos podem provocar tensão, embora a noite favoreça aí soluções e também aproximação. Já no amor, o seu charme estará forte, mas controlar o ciúme também será fundamental. A cor para hoje é a cor salmão. E dessa forma fechamos aqui mais um bloco das previsões astrais do Bom Dia Independência. Já já tem as últimas previsões astrais para você de Sagitário, Capricórnio, Aquário e Peixes.
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3: Graus é a temperatura. Por aqui eu sigo com o Bom Dia Independência com você até as 10 horas da manhã. São 8 horas e 35 minutos para você ligado comigo no seu trabalho, na sua casa, dirigindo o seu carro, na boleia do seu caminhão também. Bom dia pra você, tudo de bom. 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Essa é a rádio que ouve você. E claro, destaca as melhores músicas na programação. Agora tem Maiara e Maraíza. E esse clássico aqui, ó, Pedindo Amor. Bom dia.

0: Felipe Araújo, Leonardo e João Reis, Eu Quero Ser Seu Dono, rolando por aqui na programação do Bom Dia Independência, nessa manhã de terça-feira. E por aqui eu vou seguindo com o Bom Dia Independência com você nessa manhã. Tá na hora de mandar aqui aquele alô todo especial pra quem já tá participando aqui do Bom Dia Independência, meu amigo Natálio de Joinville. Ô Natálio, bom dia, tudo certo? Mandou aqui, ótima terça-feira e viva a vida, hein? Vai sair um pão por aqui, aí sim, hein? Tá lá mexendo uma massa lá no capricho, hein? Um forte abraço pra você, Natálio. Ele, inclusive, até mandou aqui. O sol voltou a brilhar aqui em Joinville. Por aqui o tempo tá meio jururu ainda, tá meio emburrado, né? Que nada, faz parte. Grande abraço pra você. Minha amiga Lizete de Souza também está ouvindo a programação. Minha amiga Isa, bom dia pra você, Marcelo. É, suas mensagens são uma inspiração de vida pra todos nós. Obrigado, que bom que deu certo, né? Que às vezes acerta a mensagem aí, né? E eu tô sabendo, Thaísa, não se faça de desentendida, porque um passarinho já veio me contar aqui nos dias de hoje, né? Já me contou assim, ó, falou assim, ó, tem palminhas e parabéns e arruia, haha, e tendel e coisa nada, né? Forte abraço. Dona Carmen de Santa Isabel tá ligada comigo. Oi, Carmen, bom dia, tudo bem por aí? Tudo de bom por aí em Santa Isabel. Valeu, um forte abraço. Obrigado pela sintonia. Quem mais está participando junto comigo aqui? É, Marcelo, tudo bem? Olha só como é bom orar no sítio, uma vista cedo. É, a Rosângela, inclusive, fez um vídeo aqui, flagrou lá um pica-pau bem cedinho lá já nos trabalhos, né? Forte abraço, Rosângela. Tudo de bom. Obrigado pela sua companhia. Pediu que música do Leonardo. Acabei de rodar aqui uma do Leonardo com o Felipe Araújo na programação, tá legal? Obrigado aí pela sua companhia. Mais um abraço aqui, a Dolores, tá ligada comigo? Bom dia, Dolores, tudo bem? Grande abraço pra você, tudo de bom, excelente manhã de terça-feira, obrigado pela sua companhia aqui na programação do nosso Bom Dia Independência. 15 minutos faltando pras 9, já trago por aqui o nosso último bloco das previsões astrais pra você.
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2: E aí, tudo certo? Estamos de volta com mais um boletim da campanha Rota Consciente. 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Quem viaja com frequência já sabe. 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
0: Vamos lá para o nosso último bloco das previsões astrais do horóscopo para você de Sagitário, Capricórnio, Aquário e Peixes. Sagitário. O dia favorece aprendizado, aperfeiçoamento e novos conhecimentos, mas opiniões muito diretas podem provocar atritos, principalmente à tarde. Cuide também do descanso e reserve um tempo para recuperar as energias. No amor, paixão e emoções intensas prometem movimentar a noite. A cor para hoje é a cor marrom. Capricórnio. Dinheiro pede prudência, evite investimentos impulsivos e propostas que prometem facilidade demais. Família e amizades também exigem equilíbrio emocional, principalmente diante de ciúmes e cobranças. À noite, mudanças positivas favorecem aproximação e cumplicidade com alguém especial. A cor para hoje é cor verde. Aquário. Seu talento para ganhar visibilidade e trazer reconhecimento profissional também está em alta, mas cuidado com rivalidades e disputas no ambiente de trabalho. Preserve também seu equilíbrio emocional. No amor, charme e poder de atração estão fortes, desde que você evite exageros e saiba respeitar os seus limites. A cor para hoje é a cor rosa. Boas oportunidades de crescimento podem aparecer no trabalho, mas não assuma mais responsabilidades do que você consegue cumprir e desconfie de promessas de dinheiro fácil. Na saúde, evite excessos e respeite a necessidade de descanso. No amor, sensualidade aumenta e favorece momentos especiais e de maior conexão também. A cor para hoje é a cor marrom. Dessa forma, fechamos aqui as previsões astrais do Bom Dia Independência. Previsões astrais que voltarão amanhã, a partir das 8 horas da manhã.
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0: Por aqui eu sigo com o Bom Dia Independência, nesta manhã de terça-feira. 7 minutos agora faltando para as 9 da manhã. Para você que está aí ligado comigo, excelente manhã para você. Para você que está aí no seu trabalho, pegando no tranco. Ah, não, né, meu? Bora que bora, hein? Bora fazer acontecer, bicho. Essa é a rádio que ouve você e também toca as melhores músicas na programação. Paula Fernandes, sem você.

0: para encaixar já já na programação. Adriana Augusto também tá ligada comigo, tá ouvindo aqui a programação. Forte abraço, Adriana. Quem mais?
1: Adriana, Salete, Salete Paz aqui de Nova Prata.
0: Oi, Salete.
1: Escutando teu programa. Escuto todos os dias.
0: Das
1: 5 da manhã às 7 da noite.
0: Muito bem. Então escuta a programação inteira da rádio, né? Não somente esse horário aqui, né? Valeu, Salete. Um grande abraço para você. Tudo de bom. Obrigado aí pela sua companhia. Dona Maria Salete também tá ligada comigo,
2: bom,
0: né?
2: Bom dia, Marcelo. Maria Salete Neis. Peço a música
0: do
2: Felipe
0: boa.
2: Falcão, Grito de Amor, para mim aí tá Marcelinho.
0: Ai, ai, ai.
2: Uma boa semana, que Deus abençoe a nossa semana sempre, querido.
0: Valeu, minha querida. Obrigado pela sua companhia, hein?
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0: Felipe Falcão, grito de amor à indicação do ouvinte destaque aqui na programação do nosso Bom Dia Independência. Fechando mais uma sequência junto com você, fechando mais uma hora de programação aqui na 94.1. E aí, tudo certo? Minha amiga dona de casa, tudo certo por aí? 100% sua alegria? Como é que tá a faxina por aí? Como é que tá aí o que vai sair de almoço hoje? Ai, ai, ai, ai, ai. É 9 horas da manhã, já é uma hora boa pra gente começar a falar de almoço, começar a falar de coisa arada que vai sair aí, né, do meio-dia. Sempre, né? Quem tomou café meio cedinho, tipo 7 e pouco da manhã, né? Aí já agora começa a bater, daqui a pouquinho mais começa a bater aquela fome, já tomou um chimarrãozinho, já ficou... daqui a pouco a barriga começa aquele, né? Fica assim, né? Dá esse trem aí, né? Faz parte, faz parte. Ó, seguindo aqui com o nosso Bom Dia Independência, daqui a pouquinho tem alô especial para os nossos aniversariantes do dia, tá? Se você ainda não participou, dá tempo de você participar no 991-18-1390. 92, bom dia!
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0: Trazendo informação do trânsito para você, carro tomba após colisão na PR-483 em Francisco Beltrão. O sinistro de trânsito foi registrado na tarde de ontem na rodovia PR-483, no bairro

0: Água Branca, em Francisco Beltrão. A colisão envolveu um GM Onix e um Renault Sandero. Com o impacto da batida, o Sandero tombou. O ocupante do Sandero sofreu escoriações e recebeu atendimento das equipes de socorro. No veículo Onix estavam duas pessoas, mas ninguém ficou ferido. Equipes do Corpo de Bombeiros e também do SAMU foram mobilizadas para atender a ocorrência. Informação para você aqui no nosso boletim Delta Rota Segura. 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
10: 9:06, bom dia. Esse é o Bom Dia Independência, seguindo com você nessa manhã de terça-feira, 16 graus e a temperatura, a umidade relativa do ar em 90%. Por aqui, eu, Marcelo Henrique, sigo em mais uma hora de programação com o Bom Dia Independência nessa manhã de terça-feira, 15 de setembro. Você já ouviu aqui a programação, a chamada que acabou aí de sair aqui, né, falando sobre o Dia do Cliente. Inclusive, hoje é Dia do Cliente. Já a gente vai falar sobre essa data especial comemorativa no dia de hoje, com certeza, né? Trazer os detalhes sobre essa importante data. Por aqui eu sigo mandando as melhores músicas pra você. A indicação do ouvinte, destaque por aqui na programação da 94.1. A Adriana pediu, vai conferir com a gente o sucesso do Gustavo Lima, Retrovisor.
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0: Rio Negro São Limões, a gente se entregue ou de casa ou de fora, fechando mais uma sequência musical aqui do nosso Bom Dia Independência, nessa manhã de terça-feira, manhã maravilhosa de terça-feira, né? 16 graus a temperatura, umidade relativa do ar em 90%, tempinho meio juru, meio fechado, né? Mas que nada, que nada. Bora fazer acontecer, bora correr atrás, bora ser feliz também em mais um dia de vida. São 9 horas e 14 minutos, nesse exato momento estou recebendo aqui no estúdio da Independência, o nosso diretor Humberto Manfroy Maria, para a gente bater um papo especial, até porque, já vou adiantar aqui o assunto, hoje não é qualquer dia, é um dia especial, hoje comemora-se o Dia do Cliente, é isso mesmo, né, Humberto? Bom dia, seja bem-vindo.
1: Bom dia, Marcelo, bom dia a todos os ouvintes, é isso aí, um dia especial, né, para nós e, claro, para todo empresário, comerciante, enfim, para todo mundo que tem cliente, né, pois... No fim, que nem a gente fala, Marcelo, tudo que a gente faz, no nosso caso, é para o cliente, mas para o ouvinte também, né?
0: Exatamente.
1: Então, o cliente é o motivo nosso de estar todo dia buscando inovação e correndo atrás, trazendo coisas novas, para que, no fim das contas, a gente quer que ele tenha um resultado.
0: Exatamente. Você bem colocou essas palavras aí no final, para que ele tenha resultado. Por quê? A gente tem aqui o nosso setor comercial, que trabalha ligado diretamente com os nossos clientes e aqui quando uma voz vai ao ar, ela vai em prol também, obviamente, de trazer uma programação leve, bonita e especial, mas no final das contas tem quem está pagando essa conta, que são os nossos clientes que estão depositando aqui na Independência, né, em todos os veículos do Grupo Maria de Comunicação, a credibilidade para a gente também transmitir a informação ao nosso cliente. Então se o cliente tem uma loja e ele tem uma promoção, ele está depositando em nós a credibilidade de falar, olha, eu vou fazer um anúncio com vocês porque eu quero que o pessoal fique sabendo da minha loja, das promoções. E isso é, querendo ou não, acaba trazendo um círculo, né, de contato. Por quê? A gente está anunciando para os nossos ouvintes, que depois vão se tornar clientes desse nosso cliente e vai se tornando um ciclo, né? Que coisa maravilhosa se a gente for analisar dessa forma assim explicada, né? Então por isso que a gente, no dia de hoje, a gente quer agradecer de forma especial a todos os nossos clientes também que depositam aqui no Grupo Maria de Comunicação, né? A sua confiança para a gente levar a mensagem dos nossos clientes, né?
1: Com certeza. É eles que, como você falou, eles que dão esse gás aí para nós, eles que pagam a conta no final, uhum, aí para nós estar fazendo toda essa programação, ter os locutores aqui à disposição, né, desde as 5h30 da manhã até as 7 da noite ao vivo, né, ter a programação musical, ter o pessoal que vai na rua, enfim, ter toda essa equipe nossa, né, Marcelo, que está aqui justamente para levar a mensagem dele, para levar a promoção, para mostrar os produtos, enfim, que o cliente tem, e para estar trazendo esse entretenimento, essa comunicação para o ouvinte aí, que no fim é como se falou, o cliente do cliente, que
0: exatamente,
1: também é nosso cliente,
0: e assim, vira tudo. Vira um bolo só, né?
1: Vira um bolo só.
0: Mas também esse mês especial, hoje é o dia do cliente, né? É terça-feira, dia 15, dia do cliente, mas também uma data especial que a gente comemora nesse mês, que para nós é importante também, que é o dia do anunciante, que é no dia 29 desse mês também, né, Humberto?
1: É isso aí, dia do anunciante, que é o nosso cliente, né?
0: Exatamente.
1: E justamente por isso, Marcelo, que também estamos aqui, né? Claro, para dar os parabéns, para agradecer ao cliente, mas também para trazer uma nova promoção, uma nova novidade, não é isso?
0: Exatamente. E essa promoção agora, né? Talvez você que é ouvinte, que participando dos sorteios, das promoções, talvez você não vai ter a oportunidade de participar. Mas, para você que é empresário, para você que tem uma empresa, para você que é autônomo, enfim, que tenha um CNPJ, essa promoção hoje é justamente para você. É direcionada para as empresas, inclusive a gente vai lançar agora a promoção, mas ela vai valer até o dia 29, que na verdade, assim, são duas datas que a gente pensou assim, falou, ó, que tal a gente fazer uma promoção diferente dessa vez e lançar especialmente para quem é cliente ou não cliente, que possa se tornar o nosso cliente e também especialmente para se tornar o nosso anunciante. E essa é a promoção especial. Agora, conta qual vai ser a promoção, Humberto.
1: É isso aí, Marcelo. Então, as promoções nossas são todas voltadas aos ouvintes, como você falou, né? E como tem esse mês do cliente e do anunciante, resolvemos fazer uma promoção para eles, que nem você falou, para quem tem CNPJ, para o cara que tem MEI, enfim, qualquer tipo de prestador de serviço que tem um MEI, que tem um CNPJ, vai poder participar, que é a promoção do mês do cliente, do mês do anunciante aqui da Rádio Independência do Grupo Maria. Então, como que vai funcionar? Você vai ser pelo link, né? Como Exato. A gente sempre faz aqui. Você vai mandar o seu alô no WhatsApp, vai ter o link. Tem alguma dúvida, pode chamar nós no WhatsApp, pode chamar ali, ligar, vir aqui, enfim. E como que vai funcionar essa promoção? Você cadastrou ali, vai colocar os dados ali, né? Ou preencher o nome da empresa, CNPJ, o segmento. E você, sendo cliente nosso ou não sendo cliente, vai poder participar. E o que vai concorrer, Marcelo?
0: Vai concorrer um mês de anúncio grátis em todos os veículos de comunicação do Grupo Maria. Ou seja, na Clube FM, nos painéis de LED, né, MLED, no nosso site, nas nossas redes sociais e aqui na Independência também, com certeza.
1: No
0: né?
1: portal RNet também,
0: Isso,
1: no portal também,
0: RNet, né? tudo.
1: É, isso aí.
0: O que então... for aqui de veículo de comunicação do Grupo Maria vai ter o teu nome lá por um mês totalmente de graça. Você não vai pagar nada. Você vai concorrer a isso. Um pacote especial de um mês de divulgação totalmente grátis. E se de repente você gostar, você já vai, se você não é cliente, por exemplo, né? Você já vai poder se tornar o nosso cliente, vai ser o nosso anunciante totalmente na faixa. E daí tem aquela pergunta, mas quem pode participar? Pode participar empresas que já são nossos clientes.
1: Isso.
0: Tá bom? Você que tem empresa aí, já é nosso cliente, pode participar. Mas o que se eu ganhar? Como é que funciona? Se você ganhar, você vai ganhar... Mais
1: tudo isso a mais.
0: Tudo isso a mais já do seu pacote que isso você aí. Tem aqui. Né?
1: Você tem um pacote aqui, já não sei conosco, mas você vai ganhar tudo isso que a gente falou. É inserções na Clube, é inserções independência, é no painel de LED, é no portal, é nas redes sociais. Tudo isso você vai ganhar além do que você já tem.
0: Isso.
1: E se não é cliente,
0: vai ganhar
1: tudo, vai isso. Ganhar tudo isso também.
0: E aí você se pergunta, ah Marcelo, mas quem pode participar? Pode participar empresa grande, pequena, média, pode participar você que é autônomo, mas que autônomo, tem um CNPJ, isso. Né? De repente você faz aí, sei lá, instalações elétricas e você tem um CNPJ, pode participar.
1: Pode participar.
0: Né? Se de repente você é manicure, tem aí um CNPJ, pode participar. De repente você faz doce para vender, mas tem um CNPJ, tem uma MEI, por exemplo, pode participar, desde que tenha CNPJ, né?
1: E tá liberado.
0: Tá liberado.
1: Desde que tenha CNPJ, tá liberado.
0: Tem inclusive ali o regulamento, se você quiser dar uma passada de olho na hora que você for participar junto com a gente, né? E aí você pode dar uma passada de olho lá, os ramos, atividades, quem pode participar, mas enfim, tem CNPJ, manda ver, participa junto com a gente aí.
1: É isso aí. E ganhou, o que que faz? Ganhou, a gente vai fazer o sorteio dia 29, enfim, entrar em contato com o ganhador. Como é que vai fazer? A gente vai entrar em contato, vai pegar os dados, vai combinar esse mês de veiculação, qual dia que vai ser, né?
0: Vai criar o texto.
1: Vai criar o texto, né? Isso, a gente vai dar todo esse suporte pro cliente, né? Às vezes nós estamos em setembro, mês que vem tem outubro, já tem alguma campanha que você tem em mente, a gente pode pegar essa campanha, esse mês de divulgação e encaixar junto com a tua campanha, né?
0: Exatamente.
1: Então, é uma vitrine de todos os 360, né?
0: Sim.
1: Pra você estar divulgando o seu comércio, a empresa, o seu serviço, enfim, seja... Tendo CNPJ, sendo MEI, você vai estar podendo estar participando dessa promoção que é o mês do cliente e mês anunciante aqui da Independência do Grupo Maria.
0: Com certeza. Aí para você que pergunta, como é que faz para participar? Bom, vai ser pelo link de participação aqui, né? Onde você vai fazer o seu cadastro. Como é para empresas, a gente não vai colocar de forma automática aqui no WhatsApp, como a gente faz. Então, se você está ouvindo e quiser mandar pelo WhatsApp, ó, manda o link da participação, a gente vai mandar manualmente para você. E já daqui a pouquinho, nossa equipe já vai estar postando nas nossas redes sociais, também todas as redes sociais do Grupo Maria, o link de participação lá para você, empresário. Então tem tempo, né? Até o dia 29 para você participar. Vale uma participação por CNPJ, isso. Né? É importante que fique claro. Então, de repente, você tem aí a sua empresa, de repente você é autônomo, você... Enfim, tá ouvindo a nossa programação. Tem um CNPJ? Quer participar? Não custa nada para participar. E você pode ganhar um mês de divulgação grátis em todos os veículos de comunicação, né?
1: É um prêmio, se for contabilizar, um prêmio muito valioso, né, Marcelo?
0: Com certeza.
1: Não vai estar falando de valores, mas enfim. Então, é um mês gratuito de promoção aí. É você, seja cliente ou não seja cliente, cadastra e participe conosco. Chama no WhatsApp, a gente vai estar mandando link nas redes sociais, enfim. Chama nós aí de uma forma ou outra, a gente está... te auxilia a participar aí, e boa sorte a todos, desejar o nosso feliz dia do cliente a todos os clientes, e também aos ouvintes, né, que são, como a gente falou, os clientes, nossos clientes, que também são nossos parceiros aí, que estão sempre na companhia aí.
0: Show de bola, campanha lançada, promoção lançada, a partir de agora tá valendo, você pode participar junto com a gente, só mandar mensagem aqui no WhatsApp, ou então daqui a pouquinho, dentro de alguns minutos, é só acessar as nossas redes sociais, que a nossa equipe também estará lá, postando o link de participação, tudo bem facinho para você participar. Fechou, Humberto?
1: Fechou, Marcelão, valeu, um abraço. abraço a todos aí.
0: Valeu, tá dado o recado, você viu, né? Quanta coisa maravilhosa aí o Grupo Maria de Comunicação proporciona pra você, que é sempre ligado com a gente aqui na programação da Independência, enfim, de todos os veículos de comunicação do Grupo Maria de Comunicação. Mas essa promoção, dia do cliente, dia do anunciante, é aqui com a Independência FM. 924.
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0: 9:28.
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0: Por aqui eu sigo com o Bom Dia Independência nesta manhã de terça-feira. Agora tem Chico Rei Paraná, Leão Domado. Bom dia pra você.

0: Thiago Rei, Paraná, Leão Domado. O grande lance é domar os leões do dia, né? Ai, ai, ai, ai, ai. Como eu ouvi esses dias atrás, né? Um a gente vai tentando domar, o outro a gente deixa meio de escanteio assim, para o bicho ver se acalmar, né? E assim por diante. Faz parte, hein? Deixa eu mandar um abraço especial para Sirlei, que tá ligada junto comigo. Bom dia, Sirlei, tudo certo por aí? Um grande abraço para você, tudo de bom, obrigado pela sua companhia. Clair Pedroso de Ampere, passando para desejar um ótimo dia. Marcelo, cá estou na faxina passando roupas, hein? Que pena que essa semana não tem feriado, então vamos à luta, né? Fé e foco sempre, um forte abraço, Clair, tudo de bom, obrigado pela sua companhia nesta semana. Quem mais? Olivia Pedroso Kuntz também tá ligada comigo. Bom dia, Olivia. Ah, quem mais aqui? Bom dia, Marcelo. Aqui é da Vila Rural. Oh, meu Deus. Mandaram uma foto aqui. Aí judia da gente, né? A Alcedilha, é isso? Da Vila Rural mandou aqui umas fotos de uns bolinhos fritos lá, né? No capricho. Eu perguntei se não precisava judiar, né? Eu falei bem assim, aí, o que você tá preparando de almoço? Qual que é a sua ideia do almoço hoje? Ela já me taca uns bolinhos fritos aqui e já deixou o locutor com fome. Forte abraço, Alcedilha, tudo de bom pra você. Turma da Vila Rural ouvindo aqui a programação, obrigado aí pela sua companhia, tá bom? Dona Vera Lúcia Pimentel também ouvindo a programação. Bom dia, Dona Vera. Tudo certo por aí? O Cleiton também tá ligado comigo. Bom dia, Cleiton. Tudo certo? Um grande abraço pra você. A Ana Clara também tá ouvindo aqui a programação. Grande abraço para você. Quem mais está ouvindo aqui a programação? O Thiago também já mandou o seu bom dia. O Vanderly também já está participando junto com a gente. Inclusive, já solicitou aqui o link da promoção, né? É, para participar aqui do mês do cliente, do anunciante. Já capricha aí na participação. Manda ver. Tem empresa? Tem CNPJ aí no nome? Capricha, manda ver aí. Boa sorte para você, né? O sorteio vai ser no dia 29 para você que tem em empresa aí. É um sorteio diferente dessa vez aqui, uma promoção diferente, especialmente para você empresário, para você empreendedor, seja autônomo, seja você que tem a sua empresa aí de pequeno, médio, grande porte, pode participar à vontade. Já é cliente? Pode participar. Não é cliente ainda? Pode participar. Já vai virar nosso cliente aqui. Né, vai ter um mês de divulgação grátis. Olha essa que maravilha. Então é mais uma do Grupo Maria de Comunicação pra você. Participa aí, boa sorte pra você, tá legal? Por aqui eu sigo com um Bom Dia Independência e na sequência já trago por aqui o nosso alô especial para os aniversariantes do dia. 9h34. 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
6: 9h38.
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6: Parabéns pra você, aniversariante dessa semana. Felicidades, tudo de bom, muitos e muitos e muitos anos de vida. Bora cantar uns parabéns também pra você. Vai, vamos lá.

0: E por aqui eu destaco os nossos aniversariantes dessa terça-feira maravilhosa. Bora lá saber quem é que tá completando idade nova. Bora mandar aquele alô todo especial. Bom dia, Marcelo. Aqui é a Vânia Aguiar. E hoje eu quero homenagear o tio Artidor da Silva, que está de aniversário. Parabéns, muitas felicidades, muita saúde. Tudo de bom, muitos e muitos e muitos anos de vida. Quem mais? Bom dia, Marcelo. Quero homenagear a minha amiga Isa, que está de aniversário hoje. Desejo a ela toda a felicidade do mundo. Que Deus abençoe sempre com muita saúde, com muita paz e tudo de melhor em sua vida. É, coloca ela no quadro aniversariante. Parabéns a ela, Isamar Save. Parabéns então, felicidades, tudo de bom. Obrigado pela sua companhia e o carinho da sua audiência. Parabéns, Isa! Quem mais está mandando para Isa aqui? Hoje, Marcelo, quero homenagear a minha irmã, a Isa, que está de aniversário. Parabéns para ela, tudo de melhor sempre na sua vida, de sua irmã Lucimar Save. Obrigado, Lucimar, pela sua participação. Parabéns para Isa, que está de aniversário. Felicidades, tudo de bom, muitos e muitos e muitos anos de vida. A Josemara Sajorato está homenageando a Eduarda Varmelin Gutz para o quadro aniversariante da semana. Ela que está de aniversário hoje, dia 15. Agradeço se for atendido, Marcelo. Tudo bem, já está sendo atendido aqui. Josemara, obrigado pela participação. Parabéns, Eduarda. Tudo de bom. Muita saúde, muita paz, muito amor no coração. Quem mais? Bom dia, Marcelo. Quero homenagear a minha sogra Roseli Mendes, que está de aniversário. Desejo muitas felicidades de sua nora Mônica Masson, seu filho Leandro e também seu neto Fabrício. Parabéns, então, da Mônica, do Leandro, do neto Fabrício, especialmente para Roseli Mendes. Felicidades, tudo de bom, muitos e muitos e muitos anos de vida. A Letícia Eberhard mandou aqui: bom dia, Marcelo, estamos aqui na sintonia, eu e minha galerinha. E hoje também gostaria de mandar um abraço bem apertado para tia Isa, que hoje está de aniversário, e que ela continue essa mulher maravilhosa que é, e que Deus e Nossa Senhora continue te iluminando, que a senhora continue irradiando energia boa e alegria por onde passa. Feliz aniversário, muitos anos de vida e coisas boas. Beijos, saudades, aproveite o seu dia e coloque ela no quadro aniversariante, por favor, tá bom, Marcelo? Pode deixar, que linda homenagem, hein? Obrigado, Letícia. Letícia e toda a turma aí, né? Especialmente pra tia Isa. Felicidades, muitos e muitos e muitos anos de vida. Quem mais? Bom dia, Marcelo. Quero homenagear a minha tia Isa Marça, sabe? Que está de aniversário, deseja ela felicidades, paz, saúde, que Deus abençoe grandemente. Coloque ela no momento de fé e também no quadro aniversariante, tá bom? É a Eliane Aparecida da Silva. Obrigado, Eliane Aparecida da Silva, pela sua participação. Felicidades, com certeza, muitos e muitos e muitos e muitos e muitos anos de vida para Isa, né? Felicidades. Oi, Isa! Achou que eu não ia ficar sabendo disso aí? É, fiquei sabendo aí, ó. A turma contou aqui, ó. Inclusive, quem mandou mensagem lá no começo, não mandou nome, agora a gente viu aqui, é a Dalva, que mandou homenagem também pra Isa Marçave, né? Obrigado, Dalva, pela sua participação. Ela do Rio Varanda tá mandando aí pra Isa, que tá de aniversário. Parabéns, Isa, que Deus abençoe com muita saúde, com muita paz, com muito amor no coração, felicidades e, com certeza, muitos e muitos e muitos e muitos anos de vida, né? Quem mais tá participando com a gente? Tem áudio aqui, bom dia.
1: Eu queria que o senhor apanhasse a minha, né, bisnetinha, que está fazendo aniversário amanhã, dia 16, no quadro aniversariante.
0: Parabéns.
1: E manda a mensagem que o senhor leu.
0: Valeu, obrigado pela sua participação.
1: Para minha irmã, Nelly Maria, que mora em Quedas de Iguaçu, seu Marcelo Urique. Amanhã ela está fazendo aniversário também.
0: Valeu, parabéns então. Parabéns, parabéns. Quem mandou aqui foi a Carmen, né? A Carmen de Santa Isabel. Bom dia, Carmen. Obrigado pela sua participação, obrigado pelo carinho da sua audiência aqui na programação do nosso Bom Dia Independência. E assim fechamos o nosso quadro aniversariante do dia. Para você, aniversariante, que essa data se repita muitas e muitas e muitas vezes. Que Deus te abençoe, te proteja e, com certeza, né, conserve em você essa pessoa maravilhosa que você é e que você possa, nesse novo ciclo também, colher tudo de bom que a vida tem preparado para você. Felicidades, muitos anos de vida, são os votos de toda a equipe da Independência para você, aniversariante do dia!
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0: 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Por Por aqui eu sigo com o Bom Dia Independência e já trago por aqui também o nosso momento de fé, momento de oração aqui na programação da Independência FM, tá bom? 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
0: 9:49.
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0: Está na hora do nosso momento de fé, momento de oração aqui na programação da Independência FM, momento da gente desacelerar um pouquinho, pra gente colocar a nossa cabeça em ordem, pra gente seguir em frente, né, com mais força, fortalecendo sempre a nossa fé em oração também, né? Mais uma vez eu trago aqui também informação sobre a peregrinação de Nossa Senhora Aparecida que está acontecendo em 27 dias de fé, oração e comunhão, em preparação à novena da Padroeira, né? Hoje, dia 15, quem recebe aí a imagem de Nossa Senhora Aparecida, a Capela São Jorge, às 19h30, tá bom? É a preparação e novena da Padroeira que vai começar aí no dia 3 de outubro, né, em honra à Nossa Senhora Aparecida. E a você que participa junto com a gente do nosso momento de fé, momento de oração, como é bom ter você aqui junto com a gente, sempre participando junto com a gente. A Ana Clara Santos pede oração para o filho Ravi Daniel Santos Maciel, que está se recuperando de uma cirurgia do coração, que Deus abençoe. A Clair Pedroso de Ampere colocando a sua mãe Margarida Pedroso nos pedidos de oração, que hoje inicia mais uma etapa do seu tratamento. É Deus agindo a seu favor e demais familiares também. Amém. Quem mais participa junto com a gente aqui do nosso momento de fé? A Rosângela de Oliveira, da linha Nova Sessão, pedindo oração para os seus filhos Pedro Henrique, Milena, Juan, para a sobrinha Yasmin, Vitória do Pilar e também para todos da família e para vocês aí da rádio. Obrigado você pela participação, que Deus abençoe. Quem mais? Dona Vera Lúcia Pimentel também participou mais cedo aqui do nosso momento de fé. Obrigado pela sua participação, Dona Vera, que Deus abençoe sempre. A Cirlei Wingrid pedindo oração para os seus filhos Henriques, Érica, Kiaia, Ana Clara e principalmente para o seu filho Henriques, que depois de 21 dias em coma voltou e pela graça de Deus ele já conheceu a família, mas continua na UTI, né? Um milagre que foi concedido. Que maravilha. Obrigado, Cirlei, pela sua participação. Obrigado pelo carinho da sua audiência aqui na programação. Ela falou, o resto Deus está nos preparando para cuidar dele. Importante que Deus abençoe nós. Agradeço a todos que estão em oração por ele. Gratidão. Obrigado você, Cirlei, pela sua participação aqui no nosso momento de fé, momento de oração, tá bom? A Jaqueline Aparecida Eleodoro, colocando a sua família em oração, a mãe que vai passar por uma cirurgia e também pedindo oração para o seu marido, que Deus abençoe nós sempre, amém. Obrigado, Jaqueline, pela sua participação aqui no Momento de Fé. Dona Anália também participa com a gente do nosso Momento de Fé.
1: Bom dia, Marcelo, aqui é a Anália Aparecida Batista, Marcelo. Eu estou participando da oração, Marcelo, e quero oferecer para toda a minha família, meus filhos, meus bisnetos, meus netos, e para toda a minha família, Marcelo.
0: Obrigado pela sua participação, Dona Anália. Que Deus abençoe você, toda a sua família, todos os amigos, todos os familiares. Que Deus abençoe com muita saúde, com muita paz, com proteção sempre, tá bom? E a você que está aí na sua terça-feira, no trabalho, na sua casa, na faxina, já está pensando o que vai preparar do almoço ou já está preparando aí o almoço, tudo de bom para você, obrigado pela sua companhia. Convido você a elevar o seu pensamento a Deus e que possamos trazer juntos aqui a nossa oração dessa terça-feira que diz assim. Senhor Deus de bondade, nessa terça-feira venho diante de Ti para agradecer todo o bem que realizas na minha vida. Muito obrigado pelo ar que respiro, pelo alimento à minha mesa, pelas pessoas que amo. Hoje quero Te pedir o dom da paz e da harmonia, que eu compreenda as diferenças, que busque o diálogo e que eu seja sempre um construtor de pontes que unam as pessoas. Que na minha casa e na minha família reine sempre a Tua paz. Afasta para bem longe do meu lar as disputas, as discussões, as guerras e a violência. Enche meu coração com Teu amor infinito e como São Francisco eu Te peço. Faz-me, Senhor, instrumento de Tua paz. Por Jesus Cristo, Teu Filho e nosso irmão, na força e na unidade do Espírito Santo, que assim seja. Amém.

0: também.
1: Abençoa, Senhor, a nossa família. Obrigado pela sua companhia nessa terça-feira, dia 15 de setembro. Amanhã, quarta-feira, eu, Marcelo Henrique, estarei de volta a partir das 8 horas da manhã em mais uma edição do Bom Dia Independência. Para você, um forte abraço. Boa terça-feira, se cuida, fica com Deus e até amanhã. Tchau, tchau. Minha.

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11: Muito bem, gente, bom dia para você, família, bom dia, ouvintes aí da Rádio Independência. Estou chegando no nosso Manhã, né, nosso Manhã 94, com muita música a partir de agora, informação, notícias para você, dica, os destaques, você acompanha tudo isso e muito mais no Manhã 94. Eu sou Vanderlei Almeida e faço companhia para você até às 11h30. É hoje, terça-feira, então, né, o pessoal que tá ligadinho com a gente, obrigado você pelo carinho, obrigado você que está acompanhando nossa programação desta terça-feira. Já já, daqui a pouquinho tem previsão do tempo, tem informações para você, dicas e muito mais. É o Manhã 94 começando e já estamos no ar. Para você que tá no trabalho, tá no carro, tá em casa, aumente o volume e vem com a gente que está no ar o Manhã 94 com você.
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11: É Lauana Prado, começando por aqui então, Eu Te Amo.

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2: É moda boa, vamos beber e chorar aí. Bora. Vamos lá, meu filho, vamos lá.

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1: Muito bem, gente, sucesso rodando por aqui, então, na nossa programação de hoje. Para você que está sintonizado com a gente, bom dia! Hoje, terça-feira, 15 de setembro, né, pessoal, acompanhando nossa programação aí, lembrando também, você acompanhou aqui o Gilberto e Gilmar, e João Neto e Frederico, Bebo e Choro, também Laona Prado, passando por aqui na nossa programação primeirinha de hoje. Para você que está sintonizado com a gente, obrigado pelo carinho, né? O pessoal pode participar também, mandar sua mensagem no nosso WhatsApp, mensagem de áudio, mensagem de texto. A gente vai rodar na sequência, é claro, também para você aqui, viu? Fique à vontade, participe com a gente então na nossa programação. Hoje então a temperatura é mantendo aí na casa aí, né, dos 22 graus e a gente continua aqui no nosso Manhã 94. Lembrando que hoje também, né, terça-feira aí, parece que vai ficar meio nublado o tempo aí, né, gente, nesta terça-feira então. O tempo vai ficar meio nublado, meio fechado, com essa cara aí de quem não dormiu bem, né? Mas que isso, bacana, tranquilo. A gente segue junto aqui na nossa programação, vamos fazer nosso dia especial. É só você participar com a gente aí da nossa programação, do nosso Manhã 94. Mande sua mensagem, que aqui a gente vai rodar para você aí as melhores músicas. Vamos juntos, seguindo então na nossa programação. Tá chegando Banda Estação para você.

0: É sucesso pra você na Castela. Hoje eu lembrei de você na nossa programação aqui do nosso Manhã 94. Vem com a gente, peça seu som e participe. 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
3: 10h20. Vem com a gente, Rádio Independência, com você, 94.1. Esse é o Manhã 94, com você até às 11h30. Chegando aroma e sabor para você desta terça-feira.
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6: Oi, gente, sejam bem-vindos a essa terça-feira de Aroma e Sabor, tudo bem por aí? Eu sou a Kelly Gomes, está tudo ótimo por aqui e hoje a gente te traz uma receita bem legal, que é de molho de queijos com ervas. Você vai precisar apenas de um copo de iogurte desnatado, uma colher de sopa de cheiro verde picado, uma colher de chá de orégano, meia colher de sopa de parmesão ralado e sal a gosto. E agora você vai preparar assim, ó. Você vai pegar um recipiente e nele você vai misturar todos os ingredientes, deixando a água e o sal para o final. A água tem por finalidade deixar esse molho naquela textura que você quiser, tá? Que pode ser mais líquido ou mais sequinho. Aí você decide no momento do preparo. Fora isso, é bem simples, tá feito e você pode usar com o acompanhamento de várias coisas que você gostar. Aroma e sabor para deixar o seu dia muito mais gostoso é só aqui. Acompanhe a gente durante toda a semana e um beijo para você. Continue curtindo a programação. Tchau!
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3: É isso aí, gente. Você ouve sempre, acompanha, é claro, que é a melhor. Rádio Independência levando a você sempre informações, notícias para manter você atualizado. Também levando a você música boa, alegria, dicas e muito mais aqui na sua Rádio Independência. Uma ótima manhã para você, um bom dia. Hoje, então, terça-feira, e você está acompanhando o nosso Manhã 94, que segue a nossa programação por aqui. Também quem está com a gente nessa manhã, está curtindo com a gente, é a Isa. A Isa está lá ligadinha com a gente. Bom dia, Almeida, estou na audiência. Obrigado, viu, pelo carinho. E obrigado por você estar acompanhando, então, a gente aí através do seu rádio, do seu aparelho, né? Tá com o som no último. Isa, como é que você tá? Tudo bem com você? Começou bem o dia? É isso aí, né? O pessoal aproveitando, é claro, né? Já essa semana aí vai ser corrida de volta, hein? Semana passada foi bem tensa e agora essa semana aí, novamente, pessoal que tá esperando o finalzão de semana aí vai demorar. Semana toda aí pra você aproveitar, trabalhar bastante. Vamos lá, gente, 10h23, então é hora de música boa. E o Manhã 94 traz para vocês Zezé Di Camargo e Luciano.

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3: 10h31. 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
5: Olá, tudo bem? Uma excelente terça. Hoje é dia 15 de setembro, dia do cliente e dia nacional do musicoterapeuta. Além disso, hoje é o dia mundial de conscientização sobre linfomas, que reforça a importância da prevenção aqui no nosso Papo Sério. O linfoma é um tipo de câncer que ataca diretamente o nosso sistema linfático. Esse sistema é o grande responsável por defender o organismo contra infecções. A doença surge quando os glóbulos brancos se transformam em células malignas. Essas células doentes crescem sem controle pelos linfonodos, fígado ou medula óssea. A falta de informação sobre o assunto ainda é o maior obstáculo para o tratamento. Quando identificado logo no início, o linfoma apresenta elevadas taxas de cura. Fique atento a sintomas como febre constante, o surgimento de ínguas sem motivo, perda de peso sem explicação, falta de apetite e fadiga também são alertas. Coceira intensa pelo corpo e suor noturno anormal exigem uma investigação médica. O tratamento costuma ser feito por meio de sessões de quimioterapia e radioterapia. Em alguns casos específicos, pode ser necessário realizar o transplante de medula. Prestar atenção aos sinais do próprio corpo é a melhor forma de se proteger. Consulte o seu médico regularmente e mantenha os seus exames de rotina atualizados. A informação correta e a prevenção rápida continuam sendo as nossas melhores armas. E até o próximo. O Papo Sério de hoje termina aqui, mas fiquem ligados na nossa programação, porque nós voltaremos a qualquer momento.
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3: Muito bem, gente. Está chegando então para você aqui os principais destaques do RI Notícias com o nosso amigo João, né? O João está aí já com a gente. Bom dia, João.
8: Aqui da... bom dia Vanderlei, ouvintes da programação aqui da Independência, exatamente, né? Estamos aqui com alguns dos destaques do nosso noticiário, nosso R Notícias, encontro marcado com a informação a partir das 12h25, logo após horário eleitoral gratuito. Alguns dos destaques, então, é de hoje. Grupo Maria de Comunicação lança promoção especial para empresas no Dia do Cliente. Campanha Rota Consciente recebe a GT Sinalização Viária, que reforça a importância da sinalização e da atenção no trânsito. Escola Cívico-Militar Jorge de Lima celebra 60 anos com campanha de arrecadação de alimentos. Família perde tudo após casa ser destruída por incêndio e mobiliza a comunidade por doações. Condutor de motocicleta fica ferido em colisão com automóvel. PM apreende mais de 6,5 kg de maconha e skunk com venezuelanos. Polícia Civil apreende arsenal de armas e prende homem em flagrante. Essas e outras informações, claro, no R Notícias a partir das 12h25.
3: Valeu, JC, então, com as informações para você do R Notícias que você acompanha aqui na Rádio Independência. Isso aí, gente, também... Para a gente dar continuidade aqui na nossa programação, do Manhã 94, desta terça-feira, dia 15, estamos também recebendo aqui a Jaque, que está sintonizada já com a gente, já está aqui, né, juntinho com a gente aqui na nossa programação do Manhã 94. 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
3: 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Vamos lá, gente, então, chegando João Bosco e Vinícius, para a gente dar continuidade aqui no nosso Manhã 94.

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0: Sonzeira pra você de Diego e Arnaldo aqui na nossa programação Rio Negro e Solimões. João Bosco e Vinícius passou por aqui também, falando sério.
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0: Muito bem, Manhã 94 com você até as 11h30, levando música, informação, dica, promoções e muito mais. Isso aí, vem com a gente. Eu, Vanderlei Almeida, faço companhia até as 11h30, então dá tempo de você aí participar com a gente, pedir seu som, pode mandar seu recadinho especial para quem você quiser. 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
0: Muito bem, gente. 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

0: Com a gente, esse é o programa Manhã 94, com você desta terça-feira, dia 15. Uma ótima manhã pra você, um bom dia. Chegando agora, mamãe, cheguei.
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2: Oi, oi, oi. Boa terça-feira pra você que tá aqui curtindo esse momento, esse cheirinho, esse aconchego do mundo materno. Eu sou a Kelly Gomes, tô aqui pra te ajudar e também pra te ajudar a preparar aquela papinha de fruta pro seu bebê. Porque é muito simples e exige apenas o cuidado de amassar muito bem. Porque se o pequeno recusar o alimento de primeira, não se preocupa, tá? Mantenha a calma. Tenta novamente depois de alguns dias. O segredo principal para a saúde da criança é que você jamais adicione açúcar nas receitas da refeição. Combinadas? Beijo para você e uma vida muito saudável e gostosa. A gente se encontra amanhã. Tchau, tchau.
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0: Isso aí, gente, às 11 horas em ponto para você aqui no Manhã 94. A gente segue nossa programação do Manhã 94 com você até às 11h30. O pessoal tá participando com a gente também aqui? É. Bom dia, Almeida. É Noemi Gonçalves de São Sebastião. Toca a música, então, Nando Moreno. Último beijo. Ofereço para todos que gostarem da música. Obrigado, viu? E quem não gostar também, tem abraço aí, minha amiga. Noemi, tá ligadinho com a gente, tá ouvindo a nossa programação. É isso aí, né? Terça-feira aí, coisa boa. Aproveitando uma manhã dessa maravilhosa. Hoje o clima tá gostoso, né? O clima tá bom, não tá frio, não tá nem quente, não tá nada, né? Tá aquele clima suave, tranquilo. Olha também quem está com a gente na nossa programação aqui, é a Dolores. A Dolores está com a gente ligadinha também, né, Dolores? Tudo bem com você? Tá ouvindo então a nossa programação? Tá na escuta? Um abraço pra você, obrigado pelo carinho. Também nosso amigo, tá ligadinho com a gente, o Daílson, Daílson Pedroso. Como é que você tá, meu amigo? Tudo certo? Tomando aquele chimarrão, aquele chima? Coisa boa, viu? Deus abençoe aí, obrigado pelo carinho também, viu? É, quem está com a gente aqui, bom dia Vanderlei. É a Lizete, Lizete de Souza. Ei, Lizete, como é que você tá, Lizete? Dormiu bem com o olho fechado? Como é que foi essa noite aí? Hã? Sou ouvinte todos os dias, fã número um. Opa, coisa boa, fico feliz, viu? Obrigado pelo carinho, então. A Lizete está sintonizada com a gente também aí, sua família, aproveitando a sua terça, ligadinho com a gente na Rádio Independência. E a música não para, aqui você acompanha as melhores músicas com toda certeza, é lançamento, é tudo que você procura com o melhor do sertanejo, da banda, né? Tem música para todos os gostos aí no nosso Manhã 94. Segue com a gente, nossa programação então, chegando o Hugo e Guilherme.

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0: 11:13.
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15: Uma ótima manhã, bom dia! Hoje, terça-feira, então, o pessoal acompanha a nossa programação aí através do seu rádio, do rádio do seu veículo aí, né? Às vezes está dando uma carona, curtindo a nossa programação do Manhã 94. Também para você que está em casa, tá de boa, como é que você tá? Conta aqui pra gente como é que foi sua noite, dormiu bem, relaxou bastante, descansou. É, gente, vai chegando a idade aí e vai batendo aquelas dores, né? E a gente começa a sentir tudo isso aí, com o tempo vai passando, vai sentindo as dores no corpo. Não é fácil, hein? E meu amigo também, o Adelino, tá com a gente, o passarinho. Adelino Passarinho, o famoso passarinho, tá ligadinho com a gente aí. Bom dia, meu amigo, tudo bem com você? Como é que você tá? Tá mandando aquele bom dia pra gente. Ele mandou um áudio aqui na nossa programação, mas não saiu não, meu amigo Adelino, não saiu o seu áudio aí, viu? Também quem participa com a gente aqui na nossa programação, fala comigo, bom dia. Olha aí quem está com a gente também na nossa programação, tá curtindo Manhã 94. Fala, chegando então a Lídia. Lídia.
18: Bom dia.
15: Bom dia.
18: Aqui é a Lídia Martins do Rio Caveirinha. Quero pedir uma música, se for possível,
15: uhum,
18: da Eduarda Constantino.
15: Opa.
18: Estou fazendo almoço, começando almoço.
15: Que delícia.
18: Um pãozinho.
15: Ó.
18: E tá tudo certo.
15: Bacana, hein, Lídia? Obrigado pela sua participação, né? Nada melhor que aquele pão, né? Recém saída do forno, né? Quem não gosta? Daí tu passa aquela margarina, né? Toma aquele cafezinho, rapaz, é uma delícia. Obrigado, então, viu, Lídia, pela sua participação com a gente aí. Desejo a você um ótimo e maravilhoso dia também. Quem está com a gente na nossa programação, chegando agora, né? A Mari Salete. Mari Salete está também sintonizada com a gente na nossa programação, né, Mari? Bom dia.
19: Bom dia, Vanderlei, Maria Salete Neis. Quero pedir a música de Eduardo Costa,
15: uhum,
19: A Fila Anda.
15: Ó.
19: Para dar para todos que gostaram da música, tá? Para uma pessoa especial, beleza?
15: Beleza, então, Marisa. Maria Salete, né? Maria Salete Neis, então, está com a gente também pedindo o som de Eduardo Costa pra gente aqui na nossa programação. É claro que a gente vai rodar, se der tempo, né, também. Não posso prometer muito. Obrigado pela sua participação, viu, Mari? Deus abençoe você. Um belo dia de terça-feira também. E olha, pessoal, chegando, então, Alma Latina pra cantar por aqui no nosso Manhã 94.

0: É, Batista Viavati passando por aqui. É uma latina ter alguém no seu lugar. Esse é o Manhã 94 com você. Chegando agora também, dicas do dia pra você na nossa programação.
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3: Amiga, que tal renovar o visual com uma camisa branca de listras fininhas e elegantes? Essa peça super atemporal combina perfeitamente com jeans ou calça de alfaiataria. E para arrematar a produção no calor, aposte numa sandália de tiras bem delicada. Se o dia estiver mais frio, o clássico escarpão vira seu melhor aliado no visual. Uma combinação prática e sofisticada para você arrasar em qualquer lugar.
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0: 11:25. 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
19: Olá pessoal, tudo bem? É terça-feira, dia 15 de setembro. Hoje comemora-se o Dia do Cliente e também Dia Nacional do Músico Terapeuta. E atenção, meu amigo motorista, vamos à dica de hoje do Sinal Verde. Água e óleo em dia, mantém o seu veículo rodando macio, seguro e sem engasgos. Cheque os níveis dos reservatórios semanalmente para garantir o bom funcionamento. Essa prática simples evita o perigoso superaquecimento por falta de refrigeração. Também previne o desgaste das peças internas por ausência de lubrificação adequada. Uma checagem rápida e barata que protege o seu motor de estragar de vez.
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0: Muito bem, gente. Hoje é a sua terça-feira e é no Manhã 94. A gente segue por aqui na nossa manhã de terça-feira. Pessoal aproveitando, alguns em casa, outros dando uma carona. O pessoal também, os caminhoneiros. É, os motoristas aí que estão nas rodovias, trabalhando, cortando trecho, ligadinho com a gente aí, passando então, passando e sintonizado aqui com a Rádio Independência, né? Tem muitos caminhoneiros aí que passam dentro da cidade, já liga o rádio, né? Já sintoniza para ficar por dentro das informações. Um forte abraço para vocês aí, um bom trabalho, uma ótima terça-feira. Lembrando que hoje celebramos então a razão do nosso trabalho, né gente? É por vocês aí, hoje é dia então do cliente, hoje é dia do cliente e é por vocês que a Rádio Independência, a 94.1, está todos os dias no ar, levando informação, música, companhia e bons momentos para toda a nossa região. Nossa imensa gratidão pela confiança, pelo carinho e por fazerem parte da nossa história. Feliz Dia do Cliente, Rádio Independência. É isso aí, pessoal, então, que está acompanhando nossa programação. Uma ótima e maravilhosa manhã de terça-feira. Lembrando que 11 horas e 28 minutos, né? E eu vou me despedindo por aqui. Aquele carinho, aquele abraço a todos aí que esteve comigo também. Você, amigo ouvinte, obrigado por você participar. Deixar aqui meu carinho especial, então. Bom dia, Vanderlei. Estamos tomando um chimarrão, toca música. Eu sou do Sul. Quem está com a gente, então, aqui é a nossa amiga Veronique. Veronique está com a gente ouvindo a nossa programação e também, né, claro, a nossa amiga aqui também está com a gente, Dolores, ouvindo nossa programação do Manhã 94. Forte abraço para vocês aí. Obrigado pelo carinho. Você que acompanha a nossa rádio aqui, sempre sintonizado com a gente na melhor. Manhã 94 com você. Fica por aqui. E é claro, se Deus permitir, amanhã estou de volta com você aqui, Manhã 94, é claro, das 10 às 11h30, com muita música e informação para você no seu rádio. Forte abraço a todos e até mais!

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4: Bom dia, meu irmão, bom dia, minha irmã. Louvado seja o nome de nosso Senhor Jesus Cristo, para sempre seja louvado. Estamos nesta manhã para juntos rezarmos, para celebrarmos, para nos recordarmos da nossa vida, da nossa história e nos colocarmos diante das mãos de Deus. Por isso, hoje vamos pedir que Deus nos ilumine, para que Ele possa guiar os nossos passos, abrir os nossos ouvidos para compreendermos a palavra e buscá-la, colocá-la em prática. Hoje nós celebramos a memória da bem-aventurada Virgem Maria das Dores. Esta memória, ela está intimamente ligada com a festa que celebramos ontem, a festa da Exaltação da Santa Cruz. E a partir da cruz veio para nós a redenção. Aqueles nossos pecados foram lavados por Cristo Jesus na sua morte, paixão e ressurreição. Por isso, peçamos que o Senhor, através da sua cruz, ilumine nossos pensamentos, palavras e ações. A memória da Virgem das Dores chama-nos a reviver o momento decisivo da história da salvação. Ao venerarmos a mãe associada à paixão do filho, ao lado dele elevada na cruz. A maternidade de Maria assume no Calvário uma dimensão universal, ou seja, todos nós somos filhos no Filho. Maria nos recebe como filhos pelo seu Filho Jesus. E hoje nós somos chamados a refletir a partir desta, que deu a sua vida, que entregou a sua vida em obediência ao Pai, como Jesus também entregou a sua vida por obediência ao Pai, para a nossa salvação, para nos conduzir à glória de Deus. Hoje, na leitura do Evangelho que nós vamos ouvir, Evangelho de João, no capítulo 19, nos versículos 25 a 27. Naquele tempo, perto da cruz de Jesus, estavam de pé a sua mãe, a irmã de sua mãe, Maria de Cléofas, e Maria Madalena. Jesus, ao ver sua mãe e ao lado dela o discípulo que ele amava, disse à mãe: "Mulher, este é o teu filho." Depois disse ao discípulo: "Esta é tua mãe." Daquela hora em diante, o discípulo a acolheu consigo. Palavra da salvação, glória a vós, Senhor. Caros irmãos e irmãs, a liturgia de hoje nos faz contemplar Maria, que olha para o filho, que olha para o filho que está passando pelo sofrimento do madeiro da cruz. Os textos do Evangelho, hoje nós temos duas opções de textos do Evangelho, que apresentam uma, a apresentação de Jesus a Simeão, e a outra, justamente a leitura que foi proclamada neste dia. E a partir desses textos, nós vamos percebendo que Maria, ela é vislumbrada, ou seja, olhada como modelo de fé, apesar e diante de todo o sofrimento e da dor extrema enfrentada por Maria. No Evangelho de João, a mãe de Jesus permanece aos pés da cruz, e ali é entregue ao discípulo amado, o qual representa por sua vez toda a comunidade cristã fiel a Jesus. A mãe de Jesus torna-se assim mãe de toda a igreja, que é personificada naquela circunstância pela figura do discípulo amado, de João. Diante deste mistério, a vida cristã é sinônimo de fidelidade a Deus, mesmo na dor. Precisamos aprender com Maria a transformar o sofrimento em confiança obediente ao Pai e em esperança concreta que sustenta a fé no nosso cotidiano. Maria, que desde o princípio de sua vida colocou-se à disposição de Deus. Ao ouvi-lo, foi aprendendo e, ao aprender, aceitou uma missão de trazer para nós o Salvador da humanidade. E junto, como dito no início, nós celebramos ontem a festa da exaltação da Santa Cruz. A festa da exaltação da Santa Cruz nos mostra que nós precisamos olhar para Cristo. Olhar para Cristo que foi crucificado e pela sua crucificação nos traz a salvação. E é justamente nesse sentido que nós precisamos compreender a necessidade da obediência. Ouvirmos a palavra de Deus e procurar colocá-la em prática. E encontramos nas feridas de Jesus, também nas dores de Maria, um consolo para os nossos sofrimentos, para os nossos abatimentos. E pedimos ao Senhor que Ele nos ilumine naqueles momentos, às vezes, de treva, de escuridão, para que os nossos olhos estejam atentos à cruz de Cristo e possamos olhar para Ele e sempre pensarmos que Ele padeceu na cruz por cada um de nós. E por isso nos abriu novamente as portas do céu e da eternidade. Que Deus possa nos conduzir e nos iluminar e possamos sempre compreendê-lo, compreender Ele e compreender Maria, como grandes exemplos para a nossa caminhada de fé na igreja e na comunidade. Vamos para os nossos avisos paroquiais. Então, hoje, dia 15, terça-feira, nós temos às 19h30 missa na Capela São Jorge. Então, a comunidade de São Sebastião irá trazer a imagem de Nossa Senhora Aparecida até a Capela São Jorge, que será iniciada, então, às 19h30, a missa hoje na nossa peregrinação. Dia 16/9, quarta-feira, às 19h30, missa no Sagrado Coração de Jesus e também missa na Matriz, às 19h. Dia 17/9, quinta-feira, 19h30, missa na Linha dos Gaúchos. Dia 18, sexta-feira, então a missa na Nova Sananduva. E dia 19, terceiro sábado do mês, às 16h30, missa na Linha Bueira. E também celebração às 17h lá na comunidade 1º de Maio, lá junto à imagem de Nossa Senhora de La Salette, que será celebrada então neste final de semana. Dia 20, então, nós temos o terceiro domingo do mês e às 19h30 missa na Santa Bárbara. E dia 21, segunda-feira, 19h30 missa na Nova União. Então, nós estamos fazendo esse caminho. Esse caminho com a imagem que vai passando por todas as comunidades, vai nos colocando o seu rosto, vai nos mostrando o peregrinar, Maria que vai peregrinando pelas nossas comunidades, até chegar novamente à Igreja Matriz, onde será realizada a novena de Nossa Senhora Aparecida. Então, desde já, nós convidamos a todos aqueles que queiram participar dessas missas que estão acontecendo nas comunidades, para pedir as graças, para agradecer a Deus também pela intercessão de Maria, por todas as graças e bênçãos que Deus tem concedido a cada um de nós. Que Maria nos ensine sempre este caminho de seguimento. Rezemos. Ó Deus, junto ao vosso Filho exaltado na cruz, quisestes que a mãe estivesse de pé sofrendo com ele. Concedei que vossa Igreja, associada com Maria, a Paixão de Cristo, mereça participar da sua ressurreição. Por Cristo nosso Senhor. Amém. Vamos pedir a bênção de Deus sobre nós e nossas famílias. A bênção de Deus Todo-Poderoso, por intercessão da Virgem Maria das Dores, desça sobre nós e permaneça para sempre, em nome do Pai, e do Filho, e do Espírito Santo. Amém. Tenham todos um ótimo dia e Deus os abençoe.
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20: 11:48 agora, 11:48, a Resenha Esportiva desta terça-feira, dia 15 de setembro, no ar para você. Nessa primeira parte, queremos falar de Copa Esupar, trazendo aqui os jogos desta terça-feira, das equipes de Nova Esperança do Sudoeste e Salto do Lontra. No Centro Esportivo Prefeito Norberto Guedert, em Nova Esperança do Sudoeste, às 20 horas tem Nova Esperança do Sudoeste, Coronel Vivida. O Salto joga em casa no Ginásio Vermelhão, também às 20 horas. O Salto enfrenta a equipe do Planalto. Os jogos da Copa Esupar aqui em destaque para você na Resenha Esportiva.
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20: Vamos lá, 11 horas e 53 minutos, Resenha Esportiva, um resumão do esporte aí para você nesta terça-feira, dia 15 de setembro. Destaque no futebol brasileiro é a Série B, além dos jogos decisivos aí pela Libertadores também, Sul-Americana. Na Libertadores tem Platense e Fluminense, que abre a rodada das quartas de final. O Fluminense chega com vantagem de 2-0, conquistada no primeiro jogo. Na Copa Sul-Americana, São Paulo enfrenta o Boca Juniors no Morumbis, precisando reverter a derrota por 1-0 sofrida na Argentina. No Brasileirão da Série A, o Flamengo segue na liderança com 57 pontos, seguido pelo Palmeiras, 56. Bahia venceu o Remo por 2-1 na segunda-feira e entrou no G4, chegando aos 46 pontos. Na Série B, 28ª rodada, teve 3 jogos nessa segunda-feira. Botafogo 1, Goiás 3, Botafogo de São Paulo 1, Goiás 3, América Mineiro 0, São Bernardo 2. O Avaí e Vila Nova empataram em 1-1. Jogos desta terça-feira, 19h30 tem Londrina e Ponte Preta, 19h30 ainda tem Náutico e Operário, 21h CRB e Sport. Na classificação tem primeiro Novo Horizontino 50 pontos, Juventude também com 50, terceiro Vila Nova com 48, também com 48, quarto colocado Fortaleza com 47, quinto Criciúma, sexto o Atlético Goianiense 46, com 43 é o sétimo Operário. Oitavo CRB 42, com 41 Sport, nono colocado, décimo colocado com 40 pontos, mesmo a pontuação do 11º Cuiabá. Em 12º, Goiás, 39. 13º, São Bernardo, 38. Náutico, 14º, 37. 15º, o Ceará, com 32. 16º, Botafogo, 31. Com 30, 17º, Avaí. Já na zona de rebaixamento, 18º, Londrina, 25. 19º, América Mineiro, com 17. 10 pontos, Ponte Preta, 20º colocado. Classificação da Série B para você. Os 6 primeiros formam o grupo de acesso neste momento, enquanto Ceará, Botafogo, Avaí, Londrina, América Mineiro, Ponte Preta estão na parte de baixo da tabela brigando para não cair. O Grêmio, um assunto aí do momento, anunciou nesta segunda-feira o retorno do Renato Gaúcho ao comando da equipe. Será a quinta passagem de Renato Gaúcho como treinador do Tricolor. Renato Portaluppi retorna para assumir substituir o português Luiz Castro, demitido após a derrota para o Vasco. O contrato válido até o fim da temporada, até o final de 2026. O desafio é grande. O Grêmio está em 15º colocado no Brasileirão com 28 pontos, mesmo a pontuação do Vasco, primeiro clube dentro da zona do rebaixamento. Além da luta contra o rebaixamento, o Renato terá pela frente a semifinal da Copa do Brasil contra o Atlético Mineiro. Renato é o técnico que mais dirigiu o Grêmio na história, com 543 partidas e conquistou títulos importantes como a Copa do Brasil 2016 e a Libertadores 2017. 11:56, a resenha esportiva fica por aqui. Lembrando você que hoje tem jornada esportiva aqui na Independência com o salto em quadra e também pela clube o Esperança joga pela Copa Aesupar. Grande abraço para você e boa tarde.
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6: E aí, como que está a sua terça-feira? Tudo bem? Muito boa tarde para você. Hoje, 15 de setembro de 2026, estamos no ar com a edição 8.490 do RI Notícias.
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6: Grupo Maria de Comunicação lança promoção especial para empresas no Dia do Cliente. Campanha Rota Consciente recebe a GT Sinalização Viária, que reforça a importância da sinalização e da atenção no trânsito. Escola Estadual Jorge de Lima celebra 60 anos com campanha de arrecadação de alimentos. Família perde tudo após casa ser destruída por incêndio e mobiliza a comunidade por doações. Mais de 1 milhão de crianças já foram vacinadas com a pneumovinte. SUS disponibiliza nova vacina contra pneumonia e meningite para idosos. Pesquisa Quest mostra Flávio Bolsonaro numericamente à frente de Lula no segundo turno. TSE alerta para golpes que usam falsas pendências na justiça eleitoral. Programa CNH do Brasil habilitou 2 milhões de motoristas em 9 meses. Produtores contrataram 65 bilhões de reais nos 2 primeiros meses do Plano Safra 2025-2026. Polícia Militar apreende mais de 6,5 kg de maconha e skunk com venezuelanos. Polícia Civil apreende arsenal de armas e prende homem em flagrante. Condutor de motocicleta fica ferido em colisão com automóvel. Acidente envolvendo 3 caminhões é registrado em Salto do Lontra. Essas informações a partir de agora no RI Notícias.
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6: Iniciando nosso RI Notícias nesta terça-feira, hoje 15 de setembro de 2026. O Grupo Maria de Comunicação, por meio aqui da Rádio Independência, marca o Dia do Cliente, celebrado hoje, terça-feira, dia 15, com uma homenagem especial aos parceiros comerciais e também o lançamento de uma nova promoção voltada a empresas, empreendedores e prestadores de serviços. Além do Dia do Cliente, o mês de setembro também marca outra data importante para o Grupo Maria, o Dia do Anunciante, celebrado em 29 de setembro. Para comemorar as duas datas, o Grupo Maria lançou uma promoção especial direcionada a empresas, MEIs, autônomos e prestadores de serviços que possuem CNPJ. A proposta é aberta tanto para quem já é cliente do Grupo Maria, quanto para empresas que ainda não anunciam nos veículos de comunicação. O prêmio será um mês de divulgação gratuita em todos os veículos de comunicação do Grupo Maria. O pacote inclui inserções aqui na Rádio Independência, na Clube FM, painéis de LED, MLED, portal RNet, site e redes sociais do grupo. Empresas que já possuem contratos de publicidade com o Grupo Maria também podem participar. Caso sejam sorteadas, a divulgação conquistada na promoção será adicional ao pacote de mídia que já possuem. A participação é permitida para empresas de diferentes portes e segmentos. Também podem participar profissionais autônomos que tenham CNPJ ou MEI, desde que atendam às regras previstas no regulamento. Para participar, o interessado deverá acessar o link da inscrição, preencher os dados solicitados, como nome da empresa, CNPJ e segmento de atuação. O link será disponibilizado nas redes sociais do Grupo Maria e também poderá ser solicitado pelo WhatsApp da Rádio Independência. Cada CNPJ terá direito a uma participação. O sorteio será realizado no dia 29 de setembro, dia do anunciante. Após o sorteio, a equipe do Grupo Maria entrará em contato com o vencedor para definir o período de veiculação e preparar os materiais de divulgação. O ganhador também contará com o suporte da equipe do Grupo Maria para a criação dos textos e definição da campanha, podendo utilizar o período de divulgação para promover produtos, serviços, ofertas ou uma campanha específica da empresa. A promoção representa uma oportunidade para empresas que já anunciam ampliarem sua presença nos diferentes canais do Grupo Maria e também para quem ainda não é cliente conhecer a estrutura de comunicação e divulgação oferecida pelo grupo. No dia do cliente, o Grupo Maria de Comunicação reforça o agradecimento a todos os anunciantes, parceiros e ouvintes que acompanham e ajudam a fortalecer o trabalho desenvolvido diariamente pela Rádio Independência e pelos demais veículos do grupo. E o Grupo Maria de Comunicação, por meio aqui da Rádio Independência, está promovendo durante todo o mês de setembro a campanha Rota Consciente, uma iniciativa voltada à conscientização, prevenção de acidentes e valorização da vida no trânsito. A campanha busca orientar motoristas, motociclistas, ciclistas e pedestres sobre a importância de atitudes responsáveis e seguras no dia a dia. Ao longo do mês, a emissora está levando aos ouvintes boletins, dicas de segurança, orientações sobre a manutenção preventiva, legislação de trânsito e boas práticas para um trânsito mais seguro. Hoje, terça-feira, a programação contou com a participação de Patrícia Oliboni Gambetta, da GT Sinalização Viária, empresa parceira da campanha. Durante a entrevista, ela destacou a importância de respeitar a sinalização, principalmente em trechos de rodovias que passam por obras. Patrícia chamou atenção para situações de pare e siga, barreiras e intervenções das rodovias que exigem atenção redobrada dos motoristas. Segundo ela, quando uma barreira é instalada, o objetivo é alertar os condutores de que há obras, máquinas e trabalhadores à frente, sendo necessário reduzir a velocidade e respeitar as orientações.
7: A barreira é para quê? É para sinalizar que na frente tem obra. Então, se na frente tem obra, você tem que ir mais devagar, porque assim, tem maquinário na pista, tem os trabalhadores que estão ali. Então, o que acontece? A barreira está sinalizando que na frente é isso. E o pessoal sai um podando o outro. E tipo assim, tá ali para quê? Para você ir mais devagar. Porque assim, gente, quando tem a barreira, que você parou na barreira porque na frente tem a sinalização, é ali que é para você ir devagar.
6: Outro ponto abordado foi a importância da sinalização. Patrícia explica que placas, pinturas e demais dispositivos instalados nas vias não são colocados de forma aleatória. Cada sinalização segue estudos e projetos técnicos indicando, por exemplo, limites de velocidade, locais adequados para ultrapassagens e pontos onde é necessário maior cuidado.
7: É isso aí, toda placa, né, que está ali na via, né, sinalizando, ela tem um motivo para estar ali, né? Então, assim, vamos falar na cidade mesmo, né? Uma placa de pare, é para você parar, né? A placa de dê a preferência, por exemplo, já é para você dar mais uma atenção ali. Se precisar parar, você para. E nas rodovias também, sempre as placas que estão ali indicando a velocidade, é porque naquele trajeto ali tem que estar dentro daquela velocidade, né? Tá respeitando aquilo ali. Ah, uma via que é para ir a 60, 80, já tem as vias ali de 100. Então, assim, é meio que de acordo com o trajeto, né? Essas placas estão ali para isso. É todo feito um levantamento antes, um estudo de como que tem que ser feito e tal. Onde pode ter as ultrapassagens, né? Para você ver se tem a visão correta ali para estar sendo feito e tudo.
6: Patrícia reforça ainda a necessidade de pensar nas consequências de cada atitude no trânsito. Para ela, mais importante do que chegar rapidamente ao destino é chegar com segurança e voltar para casa.
7: Então, eu sempre falo, até mesmo lá no escritório, o pessoal que trabalha com nós, porque o nosso pessoal também está na rua todo dia. Então, eles estão sempre se deslocando de uma cidade para outra. Eu sempre falo para eles, pensem que vocês têm uma casa, vocês têm para onde voltar, vocês têm uma família em casa. Então, assim, eu estou ali, se eu for, não importa. Importa, porque tem sempre alguém que está ali te esperando. Eu tenho muito isso comigo, porque eu perdi meu pai com 10 anos. Então, assim, não é fácil você viver sem uma presença de um pai, entende? Então, eu sempre falo para eles, porque assim, é um segundo de bobeira, que com você não vai ter mais problema, mas e quem fica? É complicado para quem fica. E é isso, eu sempre falo para eles, lembrem que vocês têm uma família em casa, né? Tem um pai, tem uma mãe, tem uma esposa, tem os filhos, e não é fácil viver sem a presença de alguém. Então, o pessoal que vai aí pra rua também, a gente sabe que aqui na nossa cidade também tem bastante gente que trabalha em Beltrão, trabalha em Dois Vizinhos, também tá sempre na estrada. Tem um cuidado, né? Porque às vezes a gente não tem que cuidar só de nós na rua, né?
6: Obrigado, Patrícia. A campanha Rota Consciente terá uma programação diferenciada entre os dias 18 e 25 de setembro, durante a Semana Nacional do Trânsito. Nesse período, a Rádio Independência intensificará as ações de conscientização, tanto na programação da emissora, quanto em atividades realizadas nas ruas. A proposta é ampliar o debate sobre segurança viária e incentivar mudanças de comportamento que contribuam para a redução de acidentes e para a preservação de vidas. A campanha Rota Consciente é uma realização da Rádio Independência e conta com o apoio da GT Sinalização Viária, Portal Auto Center, Marilu Seguros e Salto Veículos, Automecânica Segato e Coaçu Postos. Com a iniciativa, o Grupo Maria de Comunicação reforça seu compromisso social e utiliza a força da comunicação para incentivar atitudes conscientes, responsáveis e preventivas, contribuindo para um trânsito mais humano e seguro para todos. A Escola Estadual Cívico-Militar Jorge de Lima, aqui de Salto do Lontra, está celebrando 60 anos de história com uma programação que une comemoração, educação e solidariedade. Para marcar as 6 décadas de atuação na comunidade, a instituição promoveu, durante o mês de agosto, uma campanha interna de arrecadação de alimentos. A iniciativa teve como meta arrecadar 60 cestas básicas representando cada ano de história da escola. As doações estão sendo destinadas prioritariamente às famílias de estudantes em situação de vulnerabilidade social, além de outras famílias necessitadas do entorno da instituição. Entre os alimentos arrecadados estão arroz, feijão, macarrão, farinha, fubá, óleo, leite e sal. A diretora da escola, Vanessa Raquel, destaca que a campanha faz parte de uma série de ações realizadas ao longo de 2026 para celebrar os 60 anos da instituição.
8: A gente está muito feliz esse ano com essas comemorações, né? Estamos estendendo durante todo o ano de 2026 as comemorações dos 60 anos. E agora, nesse momento do mês de agosto, ali, a gente fez uma campanha então, ali de arrecadação, mas já fizemos esse ano podcast, já fizemos trabalho com as famílias, com os estudantes, retomando um pouco dessa trajetória de muito sucesso que a nossa escola tem aqui na comunidade lontrense. Então, a gente pensou em fazer alguma coisa para a comunidade. E esse ano, agora no mês de agosto, a gente fez, né? A gente tem uma comissão. Fizemos, então, uma campanha de arrecadação de alimentos para fazer 60 cestas e beneficiar 60 famílias que precisam aqui da nossa comunidade escolar e em torno.
9: Cada cesta representa um ano de história da escola?
8: Isso, cada cesta representa um ano de história, cada cesta tem um pouquinho, um pedacinho de contribuição de cada um dos nossos estudantes, das famílias, dos educadores, né? E isso faz a nossa escola ser o que ela é, essa união, essa colaboração que vem de toda a comunidade.
9: Essa campanha, ela foi interna ou foi aberta à sociedade?
8: Não, ela é uma campanha interna, né? A gente contou com a arrecadação das famílias dos nossos alunos, inclusive famílias que nos colaboraram muito com a gente, os educadores, todos que contribuíram, e também o benefício da entrega dessas cestas também privilegia, em primeiro lugar, famílias dos nossos estudantes que precisam, e a gente já abriu, então, para algumas outras famílias também que necessitam no entorno aqui da escola.
9: A escola que, desde 2024, está no modelo cívico-militar, né?
8: Isso. A gente passou em 2023, no final do ano, por uma consulta pública. A comunidade entendeu que era válido, né, a gente aderir ao modelo cívico-militar. E, desde então, estamos nesse processo de construção dessa nova identidade da escola, que é a identidade cívico-militar.
9: Ele teve muita diferença em questão desse modelo de educação?
8: Na questão pedagógica, assim, não tem tanta diferença, né? O quadro de professores continua. Teve um aumento, sim, de carga horária. Antes, quando a gente era regular, a gente tinha 25 horas semanais. Hoje, a gente trabalha com 30. Então, isso também beneficia o nosso estudante, a nossa comunidade, porque eles têm mais tempo na escola de educação. E, assim, a gente busca sempre se fundamentar na questão dos valores, das regras, da disciplina, do resgate cívico também, né? De alguns pontos. E a presença daí da equipe militar na escola, que é o diferencial.
9: Atualmente, quantos alunos frequentam a escola?
8: Atualmente, nós estamos com aproximadamente 370 alunos. Também atendemos alunos de Nova Prata do Iguaçu, né, que se deslocam diariamente para cá. Acreditamos que para o próximo ano teremos ainda mais alunos, por conta da demanda que vem da rede municipal.
9: Diretora, parabéns pelos 60 anos da escola, parabéns também por essa ação especial, a arrecadação de alimentos aí para a sociedade.
8: Isso, e as nossas ações, elas continuam ainda, né, com os 60 anos até dezembro, né, a gente não está fazendo nada externo, nada tão, assim, né, impactante, mas a gente tem feito, assim, ações mensais junto da nossa comunidade, né, para enfatizar essa longa história de uma boa educação, como diz o nosso slogan.
6: Obrigado, Vanessa. E uma família perdeu todos os seus bens após a casa onde morava ser completamente destruída por um incêndio no último domingo, dia 13, na comunidade de Alto Bela Vista. O fogo começou por volta das 13h15 e rapidamente tomou conta da residência, que era construída em madeira. No momento do incêndio, o imóvel estava vazio. A casa era habitada por um casal e seus três filhos, uma menina de 12 anos e dois meninos, de 7 e 10 anos. Ninguém ficou ferido. O corpo de bombeiros de dois vizinhos foi acionado e trabalhou no combate às chamas e posteriormente no rescaldo. Devido à estrutura de madeira, o fogo se espalhou rapidamente e não foi possível retirar os móveis e demais pertences do imóvel. Com a destruição da residência, a família perdeu praticamente tudo o que possuía, restando apenas as roupas que estavam usando. Diante da situação, familiares e amigos estão mobilizando uma corrente de solidariedade para ajudar na aquisição de itens básicos e na reconstrução da casa. A família necessita de alimentos não perecíveis, roupas e calçados para adultos e também para crianças, móveis, eletrodomésticos. Também são aceitas contribuições financeiras. Quem puder ajudar, pode entrar em contato diretamente com a família pelo telefone WhatsApp 45 999 00 4237, para combinar a forma de doação. Toda contribuição, independentemente do valor ou da quantidade, será importante para ajudar a família a recomeçar após a perda provocada pelo incêndio. Mais de 1 milhão de crianças já foram vacinadas com a pneumovinte. Quem tem as informações é Priscila Terezo.
10: Mais de 1 milhão de crianças até 5 anos de idade foram vacinadas com a pneumovinte. O imunizante, que foi incorporado ao calendário nacional de vacinação em junho, protege contra a bactéria que causa pneumonia e meningite. O diferencial da pneumovinte é a cobertura mais abrangente, porque inclui os sorotipos associados à pneumonia invasiva no Brasil. Também atua contra a otite média, que pode levar à perda auditiva e infecção generalizada. Segundo o Ministério da Saúde, entre 2023 e 2025, o país registrou 4.600 casos de meningite pneumocócica e 1.400 mortes pela doença, com taxa de letalidade de 30%. Entre crianças menores de 5 anos, foram registrados 589 casos e 187 mortes no período. Além de prevenir as formas graves das doenças pneumocócicas, a ampliação da cobertura vacinal contribui para reduzir internações, complicações e mortes, especialmente na primeira infância, período em que as crianças estão entre os grupos mais vulneráveis. Pais e responsáveis devem manter a caderneta de vacinação das crianças atualizada e procurar uma unidade de saúde para verificar se há doses pendentes. Também é possível acompanhar pela caderneta digital de saúde da criança, disponível no aplicativo Meu SUS Digital. Da Rádio Nacional no Rio de Janeiro, Priscila Terezo.
6: Obrigado, Priscila. E o SUS disponibiliza nova vacina contra a pneumonia e meningite para idosos. As informações na reportagem de Gésio Passos.
11: Uma nova vacina contra a pneumonia e meningite já está disponível pelo SUS para pessoas com 85 anos ou mais. O Ministério da Saúde passou a disponibilizar neste mês de setembro a vacina Pneumovinte, ou pneumocócica 20 valente conjugada, ampliando a proteção contra a doença pneumocócica. As infecções pela bactéria que provoca essa doença tendem a apresentar maior gravidade, risco de complicações e taxas de mortalidade mais elevada com o avançar da idade. Além das consequências respiratórias, a doença pode provocar comprometimentos cardíacos, renais e do sistema nervoso central. A vacinação é importante para prevenir a doença que pode avançar para pneumonia e meningite. Segundo o Ministério da Saúde, a meta é imunizar 90% das pessoas com mais de 85 anos no país. Quem quiser receber a vacina nas unidades de saúde deve apresentar um documento que comprove a idade sem necessidade de prescrição médica. O Ministério da Saúde prevê a ampliação da vacinação para outras faixas etárias de forma gradativa, de acordo com critérios de vulnerabilidade e risco. Da Rádio Nacional em Brasília, Gésio Passos.
6: Obrigado, Gésio. E pesquisa Quest mostra Flávio Bolsonaro numericamente à frente de Lula no segundo turno. Quem tem as informações é Carolina Prazeres.
12: A pesquisa Quest, divulgada nesta segunda-feira, mostra o senador Flávio Bolsonaro numericamente à frente do presidente Luiz Inácio Lula da Silva em um eventual segundo turno das eleições presidenciais deste ano. Pela primeira vez desde o início da campanha, Flávio Bolsonaro tem 2 pontos percentuais de vantagem contra o presidente Lula, marcando 42% das intenções de voto. O levantamento foi feito entre quinta e domingo, em meio a uma crise inédita no Supremo Tribunal Federal. De acordo com a cientista política e professora da Universidade Federal de Alagoas, Luciana Santana, este é um ponto importante que não pode ser negligenciado.
13: Então, é uma pesquisa que, em alguma medida, pode estar capturando ainda parcialmente a forma como as pessoas estão observando esse evento, né? De qualquer forma, ainda é cedo para a gente dizer se essa situação com o Supremo vai influenciar a percepção do eleitorado ou vai mudar esse quadro.
12: As brigas internas na corte dominaram o noticiário na semana passada e pautaram as campanhas. O candidato Flávio Bolsonaro, mesmo sendo investigado no caso Master, se concentrou nas suspeitas sobre o ministro Alexandre de Moraes para associá-lo a Lula. A pesquisa também mostrou que Lula mantém a liderança na simulação de primeiro turno, mas com uma vantagem menor. Votos brancos, nulos e aqueles que dizem que não vão votar somam 21%. Indecisos, 5%. Santana aponta estes últimos como uma parcela significativa do eleitorado brasileiro.
13: Isso também é uma porcentagem importante, porque são números que podem definir aí tanto o resultado no primeiro turno quanto no segundo turno, né? Mostrando o capital eleitoral desses dois nomes aí na disputa eleitoral. Então tem muita água ainda para rolar e vamos aguardar aí as próximas semanas para a gente verificar qualquer tipo de mudança nesse xadrez da política nacional brasileira.
12: O levantamento da pesquisa Quest foi contratado pelo Grupo Globo e ouviu 2.004 pessoas de 16 anos ou mais em todo o Brasil. A margem de erro é de 2 pontos percentuais para mais ou para menos e o nível de confiança é de 95%. A pesquisa foi registrada no Tribunal Superior Eleitoral. Agência Rádio Web, produção e reportagem, Carolina Prazeres.
6: Obrigado, Carolina. E o TSE alerta para golpes que usam falsas pendências na Justiça Eleitoral. Informações com João Barbosa.
14: A Justiça Eleitoral tem alertado sobre a ocorrência de golpes digitais, em que criminosos fingem ser representantes de órgãos oficiais para forçar pagamentos indevidos ou roubar dados dos eleitores. Seja por WhatsApp ou e-mail, golpistas encaminham mensagens informando supostas pendências que devem ser quitadas no portal da Justiça Eleitoral. Outras situações envolvem a falsa convocação de mesários. Em ambos os casos, é enviado um link que direciona a um site falso, semelhante à página da Justiça Eleitoral, onde as vítimas são induzidas a realizar pagamentos indevidos ou compartilhar dados pessoais. Para aumentar a credibilidade do disfarce, as mensagens encaminhadas contêm a logomarca do Tribunal Superior Eleitoral, nome e CPF das vítimas. Segundo o TSE, mensagens enviadas por estes canais nem sempre são fraudulentas, pois alguns tribunais regionais eleitorais podem utilizar os meios para encaminhar comunicados oficiais. Além disso, o serviço de regularização eleitoral é gratuito, o que não impede a cobrança de multas por ausência nas eleições, por exemplo. A recomendação é nunca clicar imediatamente no link encaminhado e verificar informações nos canais oficiais, como o portal do TSE, o autoatendimento eleitoral ou o aplicativo e-título. A Justiça Eleitoral orienta o cidadão a desconfiar caso receba mensagens que exijam pagamento ou cobrança urgente. Ameace bloquear serviços ou outras consequências graves. Peça a instalação de um aplicativo desconhecido ou prometa a realização de um serviço que está suspenso para a preparação das eleições. Também é possível conferir a origem da cobrança. Os pagamentos direcionados à Justiça Eleitoral devem ter como recebedor o Tesouro Nacional e nunca os dados de uma pessoa física. Sob supervisão de Fábio Cardoso, da Rádio Nacional, no Rio de Janeiro, João Barbosa.
6: Obrigado, João. E o programa CNH do Brasil habilitou 2 milhões de motoristas em 9 meses. As informações com Pedro Lacerda.
15: O programa CNH do Brasil já habilitou mais de 2 milhões de novos condutores em seus primeiros 9 meses de funcionamento. No mesmo período, os pedidos de nova habilitação somaram 7 milhões e 300 mil neste ano, contra 2 milhões e 300 mil em 2025, um crescimento de 216%. O resultado está ligado às novas regras para a obtenção da carteira de motorista, que passaram a reunir as etapas da primeira habilitação em uma única plataforma digital. Entre as mulheres, os processos de habilitação iniciados chegaram a 1 milhão e 250 mil, um aumento de 18% frente ao ano anterior. A região Nordeste concentrou o maior número de processos iniciados, com 54,7%, seguida pela região Norte, com 31,9%. O Ministério dos Transportes calcula uma economia de quase 10 bilhões de reais para os condutores, somando a redução nos valores do curso teórico, da formação prática, da renovação do documento, dos exames médicos e dos deslocamentos evitados, já que parte do processo pode ser feita remotamente. Além da oferta gratuita e digital do curso teórico, também houve redução da carga mínima de aulas práticas, que caiu de 20 para 2 horas. A formação prática também passou a contar com instrutores autônomos. Em 2026, eles conduziram 553 mil dos 4 milhões e 200 mil cursos realizados, o equivalente a 13,2% do total. Os centros de formação responderam pelos outros 86,8%. Com informações da Agência Brasil, da Rádio Nacional em Brasília, Pedro Lacerda.
6: Obrigado, Pedro. E produtores contrataram 65 bilhões de reais nos primeiros meses do Plano Safra 2025-2026. Quem tem as informações é Humberto Ferretti.
16: Nos 2 primeiros meses do Plano Safra 25-26, que começou em julho, os produtores contrataram 65 bilhões de reais do crédito rural, indicam dados do governo. A cédula de produto rural se firmou como o principal instrumento do mercado privado e respondeu pela maior parte dos empréstimos, mais de 32 bilhões de reais. Na sequência, aparecem em ordem o crédito para custeio tradicional, comercialização, investimento e industrialização. Da Rádio 2, Humberto Ferretti.
6: Obrigado, Humberto, pelas informações aqui no RI Notícias.
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6: Milho saca de 60 quilos é cotado de R$ 58 a R$ 62. A soja de R$ 137 a R$ 139,50. Trigo PH 78 de R$ 78 a R$ 82. Boi em pé, arroba 350 a 360. Vaca em pé, padrão corte, arroba 300 a 320. Os números são do Departamento de Economia Rural, DERAL, da Secretaria de Estado da Agricultura e do Abastecimento, a SEAB, Núcleo Regional de Francisco Beltrão. Trão e dois vizinhos.
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6: Dólar comercial vale hoje R$ 5,14. O euro é cotado em R$ 5,93.
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6: Ao longo desta terça-feira, a nebulosidade continua bastante persistente sobre o estado, favorecendo a ocorrência de chuvas ocasionais. Precipitações, no geral, não devem ser fortes, apesar de não se descartar a ocorrência de alguns raios no extremo norte paranaense. Na maioria das regiões, o sol pouco aparece, situação que inibe a elevação mais significativa das temperaturas. Além disso, vento contribui para aumentar a sensação de frio. Portanto, nessa terça-feira, poderemos ter alguma pancada de chuva localizada no decorrer do dia aqui em nossa região, mas o volume previsto é bem pequeno. A partir de amanhã até na sexta-feira, a previsão é de predomínio de sol, mas com temperaturas bem amenas, principalmente ao amanhecer. E a partir de sábado, volta a chover aqui em nossa região. O final de semana e também início da próxima semana deve ser chuvoso aqui no sudoeste. A temperatura mínima registrada hoje em Salto do Lontra foi de 13 graus e a máxima pode chegar aos 21. O R Notícias vai aos comerciais. Na sequência, as informações do setor policial.
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0: e 100 gramas de skunk durante uma abordagem realizada ontem, segunda-feira, em Renascença. Dois homens de nacionalidade venezuelana foram presos. Segundo a PM, a equipe realizava patrulhamento nas proximidades do trevo de acesso ao município quando avistou um Gol de cor branca. Conforme a PM, ao perceber a presença da viatura, o condutor acelerou tentando realizar uma ultrapassagem, o que motivou a abordagem. No veículo estavam dois homens de nacionalidade venezuelana. Durante a revista, nada de ilícito foi encontrado com eles. Porém, os policiais localizaram uma mochila no assoalho atrás do banco do passageiro. Dentro dela estavam os entorpecentes. Ainda de acordo com a PM, o motorista assumiu a propriedade da droga e relatou que teria buscado a droga em Foz do Iguaçu e a transportaria até Erechim, Rio Grande do Sul, onde reside e trabalha como motorista de aplicativo. Ele disse que receberia R$ 2.500 pelo transporte. Os dois ocupantes foram presos e encaminhados à 19ª Subdivisão Policial de Francisco Beltrão, juntamente com a droga e os dois aparelhos celulares apreendidos. O veículo foi encaminhado à Delegacia de Polícia de Marmeleiro. Ontem, segunda-feira, a Polícia Civil do Paraná, por meio da 60ª Delegacia Regional de Polícia de Dois Vizinhos, cumpriu o mandado de busca e apreensão expedido pela vara criminal da comarca local. A ação resultou na prisão em flagrante de um homem de 35 anos e na apreensão de armas de fogo, acessórios táticos e munições. Durante a vistoria no endereço do investigado, as equipes policiais localizaram uma pistola calibre 9mm, um revólver calibre 357, um revólver calibre 32, um rifle calibre 22, equipado com luneta de precisão, silenciador e carregador, 212 munições intactas de calibres variados, além de um soco inglês. O proprietário do imóvel foi encaminhado à Delegacia da Polícia Civil e autuado pelos crimes de posse irregular de arma de fogo de uso permitido, posse ilegal de arma de fogo ou munição de uso restrito e receptação. Diante da gravidade da ocorrência e da quantidade de material bélico apreendido, a autoridade policial representou pela conversão da prisão em flagrante em prisão preventiva, com o objetivo de resguardar a ordem pública e assegurar a aplicação da lei penal. O detido foi transferido para o setor de carceragem temporária da Delegacia Pública de Dois Vizinhos, onde permanece à disposição do Poder Judiciário. Todo o material recolhido foi catalogado e encaminhado para a perícia técnica. As investigações prosseguem no âmbito do inquérito policial instaurado. O motociclista ficou ferido após se envolver em uma colisão com um automóvel na tarde de ontem, segunda-feira, em Francisco Beltrão. O sinistro de trânsito foi registrado no cruzamento das ruas Goiás e Campo Largo, no bairro São Cristóvão. A ocorrência envolveu um Prisma e uma motocicleta. De acordo com as informações, a moto seguia em direção à Avenida Luiz Antônio quando o condutor do automóvel acessou a rua Goiás, que é preferencial, e atingiu a moto. O motociclista sofreu ferimentos moderados em uma das pernas. Ele foi atendido pelo Corpo de Bombeiros e encaminhado à unidade de pronto atendimento para avaliação médica. Um acidente envolvendo três caminhões foi registrado no final da manhã de hoje na PR-281 aqui em Salto do Lontra, nas proximidades do trevo de acesso à Nova Esperança do Sudoeste. Após o acidente, um dos caminhões utilizado no transporte de leite acabou tombando. Apesar da proporção do acidente e do envolvimento de três veículos, ninguém ficou ferido. Foram registrados apenas danos materiais. As circunstâncias do acidente deverão ser apuradas. E assim encerramos a edição desta terça-feira, dia 15 de setembro de 2026, do nosso R Notícias, que volta amanhã, a partir das 12h25, logo após o horário eleitoral gratuito. Mais informações durante a nossa programação e também em nossas redes sociais. Muito obrigado pela sua audiência e uma excelente tarde para você.
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6: Olá, boa tarde. Hoje é terça-feira, dia 15 de setembro. A partir de agora, eu, Vanderlei Almeida, estou chegando na Independência com a Hora do Recado. 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
6: No dia 27 de setembro, a Capela São Francisco de Assis promove a festa na comunidade do Rio Mombuco. O almoço será servido ao meio-dia. Haverá tradicional venda de maionese e saladas diversas. Churrasco de gado padrão 3 quilos, R$ 140,00. Churrasco suíno padrão 3 quilos, R$ 90,00. E frango assado, R$ 80,00. Reservas de carnes pelo 9989-9391 com Leandro Luques. Após o almoço, leilão de gado e logo após dará continuidade às festividades. Domingo, dia 27 de setembro, festa e leilão na comunidade de Rio Mombuco, não perca! Vem aí no domingo, dia 20 de setembro, a terceira cavalgada do Clube Central de Barra Bonita, em Nova Esperança do Sudoeste, com saída às 9 horas do Alto Bela Vista e do Rancho Malensky. Ao meio-dia tem churrascadas, saladas e bebidas em geral. E às 14 horas, mega matiné com o grupo Trio de Ouro. Reservas de carne com Abel pelo WhatsApp 99131440. Terceira cavalgada do Clube Central de Barra Bonita. No dia 20 de setembro, você não pode perder.
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6: Encerramos assim a edição desta terça-feira da sua Hora do Recado. Tenham todos uma boa tarde, um grande abraço, tudo de bom e até mais.
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2: 1:18.
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11: 13:36.

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2: 13 horas e 36 minutos, tudo bem com você? Muito boa tarde! Minha gente, é terça-feira! Terçou, hein? Dia 15 de setembro, 2026. Estamos no ar com A Tarde é Sua, aqui nos 94.1 da Rádio Independência. Como que está o seu início de tarde, hein? Tudo bem? Tranquilo por aí? Tudo certinho? Sol aparecendo? É? Então tá bom, não tá ainda nublado? Pois é, aqui no centro da cidade, nesse exato momento, né? Céu nublado aí. Algumas manchinhas de sol que a gente vê pela janela aqui, né? Pouca coisa, né? E o nosso A Tarde é Sua, começando nesse exato momento, para ficarmos juntos até as 15. Até as 3 horas da tarde, comunicação, alegria e informação para você. Prêmios, claro que sim!
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2: Minha gente, liberado o WhatsApp para você participar comigo aqui, 991181390. 991181390. É o nosso WhatsApp para você mandar a sua mensagem, para você interagir com a gente aqui. E também, você sabe, né? Concorrer a prêmio com A Tarde é Sua.
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2: Senha no ar, valendo pra você nessa super terça-feira. 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Atenção para a nossa primeira dica da senha de hoje. O da abelha prende na pele. O da abelha prende na pele. É a nossa primeira dica da senha de hoje. Qual é a senha, hein? 991181390, manda seu nome completo e a sua resposta aqui pra gente. Abraço, Lisete de Souza, tá ligadaço com a gente já. Obrigado aí pela audiência também com a gente aqui. Abraço, Vânia Aguiar. Ô, Vânia, como é que você tá? Tudo bem? Abração, obrigado também pela companhia aqui com A Tarde é Sua. Quem também está com a gente aqui, Euni Ferreira de Aguiar. Euni, um abraço, obrigado pela audiência. Euni, a sua resposta da senha está certa. Um abraço também, Eva Alves dos Santos também está participando com a gente aqui. E a resposta da senha também está certa. Quem também está com a gente participando aqui, Amélia da Silva Bonetti. Tudo bem, Amélia? Amélia, é o seguinte, minha amiga. Você está dizendo que é isso aí. Tá certa a resposta. Um abraço. Também quem está com a gente aqui, a Otília de Almeida Pereira. Otília, a sua resposta da senha também está certa. Quem também está mandando aqui a sua resposta para a senha, Luana Gonçalves. Tudo bem, Luana? Luana, seguinte, a sua resposta está certa. Ainda quem está com a gente é a Isa Marçave. Como é que você está, Isa? Tudo bem? Um abraço para você e para a família. Minha amiga, a sua resposta da senha também está certa. Quem também está com a gente aqui mandando a resposta é o Eduardo Ferreira. Tudo bem, Eduardo? Eduardo, a sua resposta da senha também está certa. Gente, são dezenas de participações aqui chegando. Que coisa boa, hein? Obrigado, meus amigos. Obrigado mesmo a todos vocês que estão na companhia e quem já no começo aqui já participando, né? Obrigado. A Arthur dos Santos Araújo também está participando com a gente e também está acertando a senha de hoje. Neuci Franco, tudo bem, Neuci? Obrigadão pela audiência, pela participação com a gente. Minha amiga, seguinte, sua resposta está certa. Também Rosimeri Zanata Laurindo também está participando com a gente e também está acertando a senha de hoje. Um abraço também aqui. José Carlos, tudo bem, José? Pode ser a cera. A cera não é. A Newton Coziol, a Newton, a sua resposta da senha está certa. Também quem está com a gente é a Luísa Gonçalves aí do bairro Cooperativa. Deve ser, deve sim, está certa a sua resposta. Minha gente, já eu sigo atendendo, hein? Como eu destaquei, são dezenas de participações aqui, claro que eu atendo, beleza? Já sigo atendendo aqui as demais participações para a senha de hoje. O da abelha prende na pele é a primeira dica.
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2: 1h41. Começamos bem demais. Munhoz e Mariano e Zé Neto e Cristiano. Pendrive de modão. Ótima tarde.

0: Essa é a banda Nave Som na programação Beijo Bom. Passou por aqui também JM com Cleiton Borges, A Procura da Felicidade. Henrique, Juliano e João Neto e Frederico, Não Tô Valendo Nada. E Pendrive de Modão com o Munhoz e também o Mariano e Zé Neto e Cristiano. 13:52. O da abelha prende na pele. Gruda no couro, como diziam, né? O que é? Qual é a senha de hoje? Um abraço, Neiva Fraga. A resposta está certa. A Zenaide Galvão de Melo participando com a gente. A resposta também está certa. Toca aí a música Mulher da Estrada. Quem também está com a gente aqui, Lisete de Souza, resposta certa. Cladecir Pius também acertando. Letícia Eberhardt também acertando. Márcio Antônio da La Barba também acertou. Hélio Padilha, resposta certa. Cleomar Valnier também acertando. Juventino de Matos também. Irene Burato, resposta certa. Ivete Maria Rizello também acertando. Olívia da Silva Moura, resposta certa. Eliane Aparecida da Silva também acertou a senha. Ivone Domingues, resposta certa. João Bruder, de Nova Esperança, também acertando. Maria Lenir Antunes Moreira, resposta certa. Eronilda de Fátima Araújo também está participando e acertando a senha de hoje. Maria Angelina Londeiro, do 38 Nova Esperança, também acertando. Paulo Francisco Garcia também acertou a senha. Selma Jaques também está acertando. Doralina Lourdes Brustolin também está participando e acertando a senha de hoje. Alice Gabriele Gonçalves Batista também acertando. Davi Miguel Gonçalves também. Enzo Gabriel Pelintir também acertando. Solange Carvalho, a resposta está certa. Maria Rosa Neres Malgarim também acertou a senha. Andressa Gonçalves da Silva do São Sebastião também. Karine Schini também acertando. Marineia Carneiro de Souza do bairro Vila Nova também acertou a senha. Maria Vitória Birkenbrock também acertando. Mônica Alves de Andrade também. Inualdo Alves de Andrade também acertando. Ida Bank, resposta certa. Eli Claro Montestock também acertou a senha. Maria Terezinha Castelli, pode ser morde? Não é. Rosângela Maria dos Reis, pode ser a cera? Também não. Janete de Araújo, resposta certa. João Vitor de Araújo Lemes também acertando. Ingrid Maria Lemes Pétrica também acertou. Shirley Oligine, resposta certa. Salete Bonfim de Nova Esperança também acertou a senha de hoje. Neiva Sartori também acertando. Luana Ferreira de Aguiar também acertando. Miguel Melhorança também. Janete Esper também acertando. Manuela Bueno também está participando, também está acertando. Jonathan Oliveira também. Isabela Melhorança também. Ana Cláudia Aguiar também. Yuri Guilherme Fernandes também acertando. Ayrton Luiz Melhorança também. João Vitor Fernandes, Fátima Ferreira, Sidney Ferreira, João Monteiro Sobrinho, Genesi Alves dos Santos, João Alves dos Santos, Fabiana Alves dos Santos, Manuela Alves dos Santos de Oliveira, Arthur Miguel Alves dos Santos, Alessio Coziol, Ivone Giza Coziol, Terezinha Leite Araújo, Davi Luiz da Conceição, Gabriel Moreira, Silvonei Moreira Leite, Luiz Contes, todos estão acertando a senha de hoje. Selma Bruder, Nicolete, resposta certa. Maria Helena Serromani também. Miguel Silveira também acertando. Maurílio Santos, como é que tá, Maurílio? Tudo certinho? Abração, obrigado aí pela audiência. A resposta da senha está certa. É, manda uma música aí pro Alemão Casanova. Estamos na obra. Mandou até a foto aqui, né? Mas olha só. Onde é? Será que eu tô naquele lugar? Algum lugar ali, né? Tá o Radinho, com certeza. Um abraço, gurizada. Abração pra vocês. Maurílio também, o Alemão aí. Bom trabalho pra vocês, hein? Quem também está com a gente aqui é a Olívia Pedroso Contes. A resposta certa. Toca uma do JM. Vou ver se eles cantam. Acabaram de cantar um aqui. Vou ver se canto mais uma daqui a pouquinho, beleza? Quem também está com a gente é a Dalva Deraúja Bosque. Resposta da senha está certa. Tânia Maria Frá também está participando com a gente e também está acertando a senha de hoje. Neuza Vebra, resposta certa. Cleiton Vebra de Matos também acertando. Claudinei Vebra de Matos também. Carmelinda de Almeida Vebra também está participando com a gente e também está acertando a senha de hoje. Um abraço, Franciele Ferreira também acertando. Cauã Ferreira também. Cauã Ribeiro, né? Cauã Ribeiro também acertando. Emily Ferreira também. Jair Silva também participando com a gente e também está acertando a senha de hoje. Maria Guiomar Girolometo também está participando e acertando a senha de hoje. Já eu sigo sim atendendo aqui as demais participações para a senha desta terça-feira. O da abelha gruda na pele é a primeira dica da senha de hoje. 13:57.
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2: 2:01.

É Independência com a Tarde é Sua nesta terça-feira. O da abelha prende na pele. É a nossa primeira dica da senha de hoje. Quem está comigo participando aqui é Bruno José Galvão de Melo. Tudo bem, Bruno? Resposta certa. Maria Correia, resposta certa. Cláudia Girolometo, resposta certa. Mariana Girolometo também acertando. Celso Girolometo também acertou a senha de hoje. Enzo Gabriel Eleodoro de Souza também acertando a senha. Natálio Eleodoro de Joinville, Santa Catarina. Um abraço, obrigado pela audiência também. A resposta da senha está certa. É, toca a música Sete Palavras. Então tá bom, Natália. Abração pra você, obrigado pela audiência também com a gente aqui, né? Abraço, seu Constantino Teles. Seu Constantino me pediu essa música ontem, não deu tempo de tocar, hoje eu vou tocar. Daqui a pouquinho aqui na sequência, beleza? Lucimar Sávi, resposta certa. A Luciana Sávi também acertando. Vinícius da Rosa dos Santos também acertou a senha. A Simone Aguiar, resposta certa. E Yasmin Aguiar também está participando e também está acertando a nossa senha de hoje. Deixa-me ver também quem está com a gente participando aqui. Noemi Gonçalves, no São Sebastião, resposta certa. Silval Rodrigues de Lima também está mandando a sua mensagem e a sua resposta da senha está certa. Também quem está com a gente é o Eloir Castelli. Tudo bem, Eloir? A sua resposta da senha também está certa. Quem também está com a gente aqui é a Maria Notti. Tudo bem, Maria? Minha amiga, seguinte... A sua resposta da senha de hoje está certa. Ricardo Coziol também acertando. Ana Cláudia Catânio também. Matheus Catânio Coziol também acertando. Ivete Catânio também. Hermínio Catânio também está participando. Também está acertando a senha de hoje. Já, já, eu sigo sim atendendo aqui as demais participações para a senha desta tarde de terça-feira. Primeira dica, o da abelha prende na pele. A segunda dica, escorpião tem. Escorpião tem. É a nossa segunda dica da senha de hoje. 2:03 na indicação. Meus amigos, Majestade Sabiá, Mulher da Estrada.

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1: Padre Ezequiel na programação, 7 palavras, 2:13. E a gente usa a abelha e aprende na pele. E escorpião tem. São dicas da nossa senha até o momento. Quem está comigo participando aqui é a Nilva Barpe. Ô Nilva, como é que você tá? Tudo bem? Um abração para você e pra família. Obrigado aí pela audiência, hein? Resposta certa! João Pedro Vebra de Matos, resposta certa. Claudinei José Aparecido de Matos também acertou a senha. Edson Pickler Nunes, a resposta está certa. Vitor da Silva Nunes também acertando. Lucas da Silva Nunes também. Gilvani da Silva Nunes também está acertando a senha. Joslene Alves, resposta certa. Márcia Padilha, certa resposta. Sirley Franco, resposta certa. Abraço, João Monteiro Sobrinho. Obrigado aí pela audiência. Toca aí a música Boiadeiro de Palavra. Então tá bom, João, daqui a pouquinho. Silvana Dalberto, resposta certa. Carmelindo Antunes também acertou. Sônia Aparecida Padilha Senhor também está acertando a senha. Maria Terezinha Castelli, resposta certa. Laudecir Júnior Eberhardt, resposta certa. O Carlos Eduardo também acertando. A Maria Valentina também acertou a senha. Zélia dos Anjos Rodrigues, aí no São Brás, Santa Isabel, um abraço. Obrigado pela audiência, resposta certa. Zenaide de Arruda, Santa Isabel, também acertou a senha. Marli Maria Dalberto Monteiro, resposta certa. Evanir Gotz é de Lima, da Barra Bonita, resposta certa. Também quem está com a gente é Maria Angélica Moraes, resposta certa. Jaci Silveira também acertou. Jonei Moraes Silveira também acertando. Terezinha Fernandes Silva, resposta certa. Luiz Felizac, um abraço, obrigado pela audiência, hein? Resposta certa. Vilmar José da La Barba também acertou a senha. Tereza dos Reis Rodrigues também acertando. Loreci Valnier, resposta certa. Thailis Valnier também. Daniele de Freitas também acertando. Thaís Valnier também. João Gustavo de Souza também. João Guilherme de Souza também acertando. Luzia Verslin, resposta certa. Um abraço, Madalena Dias Soares. Brigadão aí pela audiência, hein? Abração, tudo de bom. Eduarda Montstock, resposta certa. Gisele Moreira Leite também acertou a senha. Heitor Moreira também acertando. Lorizete Bernardi, um abraço, a resposta certa. Maria Anitta Ribeiro de Jesus, resposta certa. Toca a música Do Outro Lado da Cidade. Altamir Reichenbach, resposta certa. Toca aí A Toalha Molhada. Ernestina Angel também está participando e acertando. Maria Terezinha Nava, resposta certa. Toca a música Briga de Foice. Luiz Nava, resposta certa. Fred Ribeiro também acertando. Elcina Marquese também. Lourdes Andretta, resposta certa. Giovana Andretta de Oliveira também acertou a senha. Lívia Andretta de Oliveira também. Ana Maria Galvão também acertando. Erondina Jumes, resposta certa. Davi Peter, resposta certa. Estevão Aboski também está participando com a gente e também está acertando a senha de hoje. Quem também está com a gente aqui é o Vonei. Tudo bem, Vonei? Obrigado aí pela audiência também aqui com a gente com o A Tarde é Sua. Vonei Schlickman também está participando e a resposta da senha também está certa. Quem também está participando, mandando a sua resposta pra gente aqui é a Neuza Franco. Tudo bem, Neuza? Resposta certa. Já já eu sigo atendendo aqui as demais participações para a senha de hoje. Minha gente, seguinte. Primeira dica, o da abelha prende na pele. Segunda dica, escorpião tem. Terceira dica, pica. Pica. É a nossa terceira dica da senha de hoje. 2:17.

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1: 2h21,

E o A Tarde é Sua com você nesta terça-feira. O da abelha prende na pele. Escorpião tem e pica. São dicas da nossa série de hoje. Boa tarde, é sua. Um abraço, Eva dos Reis Rodrigues Batista. Resposta certa. Abel Batista também acertou a senha. Maria de Lourdes dos Santos também está acertando. Emanuel de Carvalho Crescêncio. Tudo bem, seu Emanuel? Tudo certinho por aí? Preparado? Hoje tem treino, né? É, tá bom. Abraço. Resposta certa. Adelino Reck, resposta certa. Cecília de Almeida, resposta certa. Josemara Sagiorato também acertando. Ivomar Facim, resposta certa. Vinícius Vieira Bassanese também acertando. Pedro Dalcomune, resposta certa. Vivaldino Barbosa também acertando. Marinês Lewandowski também. Seuli Preis de Nova Esperança, resposta certa. Lourdes Enzen, resposta certa. Jailson Silveira também acertando. Lúcia de Jesus também. Jocelina Malmaciel também acertando, Luana de Melo Aguirre também, Yasmin Nunes também acertando, Jurema do Carmo também, Suzana da La Barba também, Lourdes Ferreira de Aguiar também, Elisa Terezinha de Melo também acertando, Artidor da Silva também, Marli C. Pedroso, resposta certa, Vânia Aguiar, tudo bem, Vânia? Resposta certa, Nair Antunes Viano, resposta certa, Valdemar Antônio Meredique, a resposta da senha está certa. Ô Valdemar, como é que você tá? Tudo certo? Hoje tá lá na Vista Alegre, né? As Marques tá na lida, colhendo trigo lá e nos levando de carona na colheitadeira, né? Então tá bom, meu amigo. Um abraço pra você, bom trabalho. Obrigadão aí pela audiência também com a gente aqui com A Tarde é Sua. Um abraço, Vladimir Ribeiro da Rosa. Tudo bem, Vladimir? A resposta da senha também está certa. Quem também está mandando a sua mensagem pra gente aqui, interagindo com A Tarde é Sua, Rosângela de Oliveira, da linha Nova Sessão. Resposta certa. Toca uma música aí da banda Corpo e Alma. Então tá bom, daqui a pouquinho, na sequência aqui da programação. Já já, sigo sim atendendo as demais participações pra nossa senha de hoje. 2h24, na indicação do ouvinte, Luizinho da Viola e Leno, boiadeiro de palavra.

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1: Eita! 2h31 aqui na programação do A Tarde é Sua, nesta terça-feira. Bora lá com participações aqui. Quem está comigo participando da senha de hoje? Abraço, João Lucas do Santo Silva, resposta certa. Maria Teles também participando e acertando. Toca uma do San Marino. Valdete de Aguiar, resposta certa. Toca uma do Leandro e Leonardo. Também quem está com a gente é o Sivonei Aguiar, também participando e acertando. Wellington Júnior e Aguiar também acertando. Sofia Dalla Barba também acertando. Edir Dalla Barba também. Sônia Berkenbrock também acertando. Simone Soranzo, resposta certa. Adriana, resposta certa. Andréia, certa resposta. Júlia Coziol também acertando. Jaine Carla Alves de Andrade também. Arthur Coziol também participando com a gente e também está acertando a senha de hoje. Quem também está com a gente participando aqui da senha de hoje? A Solange Dondoni dos Santos, resposta certa. Pablo Ricardo Machado também acertando. Isaura Osório, tudo bem, Isaura? Resposta certa. Toca aí pra mim a música Meu Coração Pirou. Felipe Schini, resposta certa. Natalino Foz Júnior também acertando. Fernanda Pickler também acertando. Cintia Aline também. Pietro Análio de Oliveira também acertando a senha. Isabel Antunes também. Zenaide de Jesus também acertando. Daniel de Oliveira também. Eliane de Minsky também acertando. Ivone Bortolini, resposta certa. Luana Ferreira também. Isabela de Aguiar também acertando. Miguel de Aguiar também. Luiz Melhorança também. Olivina Alves Trindade também acertando. Toca a música O Pintor. Natália Nunes da Silva também acertou a senha. A Josino Rodrigues de Lima também, Alice, a Helenice, né? Helenice Duarte, resposta certa. Nicolas Matheus Calon também acertando. Emanuel de Carvalho também. Solange de Carvalho também acertando. Ana Paula Cavalheiros também acertando. Delair Alessio, resposta certa. Érica Silveira da Silva também acertando. Thiago Calon também acertando a senha de hoje. Ainda Dayara Luana Ipe da Silva de Arroio Empossado, resposta certa. Fábio Barbon também acertou a senha. Marli França de Nova Esperança também acertando. Clair Gonçalves da Silva também acertando. Nicolas da Silva também. Júlia da Silva também. João Emanuel Ribeiro também acertando. Manuel Ribeiro também. Daiane da Silva também. Everlin Ribeiro também acertando. A Ana Alice Gonçalves, resposta certa. Vanderli da Silva também. Valdevino Gonçalves da Silva também acertando. Terezinha da Silva também, Enzo José de Souza também, Fernando Claudino, resposta certa, Fernanda Luana de Souza Carvalho também acertando, Bento Claudino, a resposta da senha também está certa, Júlia Gabriele da Conceição também está participando e acertando a senha, Antony Gabriel de Souza, a resposta está certa, Luiz Inácio Pelintier, resposta certa, Creonir Aparecida de Souza também está participando com a gente e também está acertando a senha de hoje. Márcia Ferreira, também a sua resposta está certa. Minha gente, seguinte. Eu sei que é cedo, mas eu tenho dezenas de participações por atender. Então é o seguinte, estou encerrando. Não vale mais enviar mensagem para a senha de hoje. As que estão comigo mesmo, as que eu não atendi, atenderei a todas. E quem acertar vai sim participar do sorteio. Não vale mais enviar mensagem para a senha de hoje. 2h34...
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1: 2h39 nesta super terça-feira. Para você que está com a gente, abração, muito obrigado pelo carinho, obrigado pela sua audiência de sempre também, aqui com a programação da Rádio Independência, com a Tarde é Sua.

Bora lá com mais participações para nossa Sandy hoje. Deixa eu ver quem está com a gente aqui. Um abraço, Ademar Castelli, em Nova Prata. Obrigado pela audiência. Resposta certa. Roseli da Silva Comochena também está acertando. Valdomira Aguiar do Prado, resposta certa. Marisete Perinhenzen também acertando a senha. Cecília Urbano da Rosa, também a resposta está certa. Um abraço, Clair Oliveira do bairro Laria. Até deve ser escorpião. Não é, minha amiga. Ivan Alessio, Ivan, a resposta está certa. Sidney Urbano da Rosa da Vila Rural, resposta certa. Jaqueline Aparecida Eleodoro também acertando. Marcelino Nunes de Souza também acertou. Luzia Nunes de Souza também acertando. Lucas Oliveira também. Newton Duarte também está acertando. Constantino Teles, resposta certa. Edmar Veríssimo da Rosa também acertando. Edmilson Veríssimo da Rosa também. Tainara Abrão, resposta certa. Breno Veríssimo Abrão também está acertando a senha de hoje. Marisete Rodrigues da Silva também. Kemily da Silva Xavier também acertando. Altino Moreira Leite, resposta certa. Luzia de Souza também. Yudi Fredolino da Silva também acertando. Yudi Renan. Yuri Fredolino da Silva, né? Acertando. Yudi Renan da Silva também acertou a senha. Sadi Rondão também está participando e também está acertando a senha. Toca a música Nando Moreno, Até Cavalo Chora. Então tá bom, abração pra família e obrigado pela audiência também aqui com A Tarde é Sua. Um abraço também quem está com a gente aqui, a Carmen Salete Teles. Obrigado aí pela audiência também com a gente aqui com A Tarde é Sua. Um abraço, Vanderlei de Souza, resposta certa. Sidney de Souza também acertando. Ana Cristina Cassol também acertando. Thales Cassol também. Maria Berkenbrock também acertando. Felipe Berkenbrock também participando com a gente aqui, também acertando a nossa senha de hoje. Quem também está mandando a sua resposta para a gente aqui, a Eliane Angelina. Tudo bem, Eliane? A sua resposta da senha também está certa. Um abraço, Vilmar Paludo. Obrigado pela audiência, hein? Resposta certa. Já, já eu sigo atendendo aqui as demais participações para a nossa senha de hoje. 2h42, na indicação tem som 7.

0: Banda Corpo e Alma aqui na programação do nosso A Tarde é Sua, 2h52. 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Bora com mais participações aqui, um abraço Roseli Gonçalves participando com a gente e acertando a senha, hein? A Vilma Rotini também acertando, Laiane País Maier também, Juvil de País também acertando, Luiz Maier também acertando, Libra Risso Ribeiro pode ser a cera, não é... Sirlei de Carvalho, resposta certa. Leandro Casanova também acertando. Jandir Casanova também. Pietro Casanova. Cauã Casanova. Também o Abrão de Carvalho. Gabriel de Carvalho. Silvio Cunem. Sueli Ferreira. Alana Molim. Narciele Dalberto. Maria Isabela Monteiro Palavicini. Ainda Natiele Palavicini. Rogério Antônio Palavicini. Lucas Dalberto País. Renato de Melos também. Solange Teles da Silva. Terezinha Leite Araújo, Marlene Berkenbrock, Márcio C. dos Santos, Melissa Berkenbrock, Lavinha dos Santos de Oliveira, Paulo Vitor de Oliveira, Luiz Fernando Lanzana, Sirlene Berkenbrock, Caroline Berkenbrock, Larissa Berkenbrock, Nilo Berkenbrock, Bernardina Berkenbrock, Jossi de Souza, todos estão acertando a senha de hoje. Abraço, Jossi, obrigado pela audiência. Estamos sempre ligados na rádio, aqui na cozinha da Escola Carmelo Escoton. Um grande abraço para vocês, obrigado mesmo pela audiência, em bom trabalho. Filomena de Oliveira, resposta certa, toca a música Cabeça Branca. Vou ficar devendo hoje, não vai dar tempo, hein? Libra Rec também participando e acertando. Ederson Svidersky também acertando. Moacir Romani também, Joaquina Ângelo, Pedro Romani, João Romani, Alcedilha da Vila Rural, Alisson Fernando Marques Belo, Carlos Eduardo Marques Belo, Janete de Lima Marques, Edivaldo Dalla Barba, Eric Bruno de Lima Marques, Douglas de Lima Marques, Tatiane dos Santos, Valdir Ghisoni. Todos estão acertando. Toca a música Uma Sola J. Valdir, vou ficar devendo, vai dar tempo hoje, hein? Eduarda Mondstock também acertando. Pedro Antunes de Souza também. Salete Oligini também participando e acertando. Ainda Maria Boeiro, um abraço, obrigado pela audiência, a resposta certa. Nadir Ribeiro da Silva também. Ademir Arese também acertando. Matheus País da Agroplanta, resposta certa. Marli Carvaque também acertando. Fernanda Ribeiro Gomes também. Ronaldo Lucieto também acertando. José Amâncio em Joinville, resposta certa. Marilete de Almeida também. Bruna Coelho também acertando. Irinei de Enéas Marques também acertando. Poliana Enzen também. Emanuel Silveira também acertando, Gilson Enzen também, Maria Goretti de Jesus também está acertando, mais participações também, boa tarde, tudo bem a senha, tá certa, queria pedir música do João Carreiro, Bagulho é Louco, um abraço a todos, ótima semana, valeu, não colocou o nome aqui, né, mas um abraço, obrigado pela audiência, né, acertou a senha, infelizmente não vai concorrer o prêmio que não colocou o nome, minha gente, não esquecem de colocar o nome e sobrenome, nome completo, hein. Maria Eduarda dos Santos Rodrigues também participando e acertando a senha. Isabelle dos Santos Rodrigues também está participando com a gente e também está acertando a senha. Eliane dos Santos também participando e também está acertando a senha de hoje. Adriana da Conceição, tudo bem, Adriana? Um abraço, a resposta também da senha está certa. Quem também está com a gente é Adenilde de Jesus Pego, resposta certa. Ana Rosa de Jesus Pego também está participando, também está acertando a senha de hoje. Maria Aparecida dos Santos, tudo bem, Maria? A sua resposta da senha também está certa. Quem também está com a gente aqui? Um abraço, Lisete de Souza, tá ligadaço com a gente também, né? Então, tá bom, abração, obrigado aí pela companhia. Quem também está com a gente, a Simone Ferreira de Aguiar, também participando com a gente, também está acertando a senha de hoje. Roseli Reis, também participando, também está acertando a senha de hoje. Já eu sigo atendendo aqui as demais, né? Inclusive, bora pro intervalo, né? Na volta eu atendo as últimas participações que estão comigo aqui, revelo a senha e daí a gente vai pro sorteio. Hoje tá valendo R$80 em vale-compras do Manfroy Supermercados. 2h56 já.
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6: 3 da tarde, 5 minutos, já na programação da nossa Independência. Numa tarde é sua, bora lá com as últimas participações aqui. Pra senha de hoje, um abraço Maria Nunes dos Santos também participando e acertando a senha, Francine Nunes dos Santos também, a Franciele Nunes dos Santos também acertando, Gustavo Nunes dos Santos também, Flávio Gabriel Nunes dos Santos também acertando, Aline Gabriele dos Santos Campos, Kelly Cristina Nunes dos Santos, Larissa Nunes dos Santos, Pedro Antônio dos Santos Silva, Giovanni Antônio dos Pereira também acertando, Clair de Oliveira do bairro Laria também, Márcia Hindersmann também acertando, Rosélia Garcia também, Jusemar Damian também, Vanessa Boger também acertando, Rafaele Boger também, Zaya Gabriele Boger também acertando, Jaqueline Aparecida Eleodoro, toca música para minha cunhada, a Perigosa e Linda, Eliane Rizelo também acertando, Libera Risso Ribeiro também, Maria Chilicman da Barra Bonita também participando com a gente, acertando a senha de hoje. Minha gente, seguinte, dicas da senha eram as seguintes, né? O da abelha prende na pele. Escorpião tem e pica. Eram as dicas da senha de hoje, que era o ferrão. Ferrão era a nossa senha de hoje. Deixa eu contabilizar aqui para sabermos quantas pessoas que acertaram a senha de hoje e vão estar concorrendo a R$ 80 em vale compras do Manfrotto.

0: em supermercados. Passamos de 300. 394. 394 pessoas participaram com a gente e acertaram a senha. Mais uma vez, hein? Muito obrigado mesmo. Vou pro sorteador para saber quem vai levar R$80, então, do Manfroy Supermercados. 394. Boa sorte para todos. Sortear agora. 238. 238. 238. Participou com a gente aqui, acertou a senha, levou R$80 em vale-compras do Manfroy. Ana Paula Cavalheiros. Ana Paula Cavalheiros é a contemplada de hoje. Parabéns, Ana. Ana, seguinte, passa aqui na rádio, retira o vale e depois você vai lá para o Manfroy Supermercados. Combinado? Ana Paula Cavalheiros é a contemplada de hoje. 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Minha gente, obrigado pelo carinho, pela audiência. Vanderlei Almeida chegando na sequência com o Comitiva. Amanhã quarta-feira, meio de semana, 1:30, encontro marcado com A Tarde é Sua, aqui nos 94.1 da Rádio Independência. Grande abraço, excelente tarde!
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15: Fala aí, gente linda. Estou chegando por aqui na nosso Comitiva Independência com você. E aí, tudo bem com você? Como é que tá a sua tarde aí? Tá tudo certo? Conta pra mim como é que tá sendo o seu dia de terça-feira. Hoje, gente, hoje tem um clima bom aqui em nossa cidade, Salto do Londra, né? Um dia mais bacana, tá fresquinho, tá bom demais. E você que está acompanhando a nossa Rádio Independência, da onde você está ouvindo? Conta pra gente aí. Eu sou Vanderlei Almeida e a partir de agora, até às 5 horas, faço companhia com você aqui no nosso Comitiva. Obrigado você que está ligadinho na nossa programação, no nosso Comitiva. É a sua Rádio Independência 94.1, a rádio que ouve você direto aqui de Salto do Lontra para toda a região e sudoeste do Paraná, levando a informação, música boa, muito mais para você. Dicas é agora, hein? Story Day para nós começar a nossa terça-feira aqui.
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17: Olá, chegando com History Day, uma das cenas mais conhecidas do cinema foi filmada em um dia como este, no ano de 1954. Nela, o vestido cor de marfim de Marilyn Monroe é levantado quando a diva passa sobre uma saída de ventilação do metrô de Manhattan. E em um dia como este, no ano de 2004, o mundo do rock perdia o ídolo do rock, Johnny Ramone, guitarrista da banda Ramones. E o cantor português Roberto Leal morreu em 15 de setembro de 2019, aos 67 anos, em São Paulo. O artista estava internado alguns dias devido a uma reação alérgica a um medicamento. Beijo, tchau.
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15: Muito bem, para você ficar então já informado, tem dicas, tem muita coisa bacana rolando por aqui na nossa programação desta nossa terça-feira. Hoje é 15 de setembro, o ano é 2026, por enquanto. Olha só, hein, o tempo está voando. Hoje então, 15 de setembro, faltam apenas 101 dias para o Natal e para terminar o ano são 107 dias. Falta pouco, hein, gente? O tempo tá voando, então aproveita cada momento, cada segundo e vem com a gente aqui na Rádio Independência. Fica junto com a gente aqui, viu? Para você participar, mande seu áudio, cidade de onde está ouvindo, peça sua música, faça aquela dedicação especial para quem você quiser aí no 9118-1390. É o nosso Comitiva Independência, seguindo a nossa programação que já está no ar.

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0: Country Beat, Ana Castela passando por aqui. Nossa programação do Comitiva Independência, você que acompanha a gente aí da sua casa, do seu carro, das empresas, então. Pessoal que tá ligadinho, uma ótima e maravilhosa tarde pra você. E a gente dá sequência aqui na nossa programação do Comitiva. 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
4: 3h32. 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
4: Isso aí, nosso comitiva, segue por aqui a nossa programação. Eu, Vanderlei Almeida, faço companhia para você então até as 5 horas. O melhor da música sertaneja pra você, amigo ouvinte que tá sintonizado com a gente, hein? Acompanhando, é claro, nossa programação no seu carro aí, né? O pessoal tá dando uma carona pra gente, curtindo o som aqui do nosso comitiva. E olha só a previsão do tempo, então, gente, para Salto do Lontra, região aí, sol com algumas nuvens e chuva passageira, viu? À noite aí, muitas nuvens, mas com tempo firme. É, a noite então fica aí nubladão, né, gente? Fica nubladão então o tempo, com muitas nuvens, mas com tempo firme. A umidade relativa do ar batendo na casa de 72%. Chuva então 0 milímetro pra gente aqui, né? Menos aquela garoa só, né? Aquela garoinha. Então tá tranquilo, né? Não se chama chuva, não é uma chuva, é só uma garoa. Então tá de boa, né? Nossa terça-feira aí não haverá chuva também, então, nesse dia 15. Lembrando também, gente, que os próximos dias aí, é claro que vai ter alguma chuvinha, né? Mas quarta-feira e sol o dia todo, sem nuvens no céu. Aumento também de nebulosidade à noite. Não chove na quarta-feira, dia 16. Já dia 17, quinta-feira... Também não há previsão de chuva, não vai chover também, né, gente? Sol com algumas nuvens durante o dia. E sexta-feira segue também tempo estável, tempo firme também, sem chuva. Já no sábado aí, gente, no sábado, tempo severo com forte trovoada. É a previsão do tempo, então, para você, Salto do Lontra e toda a região. Chegando mais música para você na nossa programação aqui do nosso comitiva. Boa tarde.

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13: 3h43. Eu sou a Rádio Independência, com você, onde quer você esteja. A gente está junto na sua tarde de terça-feira. Chegando então, as últimas do Esporte com Deluca.
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16: E na sua terça-feira, dia 15 de setembro, já estamos chegando por aqui para mais uma edição das Últimas do Esporte. Comigo, Deluca, todas as informações sobre o mundo da bola. Já dá aquele grau, aumenta o som e tamo junto aqui na melhor.
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16: O Bahia venceu o Remo por 2-1 na noite de ontem na Arena Fonte Nova, em Salvador, e entrou no G4 do Brasileirão. Com o resultado, o Tricolor chegou ao 11º jogo sem perder na Série A e conquistou o 4º triunfo consecutivo. Marca que o clube não alcançou. Passava 50 anos. Os gols foram de Jean Lucas e Luciano Juba de pênalti. Vitor Bueno descontou para o Remo, também da marca da Cal. Com 46 pontos, o Bahia ultrapassou o Fluminense e ocupa a 4ª posição. Já o Remo segue em situação complicada. Vice-lanterna, 23 pontos e 7 jogos sem vencer.
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16: O América de Minas perdeu de 2-0 para o São Bernardo ontem, pela 28ª rodada da Série B na Arena Independência, em BH. No segundo tempo, William Bigode desperdiçou um pênalti que poderia abrir o placar para o time mineiro. Fabrício Daniel e Pedro Vitor marcaram os gols da vitória paulista. Com o resultado, o América segue na 19ª colocação com 17 pontos, 8 a menos que o Londrina, que é o 18º. O São Bernardo chegou aos 38 pontos e está em 13º lugar.
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16: Havaí e Vila Nova empataram por 1-1 na Ressacada ontem, pela 28ª rodada da Série B do Brasileirão. O Vila Nova perdeu a chance de colar nos líderes e ficou em 3º lugar com 48 pontos, mesma pontuação do Fortaleza em 4º. Novo Horizontino e Juventude lideram com 50. Os gols saíram no primeiro tempo. André Luiz marcou para o Vila Nova e Daniel Penha empatou pelo Havaí. O time catarinense segue no Z4 com 30 pontos, um atrás do Botafogo de São Paulo. Tô de volta daqui a pouquinho já trazendo muito mais. Fique ligado.
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13: Valeu, Deluca, então, com as últimas do Esporte para você aqui no nosso Comitiva. Seguindo a nossa programação, tem às 5 horas com muita música para você, informações, dicas e muito mais aqui na nossa programação. Um abraço, então, a nossa amiga Vânia Aguiar, que está com a gente, mandou um boa tarde. Vanderlei, boa tarde para você, Vânia. Tudo bem com você e sua família? Deus abençoe. E a Lizete também está sintonizada com a gente. O pessoal já aproveitando, né, mandando aquela mensagem especial para a gente aqui no nosso WhatsApp. Isso é bom demais, né? Que o pessoal está acompanhando, né? Está junto com a gente aí e pedindo música, participando também. E você também pode, é claro, participar, pedir sua música, mandar aquela mensagem especial, fique à vontade. Esse é o Comitiva. Dá tempo ainda, até as 5 horas aí, tem muita água para rolar, viu? Olha só, hoje então, gente, dia 15 de setembro, hoje é dia do cliente, data criada para homenagear os consumidores e melhorar também a relação com o comércio. Hoje é dia do cliente, então, parabéns aí a todos os clientes. Dia Internacional também da Democracia, instituído pela Organização das Nações Unidas, a ONU, para promover e defender os principais democráticos no mundo. Também hoje é Dia Mundial da Conscientização sobre Linfomas. É a campanha voltada para informar a população sobre os tipos de câncer que afetam o sistema linfático. Também hoje é Dia da Nossa Senhora das Dores, data religiosa celebrada por fiéis católicos e feriados municipal em algumas cidades brasileiras também, viu? Rapaz. Hoje é dia também de você pedir a música que você prefere aí, o sertanejo. Vai rodar com toda certeza no nosso Comitiva. Boa tarde pra você.
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13: 3h52... Estou junto com você até as 5 horas com muita música, dicas e informação para você aqui na nossa, na sua.
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13: isso aí, gente. Esse é o nosso Comitiva de segunda a sexta-feira. Eu, Vanderlei Almeida, faço companhia com você. Até às 5 horas, muita música e dica e informação para você vai rolar aqui na nossa programação, viu? Para você participar, mandar sua mensagem é bem fácil. Pega seu celular e já manda aquela mensagem de áudio, mensagem de texto, que a gente vai soltar no ar aqui para você, né, que quer desejar mandar uma mensagem especial para alguém especial também. É alguém que está de aniversário, talvez, né? Alguém que você quer desejar o carinho especial para quem você ama. Não precisa somente esperar pelo aniversário da pessoa. Você pode também mandar aquela mensagem especial para o namorado, para a namorada. É, se dedicar aí a esta nossa terça-feira para você mandar aquele beijão para quem você quiser. Nosso WhatsApp está liberado aí para você, viu, gente? É salto do lontra hoje, então o clima tá bom, tá maravilhoso, né? Não tá aquele dia ruim, hoje tá bacana, né? Hoje terça-feira aí, o pessoal aproveitando. Um abraço pessoal então dos bairros, pessoal dos bairros, alô Dona Maria, sintonizada com a gente aqui na nossa programação também, ouvindo o nosso Comitiva. Pessoal do comércio também está sintonizado com a gente, um forte abraço para toda essa galera, gente boa do comércio local aqui de Saldo Lontra e da região também, né? Mandar um abraço então ao pessoal das cidades vizinhas que estão sempre acompanhando aqui a Rádio Independência. É, hoje então nosso Comitiva segue por aqui com muita música para você, muita informação, coisa boa, né? Você acompanhando o nosso Comitiva, tá chegando Edson e Hudson.

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4: Olha, uma pessoa morreu em um sinistro de trânsito registrado no fim da tarde desse domingo, dia 13, na rodovia Alessio Francisco, em Romelândia, no oeste. A ocorrência foi atendida pelo Corpo de Bombeiros Militar por meio de equipes da Anchieta por volta das 17h08, segundo informações repassadas pela equipe. A tendência da ocorrência, a colisão envolveu um motociclista da Honda CG, uma moto CG 150, um VW Gol, que trafegava no sentido Romelândia-Anchieta. A motocicleta era ocupada por duas pessoas, o condutor foi encontrado sem sinais vitais no local e, segundo ocupantes, recebeu atendimento da equipe médica no município de Romelândia, que estava no local antes da chegada dos bombeiros, e foi encaminhado para atendimento médico. 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
4: 4 e 3. 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Chegando agora, belos hábitos para você desta terça-feira.
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6: A poluição dos carros e as indústrias no ar da cidade provoca uma inflamação silenciosa em todo o nosso sistema circulatório, sabia? Essa sujeira respirada diariamente prejudica o funcionamento do pâncreas, o órgão responsável por produzir a insulina no corpo. As árvores dos parques, elas funcionam como verdadeiros filtros naturais, limpando o ar e diminuindo a quantidade de poluentes que a gente respira. Morar em locais com mais vegetação reduz essa inflamação interna e ajuda a manter a glicose sob controle. Respirar um ar limpo traz mais vida e saúde para os seus dias.
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4: Muito bem, dicas para você, então, se cuidar, né? A gente tem que se cuidar todos os dias, tomar um banho, é claro, se alimentar bem, cuidar da saúde, gente. A nossa saúde é a nossa vida, né? E a vida só tem uma, né, família? Então, é sempre importante a gente cuidar da gente mesmo, né? Também cuidar da família, né? Às vezes, você ter um familiar em casa, um idoso também, né? Então, a gente sempre está colocando dicas para você ficar de bem com a vida aí. Esse é o nosso Comitiva. Segue a programação, tem 5 horas. Um forte abraço à galera que está sintonizado com a gente, acompanhando a programação. A Dimitra também. A Dimitra está aí ligadinha com a gente na nossa programação do Comitiva, pedindo música também. A gente vai rodar já na sequência. Esse é o 94.1 com você aqui na Rádio Independência. Eu, Vanderlei Almeida, sigo com você até as 5, então, com muita música para você, viu?
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0: Valeu, Gustavinho!
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1: Antony Gabriel em mais um Agro Hit.

0: Crazy Fidel.
1: É o som pra vocês de Anthony Gabriel Hantum aqui na nossa programação, e também Rick Juliano passando por aqui ainda, voltava. A sua terça-feira mais feliz da nossa Rádio Independência.
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1: 16:17. Você se encontra na melhor, você se encontra com a gente na Rádio Independência 94.1. Vem com a gente, isso aí, vamos seguindo a nossa programação do Comitiva Independência até às 5 horas. Muita música vai rodar por aqui, muita informação e dica para você também ficar ligadinho com a gente aqui na nossa programação. E depois vem por aí muito mais programas, é claro, aqui na Independência, para manter você informado e informada. Obrigado a você pelo carinho, pela companhia, o pessoal que está sintonizado com a gente, acompanhando também. Um abraço ao nosso amigo também aqui, Adelino, o famoso ele passarinho que está ligadinho com a gente na nossa programação também, né? Oferecendo música para toda a gauchada, tchê. Oferecendo música para toda a gauchada. Tá chegando também, né, Adelino? Tá chegando também, né? A Semana Farroupilha, logo, logo aí, então, 20 de setembro. já é a Semana Farroupilha, então se inicia, né, a Semana Farroupilha aí. É claro que o sudoeste do Paraná também entra nessa folia junto, né? Todo mundo aí, né? Eu nunca vi, mas tem mais gaúcho no sudoeste do Paraná do que lá no próprio Rio Grande do Sul, né? O pessoal gosta de tomar aquele chima, aquele verde, gosta de levantar cedinho, né? Já acender o fogão a lenha e tomar aquele chimarrão bem bagual. Eita, então um abraço, Adelino, que está ouvindo a nossa programação do Comitivo. Obrigado pelo carinho aí, viu? Esse é o nosso Comitivo, então, gente, com muita música para você, descontração no seu rádio. E a gente segue por aqui com a nossa programação. Fernando e Sorocaba.

Fala pro homem que o homem precisa saber, hein? É o som do Leandro Leonardo pra você aqui no nosso Comitiva, na sua tarde de terça-feira. Esse é um grande sucesso, né, gente? É uma música linda, maravilhosa. Foi gravada em 1997. Marcante também por trazer Leandro na primeira voz. É isso aí, gente. Então, é a voz do Leandro. Leandro aí arrasou, hein? Arrasou com essa música e fez sucesso também. A canção saiu no final dos anos 90, período em que a dupla já colecionava, né, grandes sucessos românticos. Também é conhecido por fazer a segunda voz nos arranjos da dupla. Leandro assumiu o vocal principal nesta faixa, mostrando a potência do timbre forte e a emoção característica da sua interpretação. A letra foi escrita por Álvaro, Cláudio Mata e Vivian. Essa letra, então, aí é maravilhosa, né? É uma música muito bonita aí e faz até hoje sucesso, né? Quem não gosta? Também a letra retrata a angústia de um fim do relacionamento em que o parceiro não aponta um motivo claro ou de uma traição, gerando profundo arrependimento de autocrítica. É pra você, então, aqui no nosso Comitiva, Leandro Leonardo, onde foi que eu errei na nossa programação? 94.1 João Bosco e Vinícius, oportunidade pra você.

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2: 4:35. Agora para você aqui na Rádio Independência, está chegando o De Luca com as últimas do esporte.
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8: De volta por aqui com mais informação. De volta, as últimas do esporte.
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8: O Goiás venceu o Botafogo de São Paulo de virada por 3-1 ontem em Ribeirão Preto pela 28ª rodada da Série B do Brasileirão. O destaque foi o goleiro Tadeu, que além de defender, ainda cobrou e converteu um pênalti no segundo tempo. O Botafogo de São Paulo tinha aberto o placar com Igor, mas Jean Carlos empatou ainda no primeiro tempo. Tadeu virou e Cadu Souza ampliou de cabeça. Com o resultado, Goiás chega a 39 pontos e sobe para a 12ª colocação. O Botafogo de São Paulo tem 31, segue colado na zona de rebaixamento, um ponto acima do Avaí, primeiro time dentro do Z4.
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8: O Palmeiras fez o seu segundo treino na noite de ontem, já em Quito, no Equador. O Verdão treinou para começar a se adaptar à altitude de cerca de 2.850 metros da capital equatoriana, antes de enfrentar a LDU na quarta pela volta das quartas de final da Libertadores. Libertadores. Os jogadores Piquerez e Maurício, que eram dúvida, participaram dos treinos com o elenco. Piquerez havia feito o tratamento pela manhã após fratura no tornozelo esquerdo ser descartada. Maurício tinha ficado fora da vitória sobre o São Paulo no sábado por tendinite no joelho direito. O atacante Ramon Sosa, afastado há cerca de um mês por lesão na coxa esquerda, sofrida contra o Fluminense, também treinou.
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8: O São Paulo fechou a preparação na tarde dessa segunda e deve ter Luciano de volta ao time titular para enfrentar o Boca Juniors pelas quartas de final da Copa Sul-Americana. O camisa 10 ficou fora do choque rei no sábado por causa de um edema muscular na coxa esquerda e foi preservado pela comissão técnica. Lateral Iago, que levou a entrada forte no clássico, também treinou normalmente e deve jogar. Sabino, poupado por dores no joelho, está à disposição. Caleri, porém, está fora por suspensão após levar o terceiro amarelo na ida. Tô de volta amanhã trazendo mais informações sobre tudo o que rola e acontece no mundo da bola. Fiquem com Deus e até a próxima. Valeu!
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2: Valeu, Deluca. Obrigado, então, com as últimas do esporte para manter você aí atualizado aqui na nossa programação, no nosso Comitiva. Para você ficar sabendo também quem joga, quem não joga, quem ganhou, quem vai ganhar. Tudo isso você acompanha aqui com as últimas do esporte aí também no nosso Comitiva. Todo dia de segunda a sexta-feira é a programação do Comitiva Independência. Lembrando, das 3 às 5 horas a gente está aqui com você. Eu mesmo, Vanderlei Almeida, faço companhia com todos vocês, amigos ouvintes. E olha só, a fiscalização do PROCON, né, verifica a qualidade dos combustíveis em Francisco Beltrão. Essa ação, então, aí teve iniciativa do município PROCON de Francisco Beltrão, que realiza nesta semana também fiscalização voltada à qualidade dos combustíveis comercializados nos postos da cidade. Ação que marca o Dia do Cliente, celebrado nesta terça-feira, dia 15. Busca ampliar a segurança também dos consumidores e oferecer informações técnicas sobre os produtos utilizados no abastecimento dos veículos. Esse é o nosso Comitivo, seguindo a nossa programação por aqui. Então, Thalita e Elisa.

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10: E aí, tudo certo? Estamos de volta com mais um boletim da campanha Rota Consciente. 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Quem viaja com frequência já sabe. 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
3: 10 para as 5. O melhor com você, Independência, Rádio Independência, com você, diretamente aqui do Centrão de Salto do Lontra, levando a você sempre a melhor companhia. Chegando um pouco mais para você.
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5: Terça-feira por aqui e eu tô chegando neste 15 de setembro, Dia Nacional da Musicoterapia e Dia do Cliente, com uma dica econômica para você. Se liga aí. Manter o controle do orçamento é o passo mais importante para deixar as suas contas sempre no azul. Anote absolutamente tudo, sem ignorar os pequenos gastos diários que acabam pesando no final do mês. Para facilitar essa tarefa, use planilhas de organização financeira ou aplicativos simples no celular. O acompanhamento constante do seu dinheiro garante muito mais tranquilidade e segurança para a sua família. Uma ótima terça-feira para você e a gente se vê na próxima dica.
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3: É isso aí, faz a diferença no bolso de todos. É o nosso Poupe Mais desta terça-feira. Amanhã tem de novo por aqui. E você que está acompanhando nossa programação, obrigado pelo carinho e pela sua companhia, pessoal. Sempre ligadinho com a melhor aqui com o nosso Comitiva. Comitiva, então, de segunda a sexta-feira, o melhor do sertanejão para você.

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1: É isso aí, gente. Sucesso pra você. Sucesso então aí do Israel Rodolfo e Edson e Hudson, Casa Mobiliada. Música bonita, né? Olha aí, ó, música linda, linda, linda pra se ouvir aí com a família também. Israel Rodolfo e Edson Hudson passando por aqui no final da nossa programação, do nosso Comitiva. Também Hugo e Guilherme e Natanzinho Lima. Natanzinho também tá estourado, hein, gente? Nossa Senhora! Lá pra cima no Nortão mesmo, porque eles lá o rapaz tá estourado. Natanzinho aí tá fazendo muito sucesso. Amanhã a gente vai trazer amanhã então um pouco da história do Natanzinho também pra você ficar por dentro e conhecer esse cantor maravilhoso aí, né? Ele que canta os melhores do forró, do piseiro lá pra cima, lá, e o cara é estourado mesmo, o cara é outro nível. Natanzinho Lima, você vai então acompanhar a história desse cara aqui amanhã no nosso Comitiva. Tá chegando agora mais um reta final então do Comitiva Independência. Obrigado você pelo carinho, pela sua companhia nesta terça, dia 15 de setembro. Um abraço pra vocês, fiquem com Deus, viu? Até mais.

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Olha o vitrolão aí, gente. Terça-feira, dia 15 de setembro. E assim, chegamos na metade do mês de setembro. Estamos chegando com você até às 7 horas aqui na programação Independência com o Vitrolão. Nesta tarde que o sol resolveu aparecer, depois de nublado, ameaçando chuva, agora frio, previsão de geada. O tempo tá doido, hein, menino? Tá doido, hein? Barbaridade. Até às 7 horas o Vitrolão com você aqui na programação Independência. 5:13 agora. 5:13

5h17 aqui no Vitrolão, já 5h17 na programação do Vitrolão, nesta terça-feira ainda, meu Deus do céu. Quantos dias para acabar a semana? Nossa Senhora. 5h17, Vitrolão com você. E aí? Tô na peleia, hein? Tem gente que sai 5h30 já tá contando os minutos ali. Quem sai às 18, gente, falta bastante ainda, né? Tá louco. Deve chegar o horário de sair. 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Olha, tá tendo ali a nossa campanha solidária de arrecadação de alimentos não perecíveis, produtos de higiene pessoal, produtos de limpeza, em benefícios da APAE aqui de Salto do Lontra. Você pode fazer a sua doação de açúcar, óleo, bolacha, chá, fralda, tamanho M, G e geriátricas, papel higiênico, detergente, sabão em pó, guardanapo, copos descartáveis, sacos de lixo, esponjas e sabonete líquido. A tua doação pode ser entregue aqui na rádio, também lá no supermercado Penso e no Mercado Ribeiro. Quando tu lá fazer tua comprinha, né, pega lá um pacotinho de açúcar, um pacotinho de bolacha lá e deixa a sua doação, né, para a Pai de Salto do Lontra. Ajude a Pai de Salto do Lontra, fazendo parte também dessa corrente do bem aí, fazendo bem para a Pai aqui de Salto do Lontra. 5h19 agora, 5h19. Tá complicado, hein, Humbertinho? Meu Deus.

5h23 já, meus amigos. Pra você que tá na rodagem aí nas rodovias, um abraço pra vocês aí. Paciência, né, gente? Paciência. Ô, Jauri, como é que tá aí, bicho velho? Tudo na paz? Deixa eu mandar um abraço aqui pro Valdecir também. Tá batendo lá um milhozinho. Ai, zá, Valdecir, velho. Valdecir lá do Pinhal. Um abraço aí, Valdecir. Tudo de bom pra você, viu? Pipoca vai piar. Júnior da Carmélia também, um abraço, guri. Tudo de bom pra você ali. Tá ouvindo certo o programa, né? 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Ouve o Sinho da Costa.

0: 5h28, agora 5h28, tá mateando aí? Comendo pipoca, amendoim torrado, pé de moleque, cri cri, bolo, bolo é bom. Um abraço pro Jair Stang. Pessoal da região ali do São João do Cotegipe, Serra da Luz. Serra da Luz ali também, São Roque. Um abraço para todos vocês aí dessa região, aí, tá bom? 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
0: 5h30 agora.

5h37 no Vitrolão, gente. 5 horas e 37 minutos, agora 5h37. 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Vamos tirar leite? Ainda agora ou já tirou?

5h43 aqui no Vitrolão, gente. 5h43 já. A véia desdentada corria pra lá e corria pra cá. E a véia queria beijar. Ô, meu amigo Natália, um abraço aí, Natália. Cadê o feijão, Natália? Só faltou o feijão com os bolos fritos ali, né, Pia? Meu Deus do céu. Só faltou o feijão com os bolos fritos. Aí sim, Natália. E o café preto, né, Pia? Nasceu perdido, né? Um abraço aí pro Gilmar também, já tá mateando. Gilmar lá em Blumenau. O Edson dos Santos tá indo correndo. Tá se perdendo pra chegar no Shopping Baranowski hoje. Tem um grande eventaço no Shopping Baranowski. Não, ele vai chegar antes de todo mundo lá, ele falou. Né, Cajinho? Meu Deus do céu. Já pensou? 5h44. O pessoal fez pão. E daí se tacou a fazer bolos fritos ali, né? Massinha de pão. A dona Mari também fez cuequinha virada, já fez massa, já fez macarrão. Coisa boa, hein? Não, pessoal, hoje tá envolvido nas coisas ali. Aqui tem uns bolos fritos também. Só que não tem feijão, mas tem que ter feijão. Meu Deus do céu. Daí tá completo, né? Né, dona Dila? Um abraço aí, dona Dila. Aí, ó, viu, dona Dila? É coisa boa, né? Tá louco. Um abraço aí também pra Dolores, o Oscar e a Tainara, que estão na audiência. Estão ouvindo aí o nosso Vitrolão também lá na linha Toscã. Um abraço também pra vocês aí. 5h45 agora, 5h45. 5h45. Ah, deu um dia bom hoje, né? Olha lá. Ela fez umas cuequinhas, virou, acho que é doce as cuequinhas ali, da dona Dila lá. Mas a Mitrute, velho. Tamo indo, Mitrute. Então vamos, piá. Passando lá nos Picoli, em Santa Isabel. Hoje tá tempo bom, Mitrute. Dá pra vir tranquilo.

0: 5h48 já aqui no Vitrolão, 5 horas e 48 minutos. Um abraço, Tinho! Como é que tá aí, Tinho? Mas, Tinho, velho, tá com uma turma ali, o bicho velho, né? Um abraço aí, guri. Vamos ver o que ele fala para nós.
1: Boa tarde, Clóvis.
0: Boa tarde. Mas graças a Deus.
1: Estamos indo pra Pérola do Oeste. Aí, ó. Fazer um show lá.
0: Ah.
1: Eu e o compadre Spencer, o Marlo e o Gabriel.
0: Aham.
1: Vamos cantar uns bodão lá. Fazer um showzinho lá. Beleza?
0: 100%.
1: Uma música boinache aí pra nós, hein? Toca a melhor disparada aí.
0: Ô, Tinho, velho. Um abraço aí, viu, Tinho, a turma aí. Vocês aí, boa viagem, meu guri. O Dona Maria Schlickman também. Watson Lee. No Shopping Baranowski, não vou mais. Lá fui assaltado uma vez na volta. Eu acredito em você. Viu, Watson Lee? Eu acredito em você. O Castelli, um abraço ali. Castelli, tá trabalhando. Meu amigo Castelli. Agora tá com a piazada ali, né? A capiazadinha ali, o Castelli já trabalhou bastante, né? Pessoal aí da assistência do Castelli lá, um abraço, viu? Juliano, como é que tamo, guri? Tamo por casa já ou não? Mas, Juliano, velho. Um abraço também pra você, viu? O seu Rockenbach aparecer. Olha só seu Rockenbach ali. Até nem acreditei quando o seu Rockenbach mandou mensagem ali, né? Eu até quase nem acreditei. Ele não é muito de falar, né? Ele conversa pouco, seu Rockenbach. 5h50 também já aqui no Vitrolão. Paulo Alves também já chegou, tá na audiência. Pessoal de Camboriú. O Pedro Gonçalves também. E a Andréia, tomando um chime e escutando o Vitrolão. Um abraço também pra vocês aí de Camboriú. Tudo de bom aí. Opa!
2: Boa tarde, Cláudio.
0: Oi, aqui boa tarde.
2: A esposa do...
0: O Rockenbach.
2: Aham. Queria pedir uma música aí, do Quatro Cantos da Casa.
0: Quatro Cantos da Casa.
2: Por atendido, eu agradeço.
0: Aham. Tá bom, então. Um abraço aí, viu? Tudo de bom, hein? Quatro Cantos da Casa. Ô, Marcelo, tu liberou essa música pra nós tocar aqui ou não? É que o Marcelo tocava 6 vezes por semana essa música ali. E daí ele falou, Cláudio, essa música é minha. Eu toquei uma vez no meu programa ali, 2, eu acho, 3 vezes. E daí ele falou assim, Cláudio, Quatro Cantos da Casa, deixa pro tio aqui que é minha. Falei, Marcelo, mas daí tu vai me fazer uma dessa, né, Marcelo? Dizer que a música é tua, cara, como é que tu vai fazer uma dessa? Daí ele falou, não, a música é minha. Pode achar que eu toco no meu programa. Falei, Marcelo, não faça isso. Dizer que a música é tua no teu programa. Mas vou ver com o Marcelo ali, né? Gente, quem tá participando aí, manda o nome completo. Meu Deus do céu. Manda o nome completo, que na sexta-feira tem uma caneca personalizada da Wesselin Fotografias, tá? Lá do nosso amigo Admir Wesselin. Ali em cima da Paraná Móveis. O nosso amigo Admir Wesselin é campeão pra fazer caneca personalizada e caprichou, né, nessa canecona aí do Café e Viola e também do Vitrolão, tá bom? 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Vou ficar surdo. 5h54 agora.

0: 5h56. Se ela casou, nomes pro sorteio da caneca. Maria Aparecida, o seu Graciliano, Valdecir, Bernardo, Leonice, Valdir, Ana Marta, Maria Valentina, Adenir da Silva, Zenita, Maria do Camargo, Isabela, Charles. Um abraço aí, viu, Maria? Manda o nome de toda a família ali. Vou cadastrar vocês aqui para estar concorrendo, então, a nossa caneca personalizada sexta-feira aí da Vestla em Fotografias lá do Ademir, tá bom? Um abraço para a Elisete, que também está ouvindo o programa. Ouviram a música do Barrerito. Um abraço aí para Anitta Birkenbrock também. Tá ouvindo aí o nosso Vitrolão. Um abraço para vocês aí, tá bom, Anitta? 5h57 agora, 5h57. Deixa eu ver mais quem tá aqui. É, Natália. Ronsani também, um abraço. Tudo de bom ali. O Luiz Henrique. Mato nesse Luiz Henrique. Um abraço aí, Luiz Henrique. Tudo de bom pra você. Não é fraco. E o Pikachu, homem, sumiu o Pikachu.
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0: 6 horas já.
1: Ô, Carlos, tá com a música aí pro meu sogro, é o seu Joventino, e a dona Rita.
0: Ó. Se comporta?
1: É lá de Mato Grosso, morar aqui no
0: se comporta
1: São
0: Paulo, agora, Janice.
1: Pai do João.
0: Tu se comporta, Janice. Se comporta agora, o sogro tá morando perto aí, Janice. Né, Janice? Oi. Oi.
2: Temos a escuta do programa aqui do Vitorão, aqui do Bairro São Francisco. Santo Ouvinte todos os dias. Participar do sorteio da caneca.
0: Valeu, Lizete. Ederson Svidersky. Como é que tá, bicho, velho? Um abraço aí, Ederson. Um abração pra você, viu? Família aí. Toda a família. Tá bom, meu guri?
3: Boa tarde, Clavinho. Maria Salete Inês, roda uma, aquela paixão proibida. Roda pra mim ali. Beleza, Clavinho?
0: Tá bom. A Dolores Gomes Soares, Tainara Soares da Rosa, Oscar Flores da Rosa. Colocaram um sorteio também na caneca. Salete Toniello também. Um abraço, dona Salete. Também pra vocês aí. Uica! Fala comigo, hein? Coloca nós no sorteio. O Laudecir Júnior, Eberhardt Moreira Leite, Carlos Eduardo Moreira Leite, Maria Valentina Moreira Leite, Letícia Eberhardt também. Um abraço pra vocês aí também. Toda a família Eberhardt.
2: Essa música é do Tempo Agada Dura. Paixão Proibida. Já vamos estar tomando chimarrão aqui, já ainda escuta o programa.
0: A Lizete é sabida nas músicas.

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6h17 aqui no Vitrolão, gente. 6h17 já. O Girdo de Freitas. O Daílson tá vivo, atentado. E aí, Marcelo Pedroso? Ederson Silveira, Clóvis Pedroso. O Edson lá de Santa Isabel também. Davi Soares. O Jairão. E aí, Jair? Como é que tá aí, alemão? Tudo na paz? Né, Henrique Michos? Vamos mais um eito pra frente, né, Pia? Daniel Trindade Rodrigues da Cunha. E Samuel Trindade Rodrigues da Cunha. Um abraço também pra vocês aí. Estão mateando, né? Mano, mate ali. A piazada tá no trigo, né, Ederson? Um abraço pra vocês aí, piazada. Estão no trigo aí. Temos que pelear, né, Pia? Essa semana vem chuva já, de novo. Né, previsão a partir de sexta-feira, chuva de novo. Tem que pelear aí com o trigo. 6h18 agora, Claf de Salto do Lontra. 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O Estúdio Márcio Andrade e barbearia do Daniel. 6h19 já? Ô, gente, ó, é nome completo, tá? Pra você estar concorrendo aí, então, a nossa caneca lá da Wesley Fotografias, do Ademir Wesley.

0: 6h27 agora. 6h27 já.
1: Boa tarde, meu amigo.
0: Boa tarde, meu amigo.
1: Aqui com nós tá tudo certo.
0: Mas aqui também.
1: Parabenizar lá os pessoal lá da festa da Santa Terezinha ali. As piadas da carne ali. Parabenizar eles que a carne tá muito boa. Né? Parabéns pra eles todos que estavam lá ajudando. Até o Leandro nisso, tava lá?
0: Tava.
1: Grande abraço.
0: Tava lá.
1: Tava muito boa mesmo a carne. Tudo é bom. Grande abraço pra todos.
0: Valeu, Paulino, dona Ivoneta, e um abraço pra família de vocês aí, tá bom? O Sidney Urbano te sacou na cuca lá no mate. Pedrão também, o Pedrão, o Paulão, né? O Otávio, Otávio Gesic também, pra concorrer a caneca aqui. Um abraço, viu, Otávio? Um abraço pra família aí. Tamo na peleia. Um abraço aí, meu amigo João Vitor Paes. Abração pra você, João. Tá lá na peleia com a Plant Center lá. Aí é top, piá. Aí é Dodô e Dedé, né, guri? Plant Center, falou em Plant Center, Dodô e Dedé. Um abraço, viu, João? Vamos pra peleia, piá. Tá no soja já. Isso aí, gurizinho. 6h28 já, meu Deus do céu.
2: Boa noite,
0: opa! Beleza? Tudo certo.
2: Tá pronto, amanhã de meio-dia, quiser aparecer com o meteorismo, amanhã cedo tá pronto. Aí, beleza?
0: Olha, já vai descarnear amanhã então, Salameiro. Mas, meu amigo Éder Miola. Éder Miola não é fraco no salame, né, piá? Aí vai dar uns quantos quilos de salame, né, Éder? Um abração pra você, piá. Noemi Gonçalves de São Sebastião também, um abraço aí, viu? O Paulino Cândido, Ivonete Ferrari e o Gabriel Ferrari Cândido também, um abraço.
3: Ô, amigo!
0: Opa!
3: Eu liguei o rádio agora há pouco.
0: Ah.
3: Roda pra nós a canga do tempo, pra nós, se der tempo, beleza?
0: Aham.
3: Põe o nome do preto velho no sorteio. Sabe o nome, certo?
0: Sebastião não é fraco. O Tonho Pereira e o Matheus Pereira. Não viram mais o programa. Meu Deus. Um monte de gente largou o nosso programa, né? Pra assistir novela. Ah, não, é que agora tá os horários políticos ali. Eles ficam lá atentos, né? Eles ficam olhando lá com os olhão desse tamanho.

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15: 6h41 já, quase na hora já, meu Deus do céu. Quase na hora. O pessoal se virando com a janta já, né? Um café, uma bolacha, cuequinha virada, bolos fritos. Ovo fritos. Um ovo fritos é bom, né? Um ovo fritos. Frita ali uns 3, 4. Salame também é bom. É um cafezinho.

6h48, já quase no final do programa, Alemão Pinto, viu? E aí, Alemão Pinto, como é que tá? Tudo na paz ali, Três Anjinho, alô, atenção. E o Marcião, será que escuta nós ali, perninha? Acho que não, né, Pia? Achei que o Biri ia estar ouvindo a música do Marcelinho Silva ali, mas não tá. É. As novelinhas viciam mesmo as pessoas. Eu vi agora, eu vi.

6h54, vambora. Um abraço, nice. Nice alemão, nice. Não é fraco esse alemão, nice. Tá lá ouvindo também nosso programa. Vizinho ali do seu Castelli, né? Aham. Gente, obrigado pelo carinho, pela audiência. Amanhã tem mais. Amanhã eu volto. Vocês vão ficar aí, né? Não, vão dormir, descansar um pouco. Eu também vou ali dormir um pouquinho, já volto. Valeu, gente. Bom descanso. Tchau.

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6: Está no ar a Voz do Brasil. As notícias do governo federal que movimentaram o país no dia de hoje.
7: Olá, uma boa noite.
8: Boa noite para você que nos acompanha em todo o país.
7: Terça-feira, 15 de setembro de 2026.
8: Vamos aos destaques do dia.
7: A infraestrutura por trás da tela. Data centers mantém o mundo conectado.
8: E Brasil sanciona a lei que cria regime tributário especial para a instalação desses espaços no país.
7: É o Redata. A medida prevê incentivos fiscais e o uso de energia renovável. Pablo Mundim.
9: A nova legislação também contempla serviços de computação em nuvem e operações de inteligência artificial, como treinamento e geração de respostas do modelo de IA.
8: Produção agrícola e pecuária.
7: Brasil colheu cerca de 361 milhões de toneladas de grãos na safra 2025-26, 2,6% a mais em relação à anterior.
8: E produção de carnes deve ultrapassar 34 milhões de toneladas em 2026 e 2027. Natália Kozlik.
10: De acordo com a Conab, o resultado permitirá um aumento nas exportações sem comprometer o abastecimento do mercado interno.
7: Um refúgio científico no meio da Amazônia.
8: Às margens do Lago Tefé, a biblioteca reúne mais de 28 mil obras ligadas à região. Cleide Lopes.
11: Localizada em uma região cercada por áreas protegidas, ela é o único local com conteúdo científico em um raio de mais de 500 quilômetros.
7: Hoje na apresentação, Luciana Vasconcelos e Nazi Brum.
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7: Sancionado o regime especial de tributação para serviços de data centers, o Redata.
8: A lei prevê incentivos fiscais e suspende a cobrança de tributos federais para a compra de equipamentos destinados à instalação, ampliação e modernização dos centros de tecnologia, os data centers.
7: Uma das obrigações das empresas é o compromisso com a sustentabilidade e o uso de energia limpa.
8: Mas você sabe o que são os data centers? Vamos entender na reportagem de Pablo Mundim.
9: Data centers são estruturas que armazenam, processam e gerenciam grandes volumes de dados e aplicações digitais. O Brasil passa a ter um regime especial de tributação para estimular a instalação de data centers no país. A nova lei cria incentivos fiscais para a compra de equipamentos usados nesses centros de processamento de dados. Para ter acesso aos benefícios, as empresas terão de cumprir contrapartidas, entre elas, reservar pelo menos 10% da capacidade de processamento para o mercado interno, utilizar energia de fontes limpas ou renováveis e investir no país. Também haverá exigências de eficiência no uso da água para o resfriamento dos equipamentos. O secretário-executivo

0: oportunidade.
1: A nova legislação também contempla serviços de computação em nuvem e operações de inteligência artificial, como treinamento e geração de respostas por modelos de IA. Segundo o ministro do Desenvolvimento, Indústria, Comércio e Serviços, Márcio Elias Rosa, o regime prevê a suspensão por 5 anos de tributos na compra de componentes eletrônicos e outros equipamentos de tecnologia da informação e comunicação.
2: Há uma suspensão dos tributos federais. Nós temos a expectativa de que estados nos acompanhem, que os municípios nos acompanhem, mas o fato é que há uma suspensão dos tributos federais sempre que o produto não tiver produção nacional equivalente, desde que seja destinado para o ativo, né, imobilizado desses investimentos, e vale por 5 anos. Ou seja, nós estamos em face de uma grande inovação.
1: A entrada no programa dependerá de autorização do Ministério da Fazenda e as empresas precisam estar em dia com os tributos federais. Reportagem Pablo Mundim.
3: A gente acabou de falar dos incentivos aos data centers, aqueles galpões gigantes, verdadeiros supercomputadores que fazem a mágica da internet acontecer hoje em dia, guardando nossas fotos e fazendo funcionar a inteligência artificial.
4: Mas para entender como a gente chegou até aqui, vale a pena voltar um pouquinho no tempo e ver como a internet evoluiu ao longo das décadas.
3: Quem é dessa época vai lembrar. 30 anos atrás, navegar na web era aquela novela da conexão discada, cheia de bips, chiados e paciência.
4: Pois é, Nazi, de lá para cá tudo mudou. Hoje, mais de 90% dos brasileiros estão conectados. E aquela internet lenta deu lugar a uma rede rápida, que está na palma da mão, no celular, no trabalho e no nosso dia a dia.
3: Pois é, confira os detalhes dessa evolução na reportagem de Gabriela Noronha.
5: Quem lembra desse som inconfundível da conexão discada? Há cerca de 30 anos, esses bips e chiados significavam que alguém estava se conectando ao mundo novo. No Brasil, a internet começou a se popularizar no final dos anos 90 por meio de modems ligados à linha telefônica. Só na década de 2000, com a introdução da banda larga, foram possíveis conexões mais rápidas e estáveis, como explica Giovanni Almeida, professor da Faculdade de Ciências e Tecnologias em Engenharia da Universidade de Brasília.
6: No início, era a tecnologia discada. Então, quem poderia ter acesso à internet era quem tinha um telefone em casa. E depois, então, começa a ter uma evolução, que é quando surge a tecnologia que a gente, né, chama de rede de telefonia celular. Então, se tem desde a primeira geração, né? É por isso que tem 1G, 2G, 3G, 4G e hoje 5G. Aí, a partir da tecnologia 4G, é que ficou mais forte, e aí coincide com o uso do smartphone, surgimento do smartphone, que aí permite que hoje a gente tenha, né, esse acesso na palma da mão.
5: Com a expansão da infraestrutura de internet e a diversificação das tecnologias, cerca de 169 milhões de pessoas no Brasil já estão conectadas hoje. Segundo dados do Instituto Brasileiro de Geografia e Estatística, o IBGE, mais de 90% da população já tem acesso à rede. O que muitos não sabem é que, embora o destino final seja a tela do celular ou do computador, o caminho percorrido pelo sinal varia entre a fibra ótica, a rede móvel e o satélite. De acordo com Thiago Brown, assessor do Departamento de Investimento e Inovação do Ministério das Comunicações, cada tecnologia atende a uma realidade geográfica e a diferentes necessidades de uso.
7: O que é muito importante a gente ter em mente é que todas essas tecnologias, seja satélite, telefonia móvel ou fibra ótica, elas se complementam, né? Então, naquela região onde é mais difícil chegar à fibra ótica, a gente consegue, através de uma comunicação telefonia móvel, levar conectividade banda larga para a população. E aí, mais difícil ainda, aquela região mesmo remota, de rural, de fronteira, por exemplo, em estados que tem muita densidade de floresta, mas existe gente morando ali, existem brasileiros morando ali, a gente tem a solução via satélite para levar também.
5: O assessor do Ministério das Comunicações destaca ainda que, para além das experiências cotidianas, redes estáveis e ultra-rápidas permitem o acesso a serviços públicos digitais, como telemedicina e conteúdos educativos.
7: Com a chegada da internet de alta velocidade, a gente consegue levar saúde. Um especialista da área médica consegue fazer o atendimento desse brasileiro que está numa região rural, por exemplo, né? E aí acessa a educação em

0: se fala, né? A internet hoje tem todo o conteúdo de todos os tipos.
1: Para mais informações sobre as tecnologias disponíveis e a qualidade dos serviços prestados, basta consultar a página da Anatel na internet no endereço anatel.gov.br. A agência regula e fiscaliza o setor de telecomunicações, estabelecendo normas técnicas e mediando conflitos entre consumidores e operadoras. Reportagem Gabriela Noronha.
2: O Brasil colheu cerca de 361 milhões de toneladas na safra 2025-26, segundo estimativa da Companhia Nacional de Abastecimento, a Conab.
3: O volume representa alta de 2,6% em relação à temporada anterior. A área plantada também deve crescer, chegando a 83,5 milhões de hectares. Confira na reportagem.
4: A produção brasileira de grãos na safra 2025-2026 fechou o ciclo estimado em 361 milhões e 700 mil toneladas, segundo a Companhia Nacional de Abastecimento, a Conab. É o 12º e último levantamento para o período de setembro do ano passado a agosto deste ano. Os números mostram um aumento de 2,6% em relação à temporada anterior. A área de plantio estimada é de 83 milhões e 500 mil hectares, crescimento de 1,7% em comparação com o ciclo anterior. Os maiores aumentos de área estão nas lavouras de soja e milho. Segundo Nayara Bittencourt, diretora de Política Agrícola e Informações da Conab, as condições climáticas contribuíram para os dados estimados.
5: Então, em relação à soja, nós temos 180,4 milhões de toneladas colhidas. Esse resultado ele decorre tanto de uma expansão de área plantada e também das condições climáticas que foram bastante favoráveis nesse ano, com uma boa produtividade do ciclo. O milho também é uma cultura de destaque aqui, com 144 milhões de toneladas, também com condições climáticas bastante favoráveis nas principais regiões produtoras.
4: A Conab também apresentou uma estimativa para a próxima safra, de 2026 a 2027. A produção brasileira pode chegar a 366 milhões e 600 mil toneladas de grãos. Soja e milho apresentam tendência de crescimento. De acordo com a Conab, o resultado projetado reflete uma maior área semeada, o que compensa uma ligeira perda esperada na produtividade média nacional das lavouras. Quem comenta é o presidente da companhia, Silvio Porto.
6: Nós estamos apresentando aqui uma expectativa de crescimento de área praticamente para todas as culturas, mas nós estamos identificando uma redução de área no Rio Grande do Sul, mas nós estamos identificando também uma compensação dessa redução em outros estados.
4: O IBGE, que faz um levantamento anual da safra, estima para 2026 uma produção agrícola de 352 milhões e 900 mil toneladas, 2% acima do resultado registrado em 2025. Arroz, milho e soja representam 92,9% da produção estimada e ocupam 87,4% da área a ser colhida. Entre as regiões, o Centro-Oeste apresenta a maior estimativa de produção, seguido por Sul, Sudeste, Nordeste e Norte. E Mato Grosso é o maior produtor, com 32,1%, seguido por Paraná, Rio Grande do Sul, Goiás, Mato Grosso do Sul e Minas Gerais. Com locução de Thaís de Araújo, reportagem Luciana Colares de Holanda.
2: No mercado de carnes, também há projeção de alta nos próximos anos.
3: Segundo a Conab, o resultado será puxado pela produção de carne suína e de frango em 2026 e 2027.
7: Segundo projeções da Conab, Companhia Nacional de Abastecimento, a produção brasileira de carnes deve ultrapassar 34 milhões de toneladas neste ano e no próximo. O valor é 2% maior que o volume obtido em 2025 e foi influenciado sobretudo pela avicultura de corte e a suinocultura. De acordo com a Conab, o resultado permitirá um aumento nas exportações sem comprometer o abastecimento do mercado interno. Os dados divulgados nesta terça-feira também estimam alta na produção de ovos no país nos próximos anos. A publicação completa pode ser acessada no endereço www.gov.br/conab. Natália Koslick para a Voz do Brasil.
2: A Atenção participantes da Prova Nacional Docente.
3: O Instituto Nacional de Estudos e Pesquisas Educacionais Anísio Teixeira, o INEP, recomenda aos inscritos consultar com antecedência o local de prova, que será aplicada no próximo domingo, 20 de setembro.
2: As informações estão disponíveis no cartão de confirmação da inscrição no sistema PND.
3: Os portões serão abertos ao meio-dia, no horário de Brasília, e fechados pontualmente à 1 da tarde.
2: O resultado final está previsto para 15 de dezembro.
3: Mais informações em pnd.inep.gov.br.
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9: Oi, meu nome é Davi Enzo e a minha pergunta é: quantas horas por dia eu preciso estudar?
2: A professora de Biologia, Maria Antônia Ferreira, vai responder essa dúvida. Vamos conferir.
10: Para essa pergunta, não existe uma resposta exata, porque isso é muito individual de cada um. Eu diria para vocês focarem mais em qualidade de estudo e menos em tempo. Porque, por exemplo, se você estudar 2 horas por dia, mas essas 2 horas forem bem proveitosas com foco total, é mais eficiente do que 5 horas toda hora oscilando o foco. Então, eu acho que assim, o máximo possível que você consiga manter um bom rendimento, um bom foco ali nesse tempo de estudos. Lembre-se, no dia da prova vocês estarão realizando exercícios. Vocês precisam estar preparados para responder questões. O Enem é muito mais do que simplesmente decorar um monte de teoria. Ele é uma prova de leitura, interpretação e preparação para responder exercícios.
2: As provas do Enem vão ser realizadas nos dias 8 e 15 de novembro. 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Um local de conhecimento no interior do Amazonas, onde é possível acessar obras dos primeiros cientistas que pesquisaram a região.
3: Biodiversidade, populações ribeirinhas e recursos naturais estão entre os temas das pesquisas.
2: A biblioteca que fica em Tefé é um convite para pesquisadores, estudantes e qualquer pessoa que queira saber mais sobre a Amazônia brasileira.
3: Ela é um centro de pesquisa de excelência vinculado ao Ministério da Ciência, Tecnologia e Inovação.
11: Preservar a Amazônia é garantir vidas no planeta, mas para preservar é preciso conhecer. E é justamente esse o objetivo da biblioteca Henri Waterbeats. Às margens do Lago Tefé, no Amazonas, a biblioteca conta com 28 mil obras científicas dedicadas à região. Mais do que reunir livros, a biblioteca é há mais de 3 décadas uma guardiã da memória científica da Amazônia. A bibliotecária Graciete do Socorro Rolim conta um pouco sobre a sua história.
12: Nós temos vários títulos de vários viajantes naturalistas que andou aqui pela região amazônica. Se você quiser fazer uma pesquisa histórica dos primeiros estudos relacionados aqui na região, tanto na parte de biologia, botânica, zoologia, arqueologia, a parte da antropologia, esses livros eles são fontes riquíssimos dessas informações.
11: O acervo conta com publicações sobre a conservação da biodiversidade, uso sustentável dos recursos naturais, estudos sobre populações ribeirinhas e diversidade socioambiental. A biblioteca é uma fonte de consulta para pesquisadores, estudantes e profissionais de diversas áreas. Localizada em uma região cercada por áreas protegidas, ela é o único local com conteúdo científico em um raio de mais de 500 quilômetros, como explica Graciete do Socorro Rolim.
12: Além da importância dela científica, né, o lugar é muito bonito. Tem os janelões de vidro. Então, dá a vista direta para o Lago Tefé. A vista é muito linda.
11: Para saber mais sobre a biblioteca Henri Waterbeats, é só acessar a página mamirauá.org.br. Reportagem Cleide Lopes.
2: Os gabaritos preliminares do Exame Nacional de Avaliação da Formação Médica, o ENAMED, e da primeira etapa do Revalida já estão disponíveis para consulta.
3: O prazo para apresentar recursos termina nesta quinta-feira, dia 17 de setembro.
2: As versões definitivas do gabarito oficial da prova, objetiva e o resultado definitivo serão publicados no dia 4 de dezembro.
3: O Enamed avalia a formação médica. Já o Revalida comprova diplomas médicos expedidos por universidades de fora do Brasil para exercício profissional no SUS.
2: Para mais informações, acesse gov.br/inep.
3: Conhecer o território indígena e seus caminhos pode fazer toda a diferença na hora de salvar uma vida.
2: Por isso, foi implementado um projeto piloto em Dourados, no Mato Grosso do Sul, o SAMU Indígena.
3: A equipe conta com profissionais indígenas e reduz em mais da metade o tempo de resposta em emergências em saúde nos territórios.
13: Com atendimento na língua nativa, o SAMU indígena funciona 24 horas por dia, 7 dias por semana, e atende cerca de 25 mil indígenas de três etnias que vivem na Reserva Dourados, em Mato Grosso do Sul. Desde agosto do ano passado, quando foi implementado o projeto piloto, o serviço já registrou mais de 2.400 ocorrências, uma média de 204 atendimentos por mês. A secretária de Saúde Indígena do Ministério da Saúde, Lucinha Tremembé, diz que o SAMU indígena dá mais celeridade aos atendimentos de urgência.
14: Com o SAMU, a gente consegue aí um fato muito importante, que é a redução do tempo de espera.
13: O número para acionar o serviço é o mesmo que funciona no restante do país, o 192. O que muda no caso do SAMU indígena é a equipe. Ao todo, são 14 profissionais da saúde. 7 deles são indígenas e falam fluentemente português e guarani. A equipe também conhece bem a região, o que dá mais celeridade ao atendimento. O Everton Nunes, da etnia Terena, é um dos enfermeiros que trabalham na viatura e fala da importância da rapidez na resposta ao chamado.
15: O que difere é que nós já conhecemos a aldeia, né? A gente sabe por onde conseguimos entrar, até porque em dia de chuva é mais difícil de entrar. Os condutores sabem, por aqui eu não posso passar, porque se eu passar por aqui, a minha VTR vai ficar. Essa questão de logística mesmo, da condução, do condutor levar a equipe até esse atendimento e até também do tempo resposta. Tempo é vida.
13: As comunidades indígenas da reserva de Dourados contam com o suporte de 2 unidades básicas de saúde indígena, 1 polo base e 1 distrito sanitário especial indígena. Mas nos casos de ocorrências mais graves, a equipe do SAMU leva o paciente para unidades de saúde e hospitais da região para atendimento especializado. Reportagem Graziele Bezerra.
2: Com as eleições chegando, é importante reforçar: o voto é livre e secreto.
3: Prática de assédio eleitoral no trabalho é crime.
2: Quem traz os detalhes é a repórter Larissa Graciano.
16: Nos últimos 4 anos, o Ministério Público do Trabalho recebeu quase 5 mil denúncias de assédio eleitoral. O voto é secreto, é um direito previsto na Constituição. Mas tem patrão, tem chefe que usa do cargo e do poder econômico para pressionar empregados a apoiar esse ou aquele candidato. E isso é crime. No começo, a prática do assédio eleitoral envolvia pressões diretas, como ameaça de demissão. Hoje, a maioria dos casos é mais velada, como mensagens do chefe com vídeo ou pesquisas eleitorais postadas em grupos da empresa ou enviadas diretamente ao trabalhador. Falas do patrão no ambiente de trabalho, sugerindo que a situação pode ficar difícil se determinado candidato vencer, é outro exemplo. E para configurar assédio, não precisa ser um ato repetido. É que essa pressão, esse constrangimento, ainda que feito uma única vez, tem potencial de gerar medo no trabalhador e direcionar seu voto, afirmou a advogada da União, Alessandra Lopes.
17: Sobretudo esse medo que a pessoa vai nutrir de ser penalizada, de ser removida, de ser transferida, né, de local, de ir para um local onde tem menos condições, de mudar a sua escala de trabalho, de perder o emprego também, né, no final das contas. A gente não quer que ninguém que esteja numa relação hierarquizada, que tenha poder econômico privilegiado, possa coagir outras pessoas e, portanto, desequilibrar o pleito.
16: Uma das provas mais comuns apresentadas pelo trabalhador são as conversas de WhatsApp. Por isso, a orientação para você que é dono de empresa ou coordenador de uma área e que tem poder hierárquico sobre seus trabalhadores é saber os limites do que pode e do que não pode, como alerta o procurador Procurador do Trabalho, Igor Souza Gonçalves.
18: O empregador tem direito à sua liberdade de pensamento, à sua liberdade política, mas quando ele está dentro do ambiente empresarial, ainda que ele esteja num grupo de WhatsApp, numa conversa informal com aquele determinado trabalhador, ele deve se recordar que, em muitos casos, o que está ali não é o CPF dele, é o CNPJ dele. Então, às vezes, esse tipo de brincadeira, esse tipo de mensagem, ele pode ter uma conotação e um potencial de constranger aquele determinado trabalhador. A gente já teve diversas condenações aí a valores vultuosos, né, nas eleições de 2022, de 2024, a responsabilização de empregadores públicos e privados, condenações de dano moral coletivo que passaram e a casa dos milhões, né, porque é um dano que se entende que não é só a liberdade de pensamento do trabalhador, é um dano a toda a democracia.
16: Abrir as portas da fábrica, da loja ou da repartição pública para que um candidato converse com os funcionários é outro tipo bem comum de assédio eleitoral e deve ser denunciado. Para prevenir a prática também no serviço público, foram realizadas mais de 50 palestras em vários órgãos federais. Houve ainda a assinatura de uma parceria para dar agilidade no encaminhamento das denúncias que podem ser feitas, por exemplo, no site do MPT, o Ministério Público do Trabalho. De Brasília, Larissa Graciano.
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2: Fique agora com as notícias do Poder Judiciário do Congresso Nacional. Uma boa noite.
3: Boa noite, até amanhã.
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21: STF analisa petição referente ao relatório da PF no âmbito do caso Master.
22: STJ define que milhas e pontos de programas de fidelidade podem ser penhorados para pagar dívidas.
21: Mesários vão até o dia 3 de outubro para concluir o treinamento para as eleições 2026.
22: Boa noite, eu sou Leandro Bezerra.
21: E eu sou Walter Lima.
22: O plenário do Supremo Tribunal Federal realizou nesta terça-feira uma sessão extraordinária com o objetivo de analisar a petição 16662 referente ao relatório produzido pela Polícia Federal no âmbito do caso Master, relacionado ao ministro Alexandre de Moraes.
21: Na sessão de hoje, os ministros debateram questão de ordem apresentada pelo decano da Corte, ministro Gilmar Mendes.
22: Os ministros, neste primeiro momento, analisam se acompanham ou não o presidente do STF, ministro Edson Fachin, no sentido de julgar a petição 16662 separadamente da petição que faz questionamentos sobre a conduta do ministro André Mendonça nas investigações sobre o caso Master.
21: Depois houve o pedido de vista do ministro Flávio Dino para ter mais tempo para analisar o caso e o julgamento foi suspenso.
22: Milhas aéreas e pontos de programas de fidelidade podem ser penhorados para pagar dívidas.
21: O entendimento é do STJ, Fátima Uchoa.
23: A penhora é um ato processual que vincula bens do devedor ao pagamento de dívidas. Uma empresa credora pediu que operadoras de cartão de crédito e programas de fidelidade de companhias aéreas informassem a existência de pontos em nome de um devedor. O Tribunal de Justiça do Distrito Federal negou o pedido, mas no STJ, a relatora ministra Nancy Andrighi destacou que a lei não impede, em regra, a penhora de pontos de fidelidade com valor econômico, que são considerados bens digitais integrantes do patrimônio do devedor. E no caso julgado, a empresa deverá indicar quais programas pretende consultar para que o tribunal de origem avalie a possibilidade de penhora.
22: Você já teve dificuldade para se desconectar do trabalho?
21: Para chamar a atenção para este problema, o TST e a Universidade de Brasília lançaram uma campanha sobre saúde mental. Larissa Batista.
24: A campanha tem um recado direto. Sua saúde é a fronteira que o trabalho não pode ultrapassar. E ela mostra que o descanso também é cuidado. Os materiais serão divulgados durante o mês de setembro nas redes sociais da Justiça do Trabalho, em parceria com os 24 TRTs espalhados pelo Brasil. Não deixe de conferir. E se precisar de apoio emocional, ligue para o Centro de Valorização da Vida, pelo número 188. As ligações são gratuitas e o atendimento é feito 24 horas por dia.
0: Mesários têm até o dia 3 de outubro para concluir treinamento para eleições 2026.
21: Capacitação pode ser feita pelo aplicativo Mesário ou pelo ambiente virtual de aprendizagem do TSE. Fábio Ruas.
1: Além da capacitação à distância, o treinamento também pode ser presencial, de acordo com a orientação de cada cartório eleitoral. O curso virtual reúne informações sobre os procedimentos que deverão ser adotados por quem vai trabalhar nas sessões eleitorais. O conteúdo foi atualizado para as eleições 2026 e contempla o novo fluxo de votação, com orientações práticas para o dia da eleição. Quem concluir o treinamento e trabalhar nos dois turnos poderá acumular 6 dias de folga.
0: Justiça Federal condena líder de esquema financeiro a mais de 23 anos de prisão por lavagem de dinheiro.
21: Decisão atendeu a pedido do MPF e também responsabilizou outros dois envolvidos na fraude. Carla Zanetti.
4: Segundo investigações, o esquema fraudulento operava a partir da cooptação de vítimas para contratação de empréstimos consignados de alto valor em instituições financeiras. Em troca, os suspeitos prometiam quitar as parcelas dos financiamentos e repassar os lucros do investimento para as vítimas. Entre 2019 e 2022, foram movimentados cerca de R$ 156 milhões. O réu líder do esquema foi condenado a 23 anos de reclusão por lavagem de dinheiro. Já os outros dois acusados já estão cumprindo as próprias penas.
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0: A você uma boa noite.
21: E até amanhã.
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6: Eu sou Humberto Pinheiro e estes são os destaques de hoje do Jornal do Senado, que começa agora. Senado deve analisar projeto que protege recursos do Fundo Constitucional do Distrito Federal. Campanha busca conscientizar a população sobre a doação de órgãos. Senado vende mais de 20 mil livros na Bienal de São Paulo. Boa noite. O Senado Federal deve analisar o projeto de lei complementar que busca proteger os recursos do Fundo Constitucional do Distrito Federal. A proposta altera o novo arcabouço fiscal para garantir o funcionamento dos serviços essenciais da capital do país. Repórter Douglas Castilho.
25: O texto tem como objetivo central retirar o Fundo Constitucional do Distrito Federal, o FCDF, das restrições fiscais que recentemente passaram a limitar o aumento dos seus recursos. O FCDF é utilizado para manter as polícias militar, civil e penal, o Corpo de Bombeiros, a saúde e a educação de Brasília, mas passou a ter seu orçamento obrigatoriamente limitado nos anos em que a União registrar contas no vermelho. O consultor de orçamento do Senado, Sérgio Machado, demonstrou cautela com as idas e vindas de exceções às regras fiscais, porque podem prejudicar a transparência orçamentária.
26: O problema da inclusão sucessiva de exceções às regras fiscais é que isso traz prejuízo à transparência, à simplicidade do nosso sistema orçamentário e, em alguma medida, à própria efetividade da medida original. Por outro lado, é claro que há mérito em muitas dessas exceções. Afinal, estamos mesmo tratando de uma obrigação prevista constitucionalmente.
25: A lei do arcabouço fiscal já havia excluído expressamente o FCDF dos limites de controle de gasto. Mas uma lei complementar aprovada em agosto estabeleceu uma regra geral que afetou os repasses ao fundo. O projeto agora apresentado altera esse quadro ao inserir uma exceção expressa para o FCDF, garantindo que seu reajuste volte a acompanhar integralmente a variação da receita corrente líquida. O projeto aguarda envio para as comissões do Senado.
7: Estamos em um mês marcado por campanhas de conscientização sobre diversos temas. Uma delas é o Setembro Verde, que alerta para a importância da doação de órgãos. A campanha busca informar a população e incentivar a doação, um gesto que pode salvar vidas. Repórter Lana Dias.
8: A decisão comunicada de se tornar um doador de órgãos pode orientar a família no momento de luto e, principalmente, salvar a vida de quem aguarda um transplante. É por isso que existe o Setembro Verde, com o objetivo de conscientizar a população sobre a importância da doação. A campanha é relacionada ao Dia Nacional da Doação de Órgãos, em 27 de setembro, e busca, sobretudo, incentivar as pessoas a expressarem a vontade ainda em vida às suas famílias, como explicou a médica nefrologista da Fundação ProRim, Amanda Meyer da Luz.
9: Durante todo esse mês, nós procuramos esclarecer dúvidas, combater mitos e, principalmente, estimular pessoas a ter essa conversa com a sua família sobre o seu desejo de serem doadores. Hoje nós sabemos que existem mais de 45 mil pessoas em uma lista de espera para um rim.
8: A doação pode acontecer em duas circunstâncias. A primeira é com o doador vivo, quando estiver saudável e em condições para que o procedimento não prejudique sua saúde. A outra é com o doador falecido, quando a morte encefálica é decretada. Amanda esclareceu que, nessa situação, a família é acolhida e consultada sobre a doação.
9: Após a confirmação, então, dessa morte encefálica, a família é acolhida e é consultada sobre a doação. Se houver, então, a autorização, são realizados, então, por último, exames para avaliar quais órgãos, né, podem ser aproveitados. Um deles, então, pode ser o rim. Então, a central de transplantes identifica o possível depois receptor, segundo os critérios clínicos, critérios de compatibilidade, tempo de espera e logística para a chegada do órgão na pessoa que será a receptora.
8: A doação e o transplante de órgãos e tecidos são incentivados por lei no Brasil, que prevê, na última semana de setembro, a realização de atividades de conscientização dos estudantes de todos os níveis de ensino. Quem deseja ser doador ou doadora de órgãos deve conversar com a família. Mais de 49.500 pessoas aguardam transplante de órgãos no Brasil, segundo a lista de espera do Ministério da Saúde.
7: Mais de 20 mil livros foram vendidos pela Livraria do Senado durante a Bienal do Livro de São Paulo, realizada neste mês. A Constituição Federal e títulos sobre a história do Brasil estiveram entre as obras mais procuradas. Outro destaque foi a coleção Em Miúdos, que leva a educação cidadã a crianças e jovens por meio de ilustrações e linguagem informal. A 28ª Bienal Internacional do Livro de São Paulo terminou no domingo, dia 13. O Senado levou ao público uma variedade de títulos e também apresentou iniciativas de educação legislativa, preservação da memória e participação popular. A reportagem é de Yasmin Rodrigues.
10: O Senado participou com cerca de 250 títulos publicados pela própria casa. O espaço também recebeu atividades sobre o arquivo e a biblioteca do Senado, a coleção Escritoras do Brasil, Sustentabilidade e o programa E-Cidadania, que aproxima a população do processo legislativo. A servidora do Senado, Paula Oda, explica que a proposta foi apresentar ao visitante diferentes formas de conhecer e se aproximar da casa.
11: O espaço de eventos, ele é muito interessante, porque a instituição tem a possibilidade de conversar com a sociedade aqui. E mais do que vir aqui só e vender livros, a gente está aqui para representar a instituição, a gente está aqui para demonstrar, né, tudo que a gente tem de melhor para o cidadão, que muitas vezes não conhece tudo isso.
10: Entre livros de história e legislação e documentos que preservam a memória do país, a presença na Bienal mostrou que aproximar o cidadão do legislativo também pode começar por algo tão simples quanto a abrir um livro.
7: Um projeto que autoriza porte de arma de fogo para mulheres sob medida protetiva da Lei Maria da Penha avança no Senado. Ao defender o projeto, o relator, senador Flávio Bolsonaro, do PL do Rio de Janeiro, alegou que o agressor se aproveita da vulnerabilidade física da mulher para colocá-la novamente em risco e defendeu a concessão do porte. A reportagem é de Bruno Lourenço.
12: O projeto de lei que está pronto para ser votado na Comissão de Segurança Pública altera o Estatuto do Desarmamento para garantir o direito ao porte de arma de fogo a mulheres sob o amparo de medidas protetivas da Lei Maria da Penha. O texto também reduz a idade mínima de 25 para 18 anos, tanto para aquisição quanto para o porte de arma pelas vítimas. O relator, senador Flávio Bolsonaro, do PL do Rio de Janeiro, alegou que o agressor se aproveita da vulnerabilidade física da mulher para colocá-la novamente em risco e defendeu a concessão do porte.
2: A arma de fogo, caso assim deseje a mulher, sob medida protetiva de urgência, servirá como instrumento equalizador contra a diferença de força física existente entre ela e o agressor. Ressaltamos que o porte de arma de fogo não será obrigatório, mas apenas facultativo, somente para as mulheres sob medidas protetivas de urgência e que cumpram os requisitos arrolados no presente projeto de lei e no corpo normativo do próprio Estatuto.
12: A CSP pode acrescentar alteração ao texto aprovado na Comissão de Direitos Humanos para deixar claro que, revogada a medida protetiva de urgência, cessará também a autorização excepcional para a arma de fogo, mas nada impedirá a mulher de buscar a posse da arma dentro das regras gerais do Estatuto.
13: Eleições 2026.
7: Nas eleições deste ano, presos em regime provisório poderão votar. No entanto, essa pode ser a última vez que brasileiros nessa condição participam das eleições. Isso porque a lei antifacção que entrou em vigor em março de 2026 proíbe o alistamento eleitoral e o voto de pessoas presas, seja em regime definitivo ou provisório. Porém, o Tribunal Superior Eleitoral decidiu suspender esse trecho da legislação, permitindo que presos provisórios e adolescentes que cumprem medidas judiciais restritivas votem em outubro. O TSE argumentou que a lei antifacção viola o princípio da anualidade eleitoral, que impede mudanças na legislação a menos de um ano da eleição. O Supremo Tribunal Federal também pode julgar o tema para manter ou anular, em definitivo, o direito ao alistamento e ao voto do preso provisório. A Constituição já proíbe o voto de pessoas condenadas em decisão final. Nos últimos anos, a Justiça Eleitoral instalou cabines de votação em alguns estabelecimentos penais para garantir o direito dos presos. Em 2026, poderá votar o preso sem condenação definitiva que estiver com o título eleitoral em dia e tiver solicitado o voto. O prazo para o pedido terminou em maio. Com trabalhos técnicos de Eliseu Caires, o Jornal do Senado fica por aqui. Acompanhe agora as notícias da Câmara dos Deputados. Boa noite e até amanhã.
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14: O plenário pode votar punição para quem tentar fraudar interdição de idosos.
15: Avança projeto que cria política de reintegração de brasileiros deportados.
14: Gestantes poderão ter direito a condições especiais em concursos públicos.
15: Boa noite. Os deputados estão analisando a proposta que garante condições especiais para mulheres grávidas em concursos públicos. A repórter Fabielle Pires traz mais informações sobre a proposta.
16: Um projeto de lei em discussão na Câmara dos Deputados quer garantir que mulheres grávidas ou puérperas não sejam prejudicadas em concursos públicos por causa da gestação ou do parto. A autora da proposta, a deputada Denise Pessoa, do PT do Rio Grande do Sul, disse que apresentou o texto ao acompanhar notícias de gestantes prejudicadas em concursos. Em 2025, por exemplo, 3 grávidas passaram por dificuldades no concurso nacional unificado ao não conseguirem da banca organizadora autorização para assistir de forma remota ao curso de formação em caso de parto. Pelo texto em discussão na Câmara, candidatas impossibilitadas de participar de qualquer etapa de concurso público em razão da gestação, parto ou puerpério terão direito a participar remotamente da fase do certame quando houver compatibilidade com a situação de saúde, desde que essa forma de participação não frustre o caráter competitivo do concurso. A proposta também permite a realização da prova em segunda chamada, quando a candidata não puder comparecer no dia previsto em edital, com nova data a ser agendada pela banca organizadora. A impossibilidade deverá ser comprovada antes ou imediatamente após a realização da prova, mediante documento assinado por profissional médico. O direito será garantido em qualquer estágio da gestação para todas as etapas do concurso, independentemente de previsão expressa no edital. Segundo a autora do projeto, Denise Pessoa, a segunda chamada e a participação remota de gestantes em etapas de concurso público já vem sendo conquistadas na Justiça.
3: Essa proposta ela é importante porque ela combate e enfrenta uma desigualdade que atinge as mulheres. A gente sabe que essa é um caso que já apareceu, como eu disse, em vários concursos, especialmente no concurso nacional unificado, e que decisões judiciais já garantiram o direito às mulheres. E, portanto, a gente transforma em legislação algo que já vem sendo reconhecido em processos judiciais. É importante que as mulheres elas possam concorrer em condições iguais e elas não precisem ser punidas por uma condição física que não deveria ser um fator de exclusão.
16: O projeto que garante a gestantes ou puérperas condições diferenciadas em concursos públicos foi aprovada pela Comissão de Administração e Serviço Público. O texto ainda vai passar pelas Comissões de Defesa dos Direitos da Mulher e de Constituição e Justiça. Da Rádio Câmara de Brasília, Fabielle Pires.
17: Economia.
18: Josenildo, do PDT do Amapá, defende a aprovação de projeto que cria regras para reduzir a burocracia. Autor da matéria, ele explica que o objetivo é digitalizar processos de licenciamento com prioridade para microempresas, pequenos negócios e empreendedores individuais.
15: Josenildo propõe que os órgãos públicos deixem de exigir documentos já disponíveis em bases de dados governamentais. O deputado aponta que a integração dos sistemas vai reduzir custos, acelerar as decisões administrativas e melhorar o ambiente de negócios.
18: Carlos Veras, do PT de Pernambuco, apoia projeto que regulamenta a criação e o funcionamento das cooperativas solidárias. O texto define essas entidades como sociedades sem fins lucrativos e voltadas à promoção social, geração de renda e superação das desigualdades.
15: Carlos Veras entende que o projeto oferece a essas cooperativas tratamento tributário diferenciado e prioridade em licitações públicas. Além disso, a proposta regulamenta a atuação das cooperativas em finanças solidárias e em plataformas digitais de trabalho.
18: João Carlos Bacelar, do PL da Bahia, pediu informações à Casa Civil sobre a regulamentação de incentivos fiscais para sistemas de armazenamento de energia por baterias. Ele quer saber como o governo pretende incluir essa tecnologia no regime especial de incentivos para o desenvolvimento da infraestrutura, o REIDI.
15: O deputado pede esclarecimentos sobre o andamento da regulamentação e os estudos técnicos, fiscais e regulatórios relacionados ao tema. João Carlos Bacelar argumenta que a medida pode incentivar investimentos e fortalecer a infraestrutura do setor elétrico.
18: O projeto de Heloísa Helena, da Rede do Rio de Janeiro, proíbe as apostas esportivas online no Brasil. A parlamentar argumenta que a expansão das bets contribui para o endividamento das famílias e para o aumento do transtorno relacionado ao vício em jogos.
19: O que acontece hoje é que as pessoas não precisam nem se deslocar de casa, como se fazia antes, para jogar nos cassinos, nos bingos ou em qualquer lugar. As pessoas com um celular, elas podem ter toda a sua vida destruída. São muitos casos de ludopatia já diagnosticados, casos gravíssimos de famílias inteiras que perdem tudo que têm. Muitos jovens suicidam em função dessa jogatina que são as bets. Então, nós entendemos que é de fundamental importância que elas sejam proibidas.
15: Heloísa Helena critica a regulamentação do setor e alerta que a arrecadação tributária obtida com as apostas não compensa os impactos sociais causados pelo vício em jogos. Ela acrescenta que grande parte dos recursos movimentados por essas plataformas vai para o exterior.
17: Trabalho.
18: Delegado Éder Mauro, do PL do Pará, defende a criação de uma política de qualificação profissional e reinserção no mercado de trabalho para pais de pessoas com deficiência após a morte de quem era cuidado. A proposta prioriza esse público em programas federais de capacitação e intermediação de emprego.
15: Delegado Éder Mauro afirma que os beneficiários também poderão receber acompanhamento psicossocial e participar de ações de empreendedorismo. Ele argumenta que a ideia é reduzir a vulnerabilidade de famílias que deixaram o mercado de trabalho para exercer o cuidado contínuo.
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1: Relações Exteriores.
4: A proposta que cria política para a reintegração de brasileiros deportados ou repatriados avançou na Câmara. A repórter Silvia Munhato tem mais detalhes.
17: A Comissão de Previdência, Assistência Social, Infância, Adolescência e Família da Câmara dos Deputados aprovou o projeto que cria a política Reintegra Brasil. O objetivo é apoiar a reinserção social e profissional de brasileiros que retornam ao país após repatriação ou deportação. Em 2025, 3.924 brasileiros foram deportados pelos Estados Unidos e outros 3.050 tiveram que sair da União Europeia. A deputada Rogéria Santos, do Republicanos da Bahia, relatora do texto, destacou que esses brasileiros chegam ao país com dificuldades econômicas, mas também com outros problemas.
22: Existe um outro pormenor também, que na sua maioria eles retornam ao Brasil, inclusive indocumentados, com seus documentos expirados, com dificuldades de acessar o poder público, inclusive em relação à saúde. E aí, a política ela vem trazendo exatamente esse bojo para acolher e reintegrar esses brasileiros.
17: Entre as medidas previstas está a criação de unidades de recepção nos pontos de entrada no país, com encaminhamento para abrigos temporários ou auxílio para transporte até o município de origem. Também deverá ser ofertado atendimento psicológico e assistência social, além da criação de espaços de convivência para mães e filhos e apoio para a localização de parentes no Brasil. O texto ainda concede atendimento prioritário no Cadastro Único para Programas Sociais e prioridade no acesso ao Bolsa Família e ao benefício de prestação continuada. Outras ações estão relacionadas à empregabilidade das pessoas e à proteção de bens adquiridos no exterior. A proposta que cria uma política de acolhimento de deportados e repatriados será analisada agora pelas Comissões de Finanças e Tributação e de Constituição e Justiça. Da Rádio Câmara de Brasília, Silvia Munhato.
1: Desenvolvimento Regional.
15: Sérgio Brito, do PSD da Bahia, solicita a realização de uma audiência pública para discutir o projeto que transfere às assembleias legislativas a competência para criar municípios. A ideia é impulsionar o desenvolvimento regional de distritos com potencial econômico.
23: A criação de novos municípios tem relação direta com o desenvolvimento regional. Tem distritos e comunidades que comprovadamente têm capacidade de crescer, se desenvolver, gerando renda e progresso para centenas de regiões pelo Brasil. O projeto estabelece critérios claros e responsáveis, assegurando que novas unidades administrativas tenham viabilidade econômica, social e estrutural, garantindo a sustentabilidade e melhor prestação de serviços à população.
4: Sérgio Brito cita como exemplos os distritos baianos de Roda Velha e Rosário para defender a proposta. Segundo o deputado, o projeto estabelece critérios técnicos para a criação dos municípios e pode facilitar o acesso da população a serviços públicos, além de estimular o desenvolvimento regional.
15: Da Vitória, do PP do Espírito Santo, defende a aprovação de projeto que permite transformar a ocupação regular de terrenos de marinha em direito de uso registrado em cartório. Pela proposta de sua autoria, a União permanece como proprietária, enquanto o morador passa a ter o domínio útil do imóvel.
4: Da Vitória explica que a medida alcança ocupantes inscritos na Secretaria do Patrimônio da União com posse pacífica há pelo menos 5 anos. O texto mantém a cobrança anual pelo domínio útil do terreno, além da taxa devida quando esse direito for transferido a outra pessoa.
15: Está pronto para a pauta da Comissão da Amazônia o relatório de Dilvanda Faro, do PT do Pará, ao projeto que amplia garantias em desapropriações por utilidade pública. O texto determina processo prévio e proteção reforçada a comunidades tradicionais e famílias de baixa renda.
18: De acordo com Dilvanda Faro, o projeto supera a lógica patrimonial ao incorporar dimensões sociais, culturais e territoriais, garantindo a manifestação prévia dos atingidos e reconhecendo o valor subjetivo da terra.
15: É de Elmar Nascimento, do União da Bahia, projeto para levar perícias médicas do INSS a localidades de difícil acesso. Entre os critérios previstos estão distância superior a 100 quilômetros da agência mais próxima, problemas de deslocamento da população e demanda reprimida pelo atendimento.
18: A proposta de Elmar Nascimento determina que o atendimento ocorra pelo menos uma vez por mês nessas localidades. Ele explica que, ao cumprir a medida, o INSS poderá utilizar unidades móveis, realizar mutirões, recorrer à telemedicina ou deslocar peritos para os municípios.
13: Meio Ambiente.
15: Gleisi Hoffmann, do PT do Paraná, quer proibir a exportação de animais destinados ao abate ou à engorda para abate no exterior. A medida vale para bovinos, búfalos, ovinos, caprinos, suínos e equídeos e prevê multas de até R$ 20 mil por animal, além de outras sanções para quem descumprir a regra.
18: Gleisi Hoffmann ressalta que a proposta não impede a exportação de animais para reprodução, pesquisa e conservação. Segundo a deputada, a iniciativa amplia a proteção e o bem-estar animal e, ao mesmo tempo, estimula o processamento da carne no Brasil, gerando mais valor e emprego no país.
15: Baleia Rossi, do MDB de São Paulo, defende o projeto que autoriza o sepultamento de animais de estimação em jazigos pertencentes à família do tutor, em cemitérios públicos e privados. Ele argumenta que a proposta reconhece o vínculo afetivo entre os tutores e seus animais.
18: De acordo com Baleia Rossi, o projeto estabelece critérios para o sepultamento dos animais, como a comprovação de que a morte não foi causada por doença infecto-contagiosa. Ele afirma que a medida também exige autorização prévia da administração do cemitério.
15: Mário Frias, do PL de São Paulo, é um dos autores da proposta que endurece as regras de proteção aos animais. A ideia é aumentar as penas para crimes de maus tratos, tornar esses crimes hediondos e impunitíveis e determinar a perda da guarda dos animais pelos condenados.
18: O texto, que tem apoio de Mário Frias, também prevê educação sobre proteção animal nas escolas, atendimento veterinário público com castração gratuita e a criação de um cadastro nacional de pessoas condenadas por crimes contra animais.
13: Justiça.
15: Está pronto para ir a plenário o projeto que prevê punições para quem interditar idoso de forma abusiva. A repórter Paula Bittar explica a proposta.
5: A Comissão de Constituição e Justiça da Câmara aprovou um projeto que cria sanções civis e penais para quem tentar interditar idosos de forma abusiva ou fraudulenta. O objetivo é impedir que familiares ou pessoas de confiança utilizem processos judiciais de interdição para assumir o controle de bens e rendimentos de idosos que ainda possuem plena capacidade. O relator, deputado Felipe Carreiras, do PSB de Pernambuco, considerou que é necessário garantir o caráter de medida excepcional para a curatela, com o objetivo apenas de assegurar apoio aos que não consigam praticar atos da vida civil de forma autônoma. Para ele, utilizar a medida com finalidade patrimonial e sucessória representa evidente desvio de finalidade e vulnera direitos fundamentais relacionados à liberdade, à autonomia privada, ao patrimônio e à dignidade da pessoa humana. O texto aprovado define a tentativa de curatela por má-fé como motivo para excluir o herdeiro da sucessão, resultando na perda do direito à herança. Além da sanção civil, o projeto altera o Estatuto da Pessoa Idosa para aumentar a punição nos casos de apropriação ou desvio de bens. A pena para esse crime, que é de reclusão de 1 a 4 anos e multa, será aumentada de 1/3 até a metade se ele for praticado mediante a instauração de processo de curatela abusiva ou fundada em motivos falsos. A proposta também atualiza termos legais e permite que o juiz reconheça a intenção de enganar de forma mais ágil durante o processo, evitando que a lentidão da justiça beneficie herdeiros de má-fé. A proposta, que cria sanções civis e penais para quem tentar interditar idosos de forma abusiva ou fraudulenta, ainda será analisada pelo plenário. Da Rádio Câmara de Brasília, Paula Bittar.
6: Segurança Pública.
4: Projeto de defensor Stélio Denner, do União de Roraima, inclui na Lei Maria da Penha o monitoramento eletrônico do agressor como medida protetiva de urgência em situações de alto risco à mulher. Segundo o deputado, a iniciativa visa conter a escalada do feminicídio no Brasil.
15: Pelo texto de defensor Stélio Denner, o juiz deverá observar novos critérios para conceder a medida protetiva, como casos de ameaça grave, histórico de agressões e perseguição. O texto também prevê a integração da tornozeleira eletrônica com mecanismos de alerta direto à vítima.
6: Direitos Humanos.
4: Amanda Gentil, do PP do Maranhão, recomenda a aprovação de proposta de emenda da Constituição que inclui a primeira infância como etapa prioritária na proteção dos direitos e garantias das crianças. Relatora da matéria, ela propõe reforçar a obrigação do poder público no desenvolvimento integral até os 6 anos de idade.
15: O substitutivo de Amanda Gentil determina que União, Estados, Distrito Federal e atuem de forma integrada em políticas para a primeira infância. O texto também exige a divulgação dos recursos destinados a essas ações e inclui creches e visitas domiciliares entre as medidas previstas.
6: Educação.
4: Jorge Sola, do PT da Bahia, defende a ampliação das escolas públicas em tempo integral, especialmente no ensino médio. Para o deputado, a política é também uma medida de enfrentamento ao crime organizado, já que é nessa faixa etária que adolescentes são mais vulneráveis ao aliciamento.
9: Oferecer escola de tempo integral, ou seja, segunda a sexta, de manhã e de tarde, o dia todo, com alimentação durante todo o dia, com formação profissional, com qualificação em várias áreas, cultura, esporte, línguas, e você, com isso, permite, né, que esse adolescente tenha uma melhor formação e perspectivas futuras, sendo afastado do risco da cooptação pelo crime organizado.
15: Jorge Sola acrescenta que a Bahia já conta com mais de 70 escolas de ensino médio reformadas ou construídas, com laboratórios, auditórios e espaços esportivos, e que outras 252 serão entregues. Ele aponta que a parceria com o Programa Federal Pé de Meia ajudou a reduzir a evasão escolar.
4: Termina agora o jornal Câmara dos Deputados, produzido pela Rádio Câmara, com trabalhos técnicos de Wellington Teles e apresentação de Luciana Vieira e Val Monteiro. Boa noite.
15: A Voz do Brasil volta amanhã. Uma boa noite para você.
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4: Olá, boa noite.
3: Boa noite para você que nos acompanha em todo o país.
4: Terça-feira, 1º de setembro de 2026.
3: E vamos aos destaques do dia.
4: Economia brasileira.
3: PIB cresce 0,5% no segundo trimestre do ano.
4: Aumento foi impulsionado pela agropecuária. Márcia Fernandes.
5: O principal crescimento foi impulsionado pelo desempenho da pecuária e da produção de alimentos como café e soja.
3: Mudança no calendário. Começa hoje a escolha do Simples Nacional para o ano que vem.
4: Pequenas empresas têm até 30 de setembro para escolher novo modelo da reforma tributária. Cleide Lopes.
6: Elas poderão optar como irão recolher o imposto sobre bens e serviços e a contribuição sobre bens e serviços.
3: Campanha alerta passageiros sobre consequências de atos de indisciplina em voos e aeroportos.
4: E vamos falar também dos direitos dos viajantes.
3: ANAC Passageiros recebe relatos contra empresas aéreas. Yuri Sherman, gerente da agência, destaca o serviço.
7: É muito importante a gente estimular a utilização da nossa plataforma como uma alternativa mais rápida, mais célere e mais resolutiva até do que o Poder Judiciário.
4: E hoje na apresentação da Voz do Brasil, Luciana Vasconcelos e Luciano Seixas.
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4: O governo reuniu especialistas e gestores para discutir os efeitos das apostas online, nas chamadas bets, na vida dos brasileiros.
3: A ideia é fornecer subsídios para novas medidas na regulamentação do setor.
4: Participaram da primeira reunião entidades ligadas à saúde, indústria, comércio, setor artístico e cultural e crianças e adolescentes.
8: Um dos tópicos foi o impacto das bets na saúde brasileira. A regulamentação da propaganda foi elencada como alternativa a este problema. O ministro da Saúde, Alexandre Padilha, classificou o vício em jogos online como um problema de saúde pública e destacou que o Sistema Único de Saúde oferece atendimento online para ludopatas.
9: Quando a pessoa entra no meu SUS digital, solicita a consulta e começar o plano terapêutico, tem um conjunto de psicólogos e psicólogas que vão atender essa pessoa, pelo menos 10 consultas, depois você pode renovar esse plano para mais 10 consultas, pode continuar a consulta.
8: Leandro Domingos Teixeira, vice-presidente financeiro da Confederação de Bens, Serviços e Turismo, CNC, destacou o impacto das bets sobre o comércio brasileiro e defendeu tributação e limitação do número de plataformas no país.
10: Defendemos uma rigorosa fiscalização sobre os jogos online, ampliando a tributação incidente, já que a atividade que exerce são nocivas à saúde dos apostadores e também à economia popular.
8: Nem as crianças escapam dos riscos envolvendo as apostas online, como destaca Maria Melo, coordenadora do programa Criança e Consumo do Instituto Alana.
11: As plataformas de aposta replicam de forma ainda mais agressiva a mesma lógica de exploração comercial que a gente vê nas redes sociais hoje, que é baseada em desenho viciante, recompensa variável, gamificação e muitas vezes o uso de crianças como vetor de marketing. O uso de influenciadores mirins de até 6 anos de idade.
8: Os participantes da reunião também apresentaram como sugestão a proibição das plataformas de jogos online no país, a criação de programas de saúde mental nas empresas, implantação de estratégias de fiscalização e monitoramento dos sites de aposta, principalmente os ilegais. As propostas serão estudadas pelo governo e servirão de base para as políticas de regulamentação das bets no país. Reportagem Graziele Bezerra.
3: O produto interno bruto brasileiro cresceu 0,5%.
4: O indicador mede o valor de todos os bens e serviços produzidos pelo país.
5: O produto interno bruto, PIB, que mede a soma de todos os bens e serviços produzidos no país, cresceu 0,5% no segundo trimestre de 2026. Os dados são do Instituto Brasileiro de Geografia e Estatística, IBGE. Foram movimentados 3 trilhões e 400 bilhões de reais no segundo trimestre. O principal crescimento foi no setor agropecuário, impulsionado pelo desempenho da pecuária e da produção de alimentos como café e soja. O coordenador de contas nacionais do IBGE, Ricardo Moraes, detalha os setores que tiveram destaque.
12: O produto interno bruto cresceu 0,5% no segundo trimestre em relação ao primeiro trimestre de 2026. Na série com ajuste sazonal, os maiores destaques foram a extrativa mineral, com crescimento de 3,4%, a agropecuária, com 2,8%, e os serviços de informação e comunicação, com crescimento de 2,1%.
5: Entre os demais setores que apresentaram resultados positivos, o setor de serviços cresceu 0,2% e a indústria avançou 0,1% na comparação com o trimestre anterior. A economista Maria de Lourdes Molo explica o que significa esse índice.
13: E é o valor total da produção de bens e serviços finais que são obtidos pelo país em território nacional em determinado período de tempo, geralmente um ano. Em geral, a produção é medida em unidades monetárias. Ele representa tudo que a economia produz, que para essa produção existem empregos, existem salários, existem lucros. As rendas das pessoas são geradas a partir da geração desse produto.
5: Também foi registrado o crescimento do PIB em relação ao ano passado. Na comparação com o segundo trimestre de 2025, o índice teve alta de 2%. Reportagem, Márcia Fernandes.
3: A implantação da reforma tributária está dando mais um passo.
4: A partir de hoje, pequenas empresas devem optar pelo Simples Nacional e a forma de recolhimento do IBS e da CBS em 2027.
3: O prazo vai até 30 de setembro.
6: Micro e pequenas empresas enquadradas no Simples Nacional terão uma nova decisão tributária para tomar ainda em 2026. Entre os dias 1º e 30 de setembro, elas poderão optar como irão recolher o imposto sobre bens e serviços e a contribuição sobre bens e serviços no primeiro semestre de 2027. Pela nova regulamentação, as empresas poderão continuar recolhendo o IBS e o CBS dentro da guia única do Simples Nacional ou optar pelo chamado regime regular, no qual os dois tributos serão calculados e pagos separadamente. A escolha pelo regime regular não significa sair do Simples Nacional. A empresa continuará no regime simplificado para os demais tributos, mas seguirá regras próprias para calcular e pagar o IBS e CBS. A microempresária do ramo de alimentação do Rio Grande do Sul, Carolina Kader, disse que ainda não fez a opção, mas vai decidir com o seu contador a melhor opção.
14: Eu acho que para isso a gente tem que ter, enquanto empresário, orientação contábil, assim, né? Para poder fazer essa escolha e optar pela melhor forma de fazer essa declaração tributária.
6: O contador Reginaldo Moraes da Silva destaca a importância dessa opção.
15: O IBS, o CBS, ele vem com a reforma tributária, tá? Está mudando dois impostos, o PIS e o COFINS. Eles deixarão de existir num processo de transição a partir do ano que vem. E aí, o que acontece? Com essa mudança, o IBS e o CBS, que é o IBS, que é o de serviço, e o CBS, que é o de comércio, basicamente, né? A gente vai conseguir aproveitar crédito dos nossos fornecedores.
6: As empresas que fazem parte do Simples Nacional continuarão enquadradas automaticamente. Reportagem Cleide Lopes.
3: Para o empresário individual, não mudou o prazo. O período de solicitação de opção para se tornar ou permanecer sendo MEI permanece em janeiro.
4: E se você tem dúvidas, acesse ainda o site gov.br/Receita Federal.
3: E uma dica, no YouTube da Receita tem um vídeo que pode ajudar o pequeno empresário na hora da escolha.
4: empresas brasileiras que tiveram as exportações afetadas pelas novas tarifas dos Estados Unidos podem ter mais tempo para cumprir compromissos tributários.
3: O Ministério do Desenvolvimento, Indústria, Comércio e Serviços regulamentou a prorrogação por mais um ano do chamado drawback suspensão.
4: O regime suspende o pagamento de tributos na compra ou importação de insumos usados na produção de bens destinados à exportação.
3: Na prática, a empresa assume o compromisso de exportar o produto dentro de um prazo determinado. E é justamente esse prazo que poderá ser ampliado.
4: Só no mês de julho, a aviação civil brasileira registrou quase 12 milhões de viajantes em voos nacionais e internacionais.
3: Desse total, cerca de 9 milhões e 100 mil foram em voos domésticos, um crescimento de 1,9% em relação ao mesmo período do ano passado.
4: E é nesse cenário, com tanta gente viajando para dentro e fora do país, que foi lançada a campanha para alertar passageiros sobre consequências de atos de indisciplina em voos e aeroportos.
3: Para se ter uma ideia, o Brasil registrou 881 casos de indisciplina no transporte aéreo entre janeiro e junho deste ano.
4: 154 episódios estão inseridos em categoria 3 de resolução da ANAC, Agência Nacional de Aviação Civil. Isso significa que a ocorrência pode comprometer a segurança operacional.
3: Para conhecer melhor a resolução da ANAC, que cria regras para atos de indisciplina nos aeroportos e a bordo, vá em pareceexagero.com.br.
4: Agora a gente vai falar sobre os direitos dos passageiros. E a ferramenta ANAC Passageiros, que ajuda a orientar usuários e mediar reclamações contra companhias aéreas.
3: Sobre o assunto, conversamos com Yuri Sherman, gerente de regulação das relações de consumo da ANAC. Acompanhe. Olá, nós estamos com Yuri Sherman, gerente de regulação das relações de consumo da ANAC. Boa noite, muito obrigada pela sua presença aqui na Voz do Brasil.
7: Boa noite, Luciana.
3: Yuri, vamos começar falando qual é o papel da ANAC na proteção dos passageiros.
7: Obrigado pela oportunidade de esclarecer, Luciana. Essa nossa atuação, ela se dá por duas frentes. Tá? Uma frente voltada a garantir um ambiente econômico favorável à vinda de novas empresas, para que a gente tenha mais concorrência no nosso setor. E no fim do dia, mais concorrência é bom para o consumidor, né? Gera mais oferta de serviços, mais oferta de produtos, mais opções de tarifas para os passageiros. E a gente tem uma segunda frente, que é diretamente voltada à garantia de direitos essenciais aos passageiros. Isso se dá não só por meio da nossa norma, mas pela nossa atuação fiscalizatória, né? É onde a gente tem ali uma atuação nos aeroportos, a gente acompanha remotamente também o cumprimento dos deveres das empresas. A gente tem também uma atuação de educação para o consumo, né? Para que os passageiros conheçam seus direitos, conheçam seus deveres. E ainda nessa linha de garantir direitos, a gente cria um ambiente propício a resolução de conflitos de consumo.
4: Como é que a agência tem atuado para prevenir problemas e estimular a solução desses possíveis conflitos?
7: Num primeiro momento, Luciano, por meio da fiscalização, né? Por meio da fiscalização que a gente vai ali a campo, né? Que as empresas veem que a gente está atuante, né? Que a gente está ali acompanhando o que elas estão fazendo. As empresas veem que cumprir as regras é fundamental, né? É necessário. Agora, o transporte aéreo, ele é muito complexo, né? Tem várias complexidades no transporte aéreo e, por isso, intercorrências podem acontecer. No caso de intercorrências, você só fiscalizar, você só punir, não resolve os problemas individuais, né? E é daí que vem a nossa atuação voltada à resolução de conflitos. E a gente faz isso tanto pelo monitoramento do saque das empresas, né, vendo como que as empresas estão respondendo ali no saque, como que os atendentes das empresas estão preparados para responder às demandas dos passageiros. E a gente faz isso também por meio de uma plataforma de resolução de conflitos, que é o ANAC Passageiro.
3: Bem, Yuri, falando em conflitos, nós ouvimos alguns passageiros que tiveram problemas durante a viagem. Uma delas foi a Amanda Evangelista, que teve problema com a bagagem. Vamos ouvir?
16: Oi, meu nome é Amanda, eu tenho 35 anos, sou residente de Brasília. Recentemente, voltando de Foz do Iguaçu, no Paraná, eu despachei a minha mala pela companhia aérea e chegando no destino, chegando em Brasília, eu verifiquei que itens da minha mala, como perfume, tinham sido roubados, furtados de dentro da minha mala, enquanto a mala estava sob responsabilidade da companhia aérea e do aeroporto, já que ela não estava comigo. Eu queria saber o que fazer nesses casos.
17: Yuri, o que a gente pode falar para Amanda?
7: Bom, em primeiro lugar, a gente está diante de um cometimento de um crime, né? Então, é imprescindível que a Amanda registre a ocorrência policial, né, para que tenha a devida apuração policial. E registrada a ocorrência, ela precisa fazer um protesto junto à empresa aérea na primeira oportunidade, né? Então, assim que ela verificou que tinha algum item faltando na sua bagagem, ela faz o protesto junto à empresa aérea e aguarda a resolução. Caso a empresa não resolva o problema, né, considerando que a empresa tem a obrigação de reembolsar por esses itens surrupiados, né, pela violação da bagagem, aí a Amanda pode registrar uma reclamação na plataforma ANAC Passageiro e lá a empresa vai responder e a ANAC também vai monitorar toda essa situação em âmbito coletivo, né?
4: Tá certo. Tem também aqui a reclamação da Ana Cláudia Ferraz sobre atrasos de voos. Vamos ouvir.
18: Oi, meu nome é Ana Cláudia Ferraz, moro em Rio Branco, no Acre. Recentemente tive um problema num voo que a gente teria que embarcar meia-noite, né, no horário Acre, e embarcamos, só que permanecemos 3 horas dentro da aeronave, porque a aeronave apresentou problemas. Depois de 3 horas, eles cancelaram o voo, e no cancelamento do voo eles não ofereceram hotel, nem lanche, nem alimentação. E só conseguimos chegar em casa 6 horas da manhã. E nesse caso, como que a gente procede?
7: No caso de atraso de voo, a partir de 1 hora, a empresa é obrigada a fornecer facilidade de comunicação. A partir de 2 horas, é obrigada a fornecer alimentação. E a partir de 4 horas, a empresa é obrigada a fornecer hotel, hospedagem, para quem não for residente naquela localidade do atraso. Então, ainda que nessa situação a passageira estivesse dentro da aeronave, né, e permanecido lá durante 3 horas, depois de 2 horas a empresa deveria ter fornecido essa assistência material de alimentação e, resolvida ali a questão da reacomodação em outro voo, deveria encaminhar os passageiros ou para o hotel, né, para que aguardasse ali, né, como, pelo que eu entendi, houve pernoite, ou encaminhar os passageiros para sua residência e depois também custear o retorno do passageiro até o aeroporto.
17: E agora ela pode fazer uma reclamação no ANAC Passageiros?
7: É imprescindível que ela faça uma